0: descanso pra você. E até amanhã. Minha boa noite, tchau.
1: Do gosto do seu beijo.
0: Beijo, Brasil. Até amanhã, se o pai nos permitir.

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2: Olá, boa noite.
3: Boa noite para você que nos acompanha em todo o país.
2: Quarta-feira, 8 de julho de 2026.
3: Vamos ao destaque do dia na Voz do Brasil.
2: Vacinação infantil.
3: Pneumo 20 contra pneumonia e meningite está disponível nas unidades básicas de saúde. Gabriela Noronha.
4: A Pneumo 20 é indicada para bebês no primeiro ano de vida e crianças menores de 5 anos que ainda não completaram o esquema de vacinação recomendado.
2: Proteção às mulheres.
3: Ligue 180 registra denúncias de violência e funciona 24 horas todos os dias da semana. Pablo Mundim.
5: O Ligue 180 também orienta familiares, amigos, vizinhos e qualquer pessoa que queira saber como agir diante de uma situação de risco.
2: E vamos falar hoje sobre a Rede Nacional de Proteção e Defesa dos Direitos Humanos das Pessoas Idosas.
3: Quem vai explicar pra gente mais sobre o tema é o Secretário Nacional dos Direitos da Pessoa Idosa, Alexandre da Silva.
6: São todas aquelas pessoas, aquelas instituições, aqueles órgãos que atuam no segmento da pessoa idosa e que garantam a defesa, a promoção, a mitigação de violações e violências e a garantia de mais direitos.
2: Hoje, na apresentação da Voz do Brasil, eu, Mariana Jungmann e Luciano Seixas.
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2: Crianças menores de 5 anos e grupos prioritários já podem procurar o posto de vacinação mais próximo para se protegerem com a Pneumo 20.
3: O imunizante previne contra 20 sorotipos da bactéria causadora de doenças graves, como pneumonia e meningite.
2: A ideia é diminuir as hospitalizações, sequelas e óbitos em função das doenças.
4: A vacina Pneumo 20 está disponível nas unidades básicas de saúde e demais pontos de vacinação em todo o país. Éder Gatti, diretor do Programa Nacional de Imunização do Ministério da Saúde, explica que o imunizante vai substituir gradualmente a Pneumo 10 contra a bactéria causadora de doenças como pneumonia e meningite.
7: O Ministério já tinha uma vacina no SUS que era a Pneumo 10, é uma vacina que cobria contra 10 tipos da bactéria pneumococo, só que agora nós estamos atualizando para uma vacina que cobre contra 20 tipos de pneumococo, ou seja, um número maior de tipos de bactéria que a vacina protege. E com isso, a gente espera diminuir ainda mais a ocorrência de meningite e pneumonias em crianças.
4: A Pneumo 20 é indicada para bebês no primeiro ano de vida e crianças menores de 5 anos que ainda não completaram o esquema de vacinação recomendado. Segundo Eduardo Jorge da Fonseca, presidente do Departamento de Imunizações da Sociedade Brasileira de Pediatria, a imunização nesta faixa etária é fundamental para prevenir internações e reduzir mortes associadas às infecções pneumocócicas.
8: Então, as crianças menores de 2 anos, as que mais internam e as que mais morrem, ou seja, tem maior incidência e maior letalidade. Então, esse é o grupo mais importante, é um grupo prioritário para a prevenção das doenças pneumocócicas invasivas, como a gente chama.
4: A Pneumo 20 também é indicada para indígenas com mais de 5 anos, sem histórico vacinal, idosos com 60 anos ou mais que estejam acamados ou institucionalizados e pessoas com condições clínicas especiais. O histórico de vacinação pode ser acompanhado pela caderneta digital de saúde da criança, disponível no aplicativo Meu SUS Digital. Reportagem Gabriela Noronha.
3: A doença de Chagas é transmitida principalmente por um inseto conhecido como barbeiro e pode levar à morte, especialmente em populações vulneráveis.
2: Isso porque a infecção pode evoluir de forma silenciosa por anos e, quando não tratada, pode levar a graves complicações cardíacas e digestivas.
3: Para tratar a doença, a Anvisa publicou o registro de um novo medicamento voltado a pacientes menores de 18 anos.
2: É o Lampti, feito de substâncias que danificam o parasita e que levam à sua eliminação do organismo.
9: A Agência Nacional de Vigilância Sanitária, Anvisa, aprovou o registro do medicamento Lampti, indicado para o tratamento da doença de Chagas em pacientes pediátricos. O produto pode ser utilizado desde recém-nascidos com peso mínimo de 2,5 kg até adolescentes menores de 18 anos. A doença de Chagas é causada pelo protozoário Trypanosoma cruzi e está entre as principais doenças negligenciadas no Brasil. A infecção pode permanecer sem sintomas por muitos anos e, quando não tratada, provocar complicações graves, principalmente no coração e no sistema digestivo. O Lampti é um medicamento antiparasitário que atua na eliminação do parasita responsável pela doença. A aprovação do registro foi publicada pela Anvisa no Diário Oficial da União, com a resolução 2631 de 2026. Claudimário Carvalho, para a Voz do Brasil.
3: Buscar ajuda pode ser o primeiro passo para interromper um ciclo de violência contra as mulheres.
2: O Ligue 180 funciona gratuitamente, 24 horas por dia, e também pode ser acessado por canais digitais como o WhatsApp.
3: Os atendentes são especializados para oferecer ajuda imediata, indicando os caminhos para a solução do problema.
5: É por meio do Ligue 180 que milhares de mulheres encontram acolhimento, orientação e encaminhamento para a rede de proteção em todo o país. Cada atendimento começa por uma escuta qualificada e humanizada. O serviço funciona 24 horas por dia, todos os dias da semana, e pode ser acionado pela própria vítima ou por qualquer pessoa que queira denunciar uma situação de violência contra a mulher. A coordenadora de atendimento da central do Ligue 180, Juliana Costa, explica como funciona o atendimento.
10: A denúncia é registrada pelas nossas atendentes. Posteriormente a isso, nós temos uma equipe também especializada que faz a análise dessa denúncia. Então, entrando em contato com o Ligue 180, a pessoa que nos contatar vai ter ali um atendimento especializado e essa atendente, ela vai identificar qual é a necessidade dessa pessoa.
5: Segundo o Anuário Brasileiro de Segurança Pública, em 2025 foram registrados cerca de 1.470 feminicídios, o maior número desde que o crime passou a ser tipificado em 2015. Apenas no primeiro trimestre deste ano, já foram contabilizadas 399 mortes. Também cresceram os casos de violência no ambiente digital, como ameaças, perseguição nas redes sociais, invasão de contas e divulgação não autorizada de imagens íntimas. Nos cinco primeiros meses de 2026, o Ligue 180 registrou mais de 16 mil ocorrências desse tipo de violência. A coordenadora de atendimento do Ligue 180 do Ministério da Saúde, Nery Araújo, alerta que o combate ao feminicídio é responsabilidade de todos.
11: É importante que o Brasil inteiro, a sociedade inteira, todo mundo, igrejas, feiras, times de futebol, escolas, templos religiosos, todo mundo seja envolvido. Por quê? Porque não é um problema só da mulher, é um problema de todos nós.
5: Além de atender mulheres em situação de violência, o Ligue 180 também orienta familiares, amigos, vizinhos e qualquer pessoa que queira saber como agir diante de uma situação de risco. O atendimento é sigiloso e pode ser feito de qualquer lugar do mundo. Além dos 180, denúncias e informações podem ser feitas pelo WhatsApp no telefone DDD 61 9610 0180. Reportagem Pablo Mundim.
2: O cidadão conta com uma nova plataforma do programa Luz para Todos.
3: O aplicativo permite registrar e acompanhar solicitações de atendimento, facilitando a identificação de famílias que ainda vivem sem acesso à energia elétrica.
12: O aplicativo do programa Luz para Todos permite a cidadãos, lideranças comunitárias e instituições registrarem e acompanharem as solicitações de instalação de energia elétrica. A iniciativa é voltada para o público que mora em áreas rurais e regiões remotas do país. Segundo André Dias, diretor do Departamento de Universalização e Políticas Sociais de Energia Elétrica do Ministério de Minas e Energia, o aplicativo permite acompanhar as solicitações feitas ao programa e se existem subnotificações.
13: Hoje, nós estimamos que há no Brasil cerca de 220 mil unidades consumidoras, famílias sem acesso à energia, mas a gente entende que esse número pode estar subnotificado, possa ser maior, e aí o aplicativo vai nos dar justamente esse conhecimento.
12: O aplicativo Luz para Todos está disponível nas lojas de aplicativos para celulares e pode ser baixado por qualquer pessoa de forma gratuita. Ao abrir o pedido para instalação de energia elétrica, o cidadão deverá tirar foto da unidade a ser atendida. Por meio do georreferenciamento, o Ministério de Minas e Energia vai localizar o endereço e encaminhar a solicitação para a concessionária de energia elétrica responsável pela região. Não será preciso acesso à internet para registrar o pedido. Reportagem Luana Karen.
2: Embaixadores estrangeiros que não residem no Brasil participaram nesta quarta-feira no Palácio do Itamaraty da cerimônia de entrega das cartas credenciais.
3: O ato habilita oficialmente os diplomatas diante do chefe de Estado do país onde vai atuar.
2: As cartas foram assinadas pelo presidente da República perante o governo anfitrião e dão início à missão diplomática.
3: Ao todo, 14 embaixadores não residentes no país foram oficialmente credenciados.
2: Um espaço para que as mulheres idosas participem da construção de políticas públicas voltadas a elas.
3: O Fórum Nacional pelo Protagonismo e Mobilização das Mulheres Idosas reúne organizações, movimentos sociais e representantes do poder público.
2: Entre os desafios tratados no fórum estão a saúde mental dos idosos, autonomia econômica e combate ao preconceito etário.
3: A secretária nacional de Autonomia Econômica e Política de Cuidados, Joana Célia dos Passos, fala mais sobre o fórum.
14: Esse fórum, ele tem a duração de 2 anos e uma das competências dele é promover iniciativas para o fortalecimento das organizações de participação social de mulheres idosas, para que a gente possa ampliar a capacidade de mobilização, o protagonismo, a autonomia e a incidência no debate sobre as políticas para esse grupo de mulheres idosas.
2: Segundo o IBGE, o Brasil possui 32 milhões de pessoas com 60 anos ou mais, sendo 55% mulheres.
3: E vamos falar agora da Rede Nacional de Proteção e Defesa dos Direitos Humanos da Pessoa Idosa, RENAPID.
2: Ela tem como objetivo garantir uma articulação entre os órgãos públicos que atendem essa população.
3: Nós conversamos com o secretário nacional dos Direitos da Pessoa Idosa, do Ministério dos Direitos Humanos e da Cidadania, Alexandre da Silva, sobre como vai funcionar essa colaboração. Acompanhe. Boa noite, secretário. Explica pra gente o que é essa rede de proteção às pessoas idosas. Que entidades formam essa rede?
15: A RENADP é a Rede Nacional de Proteção e Defesa dos Direitos Humanos das Pessoas Idosas. É uma rede que vem sendo pensada e solicitada pela participação social desde a nossa conferência, do primeira conferência de 2006, e que agora em 2026 ela se realiza. São convidados todos os entes federativos, todas as pessoas que atuam no parlamento, no sistema de justiça, entidades privadas, entidades públicas, ONGs, universidades, enfim, são todas aquelas pessoas, aquelas instituições, aqueles órgãos que atuam no segmento da pessoa idosa e que garantam a defesa, a promoção, a mitigação de violações e violências e a garantia de mais direitos.
2: Agora, secretário, essa rede ela funciona para um acompanhamento mais próximo, por exemplo, de idosos que estejam

0: do transporte, isso pode ser decorrente da dificuldade dela em ler, então ela não consegue muitas vezes pegar um ônibus ou chamar um táxi porque ela não consegue ler. E aí pode ser um outro problema, o transporte em si, que pode estar disponível ou dificultoso naquela região. Então a resposta intersetorial é o ponto central. E sim, é o objetivo também da gente, o quanto antes, enquanto sociedade, detectarmos que uma pessoa idosa está numa condição de violência ou de violação e que isso gera um risco para ela de vida, que o quanto antes ela possa ser retirada dessa situação ou que o agente causal ou a situação também possa ser o mais rápido possível eliminada ou eliminado.
1: E como é que os próprios idosos, os familiares ou amigos podem acionar essa rede?
0: A RENAGPI, ela vai ter uma estrutura que precisará funcionar tanto no âmbito municipal, estadual e federal. Então, vejamos, se o problema for municipal, nós vamos criar essa rede no município para que essas entidades, esses órgãos, a gestão municipal, uma secretaria específica, consiga dar a resposta o quanto antes, mas por vezes um problema que envolva, por exemplo, uma questão de uma estrada estadual. Eu já teria que procurar a instância estadual para dar essa resposta, ou muitas vezes é uma questão ministerial, alguma ação que possa ser garantida por um ministério. Então, essa pessoa idosa ou familiar, quando perceba uma situação como essa, ela vai procurar algum desses agentes, dessas entidades, desses órgãos que estão vinculados a essa rede para poder acionar a resposta mais efetiva. Cabe lembrar aqui que o Brasil já tem, dentro do seu estado, a experiência de alguns municípios e alguns estados que já fazem uma rede. Então, nós não estamos partindo do zero, esse é um ponto positivo. A ideia nossa agora é entender o que nós podemos construir coletivamente. E já houve até uma oficina para começar a conversar com essas pessoas que já estão envolvidas em alguma rede, seja ela municipal ou estadual, e perceber como elas podem ser, como essa rede pode ser construída, do que nós chamamos tanto de baixo para cima, ou seja, a partir das experiências e realidade dos municípios e o quanto os governos estaduais, distrital e a União precisam se organizar para concluir as boas respostas. Ou também o contrário, o quanto a União vai também construir essa rede, dialogando com os estados e o Distrito Federal, para poder alcançar os municípios ou, no caso do DF, as regiões administrativas também.
2: Para a gente tentar deixar um pouquinho mais claro, secretário, sendo um caso como o senhor mencionou, né, um problema que o idoso tenha com o transporte, ele deve, nesse caso, por exemplo, procurar a prefeitura da cidade dele, e aí a prefeitura também vai estar, os órgãos da prefeitura vão estar ativos nessa rede, e aí caso se identifique outras necessidades desse idoso, a rede toda pode ser acionada? É assim que funciona?
0: Isso, um bom exemplo, exatamente isso. Então, se for uma questão de transporte, a pessoa idosa que consiga alcançar a prefeitura e a secretaria específica pode fazer da forma como você explicou mesmo, ou muitas vezes a gente pode ter uma liderança comunitária, você pode ter, às vezes, um agente, um pessoal da saúde ou da assistência que frequenta aquela casa e vai levar para algum órgão específico, seja o conselho municipal, caso exista na região, para poder muitas vezes chegar também a um órgão responsável, ou muitas vezes até se tiver uma empresa privada de ônibus que esteja vinculada nessa rede para querer de fato, já sabendo que muitas vezes isso já aconteceu, que ela também tem uma resposta mais efetiva, ou muitas vezes até a prefeitura que vai pensar um ponto de ônibus. É um bom exemplo. Então, são vários caminhos que nós queremos criar justamente para que a pessoa, tanto aquela que tenha mais autonomia, independência e conhecimento, buscar a prefeitura, ou muitas vezes ver quem são os atores que vão circular naquele território que possam captar essa denúncia e poder encaminhar para um órgão mais específico.
1: Secretária, a rede também prevê a realização de diagnósticos sobre o envelhecimento populacional. De que forma isso pode se converter em políticas públicas posteriormente?
0: Esse diagnóstico, ele é fundamental, é ele que vai balizar muito do que nós já fazemos no âmbito, né, nacional, tanto União, estados, DF, municípios, para ver

0: quais são as demandas atuais. Então, hoje, quando falamos de envelhecimento de pessoas idosas, é muito importante que as ações sejam centradas a partir das demandas das pessoas idosas. E hoje nós temos uma série de informações que possam vir tanto das gestões municipais, com os dados obtidos por meio de suas secretarias, pode ser também a partir dos institutos de pesquisa que nós temos, geração de dados que nós temos no nosso país, e também a partir daquilo que é conduzido e pensado no âmbito governamental e também federal. Então, esse diagnóstico ajuda muitas vezes a criar programas que são feitos no âmbito federal. Existem alguns criados já, também no âmbito estadual, e também pela pactuação que a gente pode fazer entre esses três entes, municípios, estados e governo. Então, é fundamental que os diagnósticos aconteçam, e mais do que fundamental para a gestão, que isso fique sempre à disposição da participação social da sociedade como um todo. Então, a transparência, a divulgação, a linguagem simples desses diagnósticos também faz parte da RENADIPI de disseminar cada vez mais o conhecimento, porque esse também é um ponto bastante preocupante. Quando falamos de pessoas idosas, muitas vezes existe uma certa invisibilização de alguns dados. E a RENADIPI vem justamente para poder colocar isso mais à disposição da sociedade, de conselhos, de entidades, movimentos sociais que também estão atuando na defesa dos direitos para as pessoas idosas.
1: Agora, secretária, a gente tem só mais alguns segundinhos, mas o senhor mencionou aí que lideranças comunitárias, por exemplo, né, ou organizações da sociedade civil também podem compor a rede, assim como as prefeituras. E aí, quem quer fazer parte dessa rede, essa pessoa deve proceder como, né, ou esse organismo? Eles precisam procurar a Secretaria Nacional dos Direitos da Pessoa Idosa?
0: Sim, exatamente. Nós estamos agora, no próximo mês, mais ou menos, nós vamos concluir a instrução normativa que vai dar os melhores caminhos para qualquer entidade, qualquer segmento que queira aderir à nossa rede. Então, haverá a classificação, a possibilidade de ser um integrante de fato para a rede ou de ser um colaborador com papéis distintos. Então, isso é aguardar agora, que nas próximas semanas nós vamos divulgar essa instrução normativa que está dentro do tempo proposto, dentro da portaria que criou a RENADIPI.
2: Muito bem, nós conversamos com o secretário nacional dos Direitos da Pessoa Idosa, Alexandre da Silva. Muito obrigado, secretário, pela entrevista à Voz do Brasil.
0: Obrigado a vocês, a todos os ouvintes, as ouvintes, uma boa noite.
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1: Quem for fazer o Exame Nacional de Desempenho dos Estudantes ainda tem tempo para solicitar atendimento especializado.
2: Saiba mais com Thaís Araújo.
4: Está aberto o prazo de solicitação de atendimento especializado e para o requerimento de tratamento pelo nome social para os participantes do Exame Nacional de Desempenho dos Estudantes, o ENAD 2026. Os interessados têm até o dia 24 de julho para fazer essa solicitação em relação ao ENAD de bacharelados e cursos superiores de tecnologia. O pedido deve ser realizado diretamente pelo estudante por meio do sistema ENAD e o resultado será divulgado no dia 31 de julho. Em caso de negativa, os estudantes terão prazo para recurso entre os dias 3 e 7 de agosto. A prova está marcada para o dia 29 de novembro. O Exame Nacional de Desempenho dos Estudantes é aplicado a todos que estão concluindo o ensino superior. Thaís de Araújo, para a Voz do Brasil.
1: Forças Integradas de Combate ao Crime Organizado realizam nesta quarta-feira operações em 16 estados em investigações envolvendo organizações criminosas.
2: As medidas incluem 181 mandados de busca e apreensão, 93 mandados de prisão e outras medidas cautelares determinadas pela justiça.
1: Estão sendo apurados indícios de crimes como tráfico de drogas, de armas e também lavagem de dinheiro.
2: As Forças Integradas reúnem instituições federais e estaduais para atuação conjunta.
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2: Fique agora com o Minuto do TCU. Em seguida, as notícias do Poder Judiciário e do Congresso Nacional. Boa noite.
1: Boa noite, até amanhã.
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7: O Tribunal de Contas da União avaliou a política de autoprodução de energia elétrica, usada por empresas e outros consumidores que geram energia para consumo próprio. A auditoria identificou que as regras atuais dão incentivos econômicos aos autoprodutores, mas podem aumentar custos para os demais consumidores. O tribunal constatou que os autoprodutores usam a infraestrutura do sistema elétrico, mas não contribuem de forma suficiente para manter a estabilidade do serviço. O TCU também apontou baixo nível de maturidade no desenho, na institucionalização e no monitoramento da política pública. O tribunal recomendou que o Ministério de Minas e Energia formalize diretrizes, objetivos, metas, indicadores e estrutura de acompanhamento para a política. Saiba mais em tcu.gov.br.
6: 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Você vai ouvir agora notícias do Poder Judiciário.
8: Presidente do STF do CNJ participa da instalação de varas especializadas no combate ao crime organizado em São Paulo.
9: STJ reconhece dano moral coletivo por demora na demarcação de território quilombola em Sergipe.
8: Desembargador pernambucano é indicado para ocupar vaga de ministro do TST.
9: Boa noite, eu sou o Arthur Filho.
8: E eu sou Walter Lima.
9: O presidente do Supremo Tribunal Federal e do Conselho Nacional de Justiça, ministro Edson Fachin, afirmou nesta quarta-feira que a criação de varas especializadas no combate ao crime organizado representa uma resposta concreta do judiciário ao avanço das facções criminosas no país.
8: O ministro participou da solenidade de instalação das novas varas estaduais especializadas em organizações criminosas e lavagem de bens, direitos e valores do Tribunal de Justiça de São Paulo. Marta Ferreira.
10: O enfrentamento ao crime organizado tem sido uma das prioridades da gestão do ministro Edson Fachin. Durante a cerimônia, ele afirmou que o crime organizado não é apenas um problema de segurança pública, mas uma ameaça ao próprio Estado de Direito Democrático. Fachin também ressaltou que o judiciário tem ampliado a atuação para combater novos mecanismos utilizados pelo crime organizado, como o uso de plataformas clandestinas de apostas eletrônicas e de empresas aparentemente lícitas para lavagem de dinheiro.
11: Não estou, é claro, a me referir ao mercado regulado, mas estou a me referir, sim, às plataformas clandestinas e também às empresas que têm sido utilizadas como instrumentos de organizações criminosas.
10: A instalação das novas varas está alinhada aos projetos conduzidos pelo Conselho Nacional de Justiça para ampliar a especialização judicial no enfrentamento ao crime organizado em todo o país.
9: A União e o INCRA terão de indenizar um quilombo em Sergipe.
8: O STJ reconheceu danos morais coletivos devido à demora na demarcação do território. Fátima Uchoa.
12: A comunidade Catuabo foi reconhecida como remanescente quilombola em 2006 e o território identificado e delimitado em 2017, mas até hoje não saiu o decreto de desapropriação para a continuidade da regularização territorial. O Ministério Público Federal ajuizou ação civil pública contra a União e o INCRA, pedindo a conclusão do procedimento e indenização por danos morais coletivos. O juízo de primeiro grau e o TRF5 determinaram a finalização do procedimento, mas não reconheceram dano moral coletivo. Já a primeira turma do STJ considerou que a demora injustificada do poder estatal em efetivar um direito constitucional gera dano moral presumido, que não exige prova de abalo psicológico. O relator foi o ministro Paulo Sérgio Domingues.
9: Presidente Lula indica desembargador para ministro do TST.
8: O pernambucano Sérgio Torres precisa ainda passar por sabatina no Senado. Marla Lacerda.
5: O desembargador do Tribunal Regional do Trabalho da 6ª Região foi indicado pelo presidente da República para ocupar a vaga aberta com a aposentadoria da ministra Dora Maria da Costa. Magistrado de carreira, Sérgio Torres já atuou no TST como desembargador convocado e, recentemente, foi eleito presidente da Academia Brasileira de Direito do Trabalho. Se aprovado na sabatina da Comissão de Constituição e Justiça do Senado Federal, tem ainda a votação no plenário da Casa.
9: Justiça Federal determina que a União formule plano para tornar acessíveis todos os sites da administração federal.
8: A decisão atendeu a pedido do MPF. Vanessa Pereira.
13: O aperfeiçoamento dos sites da administração pública federal é apenas um dos pedidos da ação, que busca garantir a autonomia de pessoas com deficiência no uso de plataformas digitais públicas e privadas. Ao final do processo, o MPF pretende que a Justiça Federal determine à União a regulamentação do artigo 63 da Lei Brasileira de Inclusão, que torna obrigatória a acessibilidade digital.
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9: A você uma boa noite.
8: E até amanhã.
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1: Eu sou Paula Groba.
2: E eu sou Humberto Pinheiro.
1: E estes são os destaques de hoje do Jornal do Senado, que começa agora.
2: Senado aprova transferência automática de pensão alimentícia.
1: Chanceler Mauro Vieira será convidado a explicar alerta sobre intervenção militar no Brasil pelos Estados Unidos.
2: Crédito de 15 bilhões para exportadores vai à sanção após aprovação do Senado.
1: Boa noite.
2: Boa noite.
1: Quem depende de pensão alimentícia poderá ter mais segurança para receber o benefício em dia. O Senado aprovou um projeto que cria a transferência automática dos valores, o que pode reduzir atrasos e facilitar o pagamento.
2: Para isso, o beneficiário deverá pedir à Justiça que determine o repasse mensal com a transferência automática do valor da conta do devedor para a conta de quem tem direito à pensão, na data fixada pelo juiz. A proposta, conhecida como Pix Pensão, segue agora para a sanção presidencial. Repórter Douglas Castilho.
3: O projeto, que teve origem na Câmara dos Deputados, visa garantir a pontualidade dos pagamentos e oferecer mais segurança jurídica às famílias envolvidas. A relatora da proposta, a senadora Ana Paula Lobato, do PSB do Maranhão, ressaltou a importância da aprovação.
4: Enfrenta problema recorrente nas execuções de alimentos, a necessidade de sucessivas provocações judiciais diante de inadimplimentos mensais. Trata-se de solução simples, objetiva e compatível com a natureza urgente da obrigação alimentar.
3: Uma das formas de garantir que os repasses ocorram na prática é a possibilidade de indisponibilização automática dos ativos financeiros do devedor, se ele não possuir saldo bancário suficiente para o pagamento. Para evitar abusos ou erros, o projeto também prevê que esse procedimento deve seguir as regras do Código de Processo Civil, que asseguram um controle por parte do juiz, a intimação do devedor e a correção ou cancelamento de bloqueios excessivos. A operacionalização do processo de transferências será gerida por sistema eletrônico sob responsabilidade do Banco Central.
1: E a senadora Roberta Cioli, do Republicanos de Roraima, apresentou um projeto que torna mais flexível a concessão do benefício da prestação continuada, o BPC. A proposta evita a perda automática do benefício quando houver pequeno aumento na renda familiar ou o ingresso de um integrante no mercado de trabalho.
2: O texto também prevê um período de transição de até 12 meses. Segundo a senadora, a medida permite que os beneficiários melhorem de vida sem o risco imediato de perder o auxílio. O projeto será analisado pelas comissões do Senado.
5: O projeto garante que o ingresso no mercado de trabalho não resulte na perda automática do benefício. Além disso, prevê um período de transição com reavaliação social para que essa mudança ocorra de forma gradual e segura, oferecendo mais segurança às famílias nesse momento de conquista e de reorganização de vida.
1: Já o senador Cleitinho, do Republicanos de Minas Gerais, defendeu o endurecimento de regras para as apostas online e cobrou a votação de projetos que restringem a publicidade das bets. O parlamentar alertou que o avanço desse mercado tem impactos na saúde mental, compromete a renda das famílias e aumenta os gastos públicos com saúde.
2: Segundo Cleitinho, os prejuízos causados pelas apostas exigem uma ação conjunta do Congresso e do governo federal, acima de diferenças partidárias.
6: Se literalmente agora é uma época de Copa do Mundo, que a gente tá vendo aqui 35% de aumento na questão dos jogos. É momento agora da gente refletir. Hoje, infelizmente, o Brasil é o Brasil das bets. Então, espero que todos os senadores da República, como eu aqui, possa combater de uma vez por todas essa porcaria de jogo online.
1: A Comissão de Direitos Humanos aprovou um projeto que cria categorias diferentes para os casos de desaparecimento de pessoas no Brasil.
2: O objetivo da proposta é aprimorar as investigações e as buscas de acordo com cada situação. Repórter Patrícia Oliveira.
7: A proposta classifica os casos de pessoas desaparecidas em três categorias. O desaparecimento voluntário é quando um adulto decide romper contato com familiares por vontade própria. O involuntário inclui situações como acidentes, desastres, problemas de saúde mental e o sumiço de crianças e adolescentes. Já o desaparecimento forçado envolve casos relacionados à violência, coação, sequestro ou abuso de poder. Atualmente, a legislação adota uma definição única para todos os casos. Para a relatora, senadora Damaris Alves, do Republicanos do Distrito Federal, a mudança pode contribuir na atuação das autoridades pela busca, identificação e localização dos desaparecidos.
8: Os dados mais recentes demonstram que o desaparecimento de pessoas permanece como desafio grave e crescente para o poder público.
7: Em 2025, foram registrados mais de 85 mil desaparecimentos no Brasil, cerca de um caso a cada 6 minutos. O projeto segue para análise da Comissão de Constituição e Justiça.
1: A Comissão de Direitos Humanos também aprovou um projeto que endurece a punição para agressões praticadas contra mulheres por razões de gênero. A proposta transforma esse tipo de violência em crime autônomo, que hoje é tratado apenas como agravante da lesão corporal, e também aumenta as penas nos casos mais graves. O texto segue agora para a Comissão de Constituição e Justiça.
2: E o plenário aprovou o projeto que torna obrigatória a divulgação do Ligue 180, canal nacional de denúncia e orientação para mulheres em situação de violência. A proposta determina que o serviço seja divulgado em meios de comunicação e em locais públicos e privados de grande circulação para ampliar o acesso às denúncias e às informações sobre a rede de proteção. O texto segue para a sanção presidencial.
1: O chanceler Mauro Vieira será convidado para esclarecer no Senado as recentes afirmações apontando risco de intervenção militar norte-americana no Brasil. O convite foi aprovado pela Comissão de Relações Exteriores.
2: O risco teria sido apontado a partir da classificação como terroristas de facções do crime organizado que atuam em nosso país. Repórter César Mendes.
9: A Comissão de Relações Exteriores aprovou o convite para que o ministro das Relações Exteriores, Mauro Vieira, esclareça aos senadores declarações recentes dadas por ele de que a classificação do Comando Vermelho e do Primeiro Comando da Capital como organizações terroristas pelos Estados Unidos traria o risco de uma eventual atuação de forças militares norte-americanas no Brasil. Autor do convite, o senador Hamilton Mourão, do Republicanos do Rio Grande do Sul, quer que Mauro Vieira explique melhor de onde tirou os dados que o levaram a fazer essa afirmação, que, na opinião de Mourão, tem uma certa gravidade.
10: Apesar dos Estados Unidos recentemente vinha exercendo de forma unilateral o seu poder militar, tanto no caso recente aí da captura do então presidente da Venezuela, o ditador Maduro, como também no ataque feito ao Irã, apesar de ser um conflito que se arrasta 46, 47 anos entre esses dois países, não é? Mas me chama atenção, face à relação que nós temos com os Estados Unidos da América, inclusive na área militar, não é? Onde combatemos juntos na Segunda Guerra Mundial, e ver por parte de uma autoridade como o ministro Mauro Vieira uma afirmação nessa natureza. Então eu gostaria de ouvir isso aqui do ministro.
9: A declaração de Mauro Vieira foi dada no dia 1º de julho em resposta oficial do Itamaraty a questionamentos feitos pela Câmara dos Deputados. O comparecimento do ministro em reunião da Comissão de Relações Exteriores ainda não tem data agendada.
1: E empresas brasileiras que exportam produtos para o exterior já podem contar com uma nova linha de crédito para enfrentar os efeitos das barreiras comerciais impostas por outros países.
2: O Senado aprovou a medida provisória que libera até 15 bilhões de reais para financiar exportações por meio do Plano Brasil Soberano. Repórter Douglas Castilho.
11: A medida surge como resposta ao que ficou conhecido como tarifaços impostos pelos Estados Unidos, que elevaram as tarifas de importação daquele país a patamares de até 50%. O senador Randolfo Rodrigues, do PT do Amapá, que solicitou a inclusão da votação na pauta, comemorou a aprovação e explicou a sua importância diante da instabilidade do contexto internacional.
12: O Brasil soberano é o significado de como um governo deve agir. Um governo, mesmo agredido por uma potência estrangeira, não deve ficar lamentando. Deve buscar superar a agressão, que o que ocorreu no fato do tarifaço é uma agressão ao Brasil e ao seu povo, e buscar soluções, sobretudo para suas empresas. A Brasil soberano vem para isso, para socorrer.
11: Além das tarifas alfandegárias, a MP apresenta uma resposta às chamadas barreiras sanitárias, que ocorrem por restrições à entrada de produtos não pelo aumento dos tributos, mas com argumentos como o utilizado pela União Europeia este ano. O bloco proibiu a entrada de carne bovina brasileira sob a acusação do uso indiscriminado de antibióticos por parte do setor pecuário brasileiro. O texto segue para a sanção presidencial.
2: Edição de Paula Groba e trabalhos técnicos de João Lira, o Jornal do Senado fica por aqui. Acompanhe agora as notícias da Câmara dos Deputados. Boa noite.
1: Boa noite e até amanhã.
13: Câmara dos Deputados.
14: Parlamentares aprovam um sistema para enfrentar a violência de gênero.
15: Câmara amplia acesso das Santas Casas a linhas de crédito do FGTS.
14: Comissão de Orçamento aprova recursos contra a guerra e desastres.
16: Boa noite. A Comissão Mista de Orçamento aprovou despesas extras de 12 bilhões e 300 mil reais no orçamento de 2026. A repórter Silvia Munhato acompanhou a votação.
17: A Comissão Mista de Orçamento aprovou 8 medidas provisórias com despesas extras no orçamento de 2026, no valor de 12,3 bilhões de reais. Um total de 10,3 bilhões estão sendo utilizados para minimizar os efeitos da guerra no Oriente Médio, nos preços dos combustíveis e gás de cozinha. E outros 2 bilhões de reais foram destinados para auxiliar os atingidos por desastres climáticos este ano. Os parlamentares deixaram para esta quarta-feira a análise de um projeto que pretende abrir um crédito novo no orçamento de 13,3 bilhões de reais. O texto original veio com apenas 1,3 milhão de reais para uma contribuição voluntária do país à Comissão Econômica para a América Latina e o Caribe. Mas o governo modificou a proposta para incluir recursos para financiamentos agrícolas e para o programa Desenrola Adimplentes. O deputado Domingos Sávio, do PL de Minas Gerais, e outros parlamentares pediram mais tempo para analisar a proposta.
18: Por outro lado, nos preocupa, e aí por isso é necessário esse tipo de análise, de reflexão. Nos preocupa, por exemplo, que o recurso que está sendo tirado, cancelado, é dentro do Ministério da Cidade, e na primeira análise que a minha assessoria fez seria justamente do Minha Casa e Minha Vida, que também é um programa tão importante e que nós temos preocupação em que a gente continue garantindo alternativa de moradia no país.
17: O deputado Igor Timo, do União de Minas Gerais, relator da medida provisória que destina recursos para os municípios de Minas Gerais atingidos por fortes chuvas este ano, ressaltou a importância do repasse.
19: Entre fevereiro e março deste ano, a nossa Zona da Mata enfrentou um período mais chuvoso da sua história, com um acumulado de 584 milímetros, 4 vezes mais acima da média acumulada. E o resultado foi trágico. Famílias desabrigadas, serviços públicos essenciais interrompidos e comprometidos, o comércio local severamente castigado.
17: As medidas provisórias aprovadas serão agora analisadas pelos plenários da Câmara e do Senado. Da Rádio Câmara de Brasília, Silvia Minhá.
13: Ciência e tecnologia.
14: Merlon Solano, do PT do Piauí, defende a revisão das regras para o funcionamento das apostas esportivas e dos jogos online no Brasil. Para o deputado, a regulamentação atual é insuficiente diante do endividamento crescente das famílias e dos impactos do vício em jogos.
16: Merlon Solano sugere discutir medidas como o aumento da tributação sobre empresas do setor, a restrição da publicidade e até a proibição de determinados jogos. Ele afirma que o país precisa enfrentar o tema como uma questão de saúde pública e proteção financeira.
14: Luiz Lima, do Novo do Rio de Janeiro, defende a regulamentação das apostas esportivas para impedir que a atividade se torne parte permanente da rotina do esporte nacional. O congressista argumenta que a publicidade excessiva estimula a ilusão de ganho fácil.
16: Luiz Lima adverte que a propaganda abusiva das apostas pode comprometer o orçamento de famílias brasileiras. Ele sugere restrições aos anúncios do setor nos mesmos moldes das proibições aplicadas ao mercado de cigarro.
13: Trabalho.
14: Paulão, do PT, manifesta solidariedade aos trabalhadores da Companhia de Abastecimento e Saneamento de Alagoas em paralisação pela falta de proposta da direção. Ele critica o adiamento da negociação para janeiro por considerar que a medida desrespeita a anualidade da convenção coletiva.
16: Paulão aponta falhas no serviço prestado por empresas privadas de saneamento, com tarifas altas e comunidades rurais que ficam meses sem abastecimento regular. Parlamentar levou o caso ao Ministério Público e à Defensoria Pública de Alagoas.
14: Tadeu Venere, do PT do Paraná, cita dados de pesquisa feita por 16 organizações da sociedade civil, segundo os quais quase 64 milhões de brasileiros com 15 anos ou mais não terminaram o estudo básico para defender o fim da escala 6x1 e as jornadas exaustivas de trabalho.
16: Na opinião de Tadeu Venere, reduzir a carga laboral semanal vai devolver ao trabalhador a oportunidade de desenvolvimento pessoal e o direito de estudar. O legislador conclama a sociedade civil a enfrentar o debate e pede que o Senado siga o exemplo da Câmara e aprove a matéria.
13: Transportes.
14: Rodrigo de Castro, do União de Minas Gerais, comemora a inauguração das pontes de Embaúba e da Cachoeira da Usina, que ligam os municípios de Ervália e Muriaé. O congressista ressalta que as obras integram trecho estratégico da BR-356, importante para a conexão entre os estados do Sudeste.
20: É mais um trabalho que nós fizemos que tem uma repercussão muito grande na zona da Mata Mineira, não só nos municípios de Ervália, Rosário da Limeira, São Sebastião da Vargem Alegre, Muriaé, Viçosa, Ponte Nova, mas também é uma estrada que liga ao litoral do Rio de Janeiro e ao litoral do Espírito Santo. Portanto, ela tem uma conotação realmente regional. Agora vamos acompanhar a última etapa, que é a execução da ponte dentro do município de Ervália.
16: Rodrigo de Castro afirma que a entrega das pontes é resultado de articulações iniciadas em 2021, junto ao DENIT e aos ministérios. Ele lembra que a conclusão das obras atende a uma antiga demanda da população local, que conviveu por anos com lama e poeira.
14: Bebeto, do PP do Rio de Janeiro, destaca o avanço das obras na Serra das Araras e na rodovia Presidente Dutra, previstas em contratos de concessão do governo federal. Ele assinala que as intervenções são essenciais para quem se desloca da Baixada Fluminense em direção à capital.
16: Bebeto relata articulações entre governo federal, a concessionária responsável pelos trechos e a Light, para destravar viadutos, alças e duplicações na região. O deputado também pede a revitalização da ferrovia da Baixada, com passarelas, muros de proteção e sinalização nas passagens de nível.
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13: Desenvolvimento Regional.
14: A Câmara criou uma comenda com o nome do Padre Cícero para quem contribuir para o desenvolvimento do Nordeste. O repórter Antônio Vital explica como vai funcionar.
22: A Câmara dos Deputados criou uma honraria a ser concedida a pessoas ou instituições que contribuam para o desenvolvimento social, econômico e cultural da região Nordeste. A condecoração, batizada de Comenda Padre Cícero Romão Batista de Desenvolvimento Regional, será concedida a 5 pessoas ou entidades selecionadas a partir de indicações de deputados e senadores. A homenagem será entregue pela Comissão de Integração Nacional, Desenvolvimento Regional e da Amazônia e pela mesa diretora da Câmara em uma sessão solene todos os anos no dia 24 de março, data de nascimento de Padre Cícero. O projeto que cria a comenda foi apresentado pelo deputado Luiz Gastão, do PSD do Ceará, e aprovado pelo plenário da Câmara. A relatora do projeto foi a deputada Fernanda Pessoa, do PSD do Ceará. Ela retirou da proposta original a proibição de premiação a pessoas que estejam no exercício de mandato político e seus parentes até o segundo grau. Segundo a relatora, isso torna a comenda democrática e acessível a todos. Padre Cícero morreu em 1934, aos 90 anos de idade, em Juazeiro do Norte, no Ceará, onde exerceu sacerdócio e teve grande influência política. O autor da proposta, deputado Luiz Gastão, defendeu a comenda a quem contribuir para o desenvolvimento do Nordeste e a homenagem a Padre Cícero.
23: Hoje a Câmara fez justiça a um grande nordestino, a um grande brasileiro, que é o Padre Cícero, que foi, acima de tudo, um grande desenvolvimentista, não só para Juazeiro, para todo o Nordeste, referenciado ainda por gerações.
22: Não houve votos contrários à criação da comenda Padre Cícero Romão Batista de Desenvolvimento Regional. Da Rádio Câmara de Brasília, Antônio Vital.
14: Aniele Paulino, do Republicanos, cumprimenta Dom Edelson Soares Nobre, quinto bispo a assumir a diocese de Guarabira, na Paraíba. Para o congressista, o lema episcopal do sacerdote, em tudo a caridade, reflete a doutrina social da igreja em amparar os mais necessitados.
16: O deputado cumprimenta as autoridades presentes na posse de Dom Edelson e ressalta o papel fundamental do bispado de Guarabira para a região. Aniele Paulino menciona ainda seu apoio à diocese e suas iniciativas voltadas à valorização da fé e do turismo paraibano.
13: Economia.
0: Pompeu de Matos, do PDT do Rio Grande do Sul, pede a criação de fundos constitucionais para as regiões Sul e Sudeste, nos moldes dos já existentes para o Norte, Nordeste e Centro-Oeste. Segundo ele, a medida promove uma redistribuição mais equilibrada dos recursos federais.
14: Pompeu de Matos diz que os novos fundos destinariam mais de 21 bilhões de reais por ano para cada uma das duas regiões. Ele argumenta que os recursos impulsionariam investimentos, desenvolvimento regional e obras de infraestrutura.
3: Saúde.
0: A Câmara aprovou projeto que permite acesso a linhas de crédito com recursos do FGTS para santas casas e hospitais filantrópicos. O repórter Antônio Vital acompanhou a votação.
4: O plenário da Câmara aprovou o projeto que reabre até 2030 o prazo para que santas casas e hospitais filantrópicos tenham direito a linhas de crédito que usam recursos do FGTS. A lei que trata do Fundo de Garantia por Tempo de Serviço previa o uso desse tipo de crédito para entidades beneficentes apenas até 2022. A reabertura do prazo foi prevista em uma medida provisória editada este ano, mas que perdeu a validade sem ter sido votada pelo Congresso. Por isso, o projeto aprovado, que reproduz o texto da medida provisória, foi apresentado pelo líder do governo na Câmara, deputado Paulo Pimenta, do PT do Rio Grande do Sul. Na justificativa da proposta, ele disse que créditos com recursos do FGTS somaram 3 bilhões de reais e beneficiaram 140 hospitais filantrópicos que prestam serviço ao Sistema Único de Saúde, o SUS. Paulo Pimenta estima que essas linhas de crédito podem reduzir a taxa de juros para santas casas dos atuais 18% para 12%, o que vai ajudar a aliviar a situação financeira dessas entidades, muitas delas endividadas. Além dos hospitais filantrópicos, o projeto também permite que instituições sem fins lucrativos que prestam atendimento a pessoas com deficiência também usem essas linhas de crédito. A condição é que as entidades também atuem para o SUS. O relator do projeto, o deputado Antônio Brito, do PSD da Bahia, diz que as linhas de crédito não comprometem a sustentabilidade financeira do FGTS. Ele explicou a proposta.
5: Esse projeto vem em função da medida provisória de número 1336, que expirou o prazo e que trata das santas casas e hospitais filantrópicos pela possibilidade dessas instituições terem o caixa hospital baseado na lei do FGTS.
4: O projeto foi aprovado de maneira simbólica pelo plenário, sem votos contrários. Para o deputado Hildo Rocha, do MDB no Maranhão, linhas de financiamento com recursos do FGTS beneficiam a saúde do trabalhador.
24: Esse projeto, ele é muito importante, porque o recurso do FGTS, ele tem um juro muito menor, que é um juro menor do mercado, é o do FGTS. O prazo de carência para o início de pagamento é bem elástico, portanto, é recurso do trabalhador que volta em benefício do trabalhador, porque as Santas Casas de Misericórdia atendem justamente os trabalhadores.
4: O projeto que reabre até 2030 o prazo para que hospitais filantrópicos e entidades de assistência a pessoas com deficiência tenham direito a linhas de crédito que usam recursos do FGTS, seguiu para análise do Senado. Da Rádio Câmara de Brasília, Antônio Vital.
14: Vavá do Avante de Minas Gerais detalha sua atuação na Comissão de Saúde como relator da Política Nacional de Enfrentamento ao HIV e à AIDS. O legislador avalia que ajudou a construir uma proposta voltada a quem enfrenta dificuldade para manter o tratamento.
0: Vavá defende a criação de um auxílio deslocamento financeiro para viabilizar o transporte de pacientes que residem longe dos centros médicos especializados. Ele argumenta que o benefício combate o abandono terapêutico, reduzindo barreiras socioeconômicas e geográficas no acesso ao SUS.
13: Direitos Humanos.
14: Luiz Couto, do PT da Paraíba, defende projeto que cria a Política Nacional de Prevenção de Quedas entre Pessoas Idosas. O deputado argumenta que o objetivo é reduzir acidentes, preservar a autonomia dos idosos e orientar ações de prevenção e acompanhamento em todo o país.
0: Segundo Luiz Couto, o projeto organiza medidas de prevenção, acompanhamento e conscientização para evitar quedas que podem provocar perda de mobilidade, internações e outras complicações de saúde. O texto já foi aprovado em duas comissões da Câmara.
13: Justiça.
14: A Câmara aprovou proposta que cria um Sistema Nacional de Enfrentamento da Violência contra Meninas e Mulheres. A repórter Daniela Lessa acompanhou a votação.
25: O Brasil chora com a morte de nossas mulheres, infelizmente, todos os dias, e gostaria, antes de promover a leitura do parecer por parte da deputada Jandira Fegali, pedir um minuto de silêncio em favor da senhora recentemente assassinada, a qual foi encontrada com seu filho amamentando enquanto agonizava nos seus últimos momentos.
3: Foi com um minuto de silêncio por uma vítima de feminicídio que o presidente da Câmara, Hugo Mota, iniciou a votação do projeto que cria o Sistema Nacional de Enfrentamento da Violência contra Meninas e Mulheres e prevê recursos para ações de combate ao feminicídio e de proteção à vida de meninas e mulheres. Nesta semana, em Cataguases, Minas Gerais, uma mulher foi encontrada morta em casa, enquanto seu filho de 2 anos dormia em um quarto e uma bebê de 1 ano ainda mamava em seu peito. O marido foi preso, acusado de feminicídio. Pelo texto aprovado, o sistema de enfrentamento será organizado pelo Ministério das Mulheres, em colaboração com estados e municípios. O dinheiro para financiar as ações virá principalmente do PROPAG, o Programa de Pleno Pagamento de Dívidas dos Estados, que permite aos estados renegociarem dívidas com a União, em troca de compromissos, como a realização de investimentos. No mínimo 10% desses recursos deverão ser aplicados no Plano de Ação de Enfrentamento da Violência contra Meninas e Mulheres. A relatora da proposta, deputada Jandira Fegali, do PCdoB do Rio de Janeiro, destacou que esse financiamento garantirá recursos por 10 anos.
6: E nós estamos agora colocando 1,5 bilhão de recursos existentes por ano por 10 anos. São recursos que estarão inseridos no PROPAG, como também no Fundo de Segurança Pública, para que a gente possa fazer com que os estados e os municípios, em ação integrada, possam agir na prevenção e também na responsabilização dos homens violentos deste país, que não conseguem compreender que essa relação é de igualdade, não de submissão.
3: A deputada Soraya Santos, do PL do Rio de Janeiro, também celebrou a garantia de recursos financeiros.
7: E quero chamar mais uma vez a atenção para a virtude desse projeto, que garante recursos. Não há política pública, não basta dizer que eu sou a favor do combate ao feminicídio, se não tiver dinheiro.
3: Para os demais estados que não estiverem no PROPAG, poderão ser usados outros recursos já destinados a ações de combate à violência contra a mulher. Os recursos poderão ser aplicados em ações de prevenção e enfrentamento da violência, fortalecimento da rede de atendimento às mulheres e políticas de educação para combater a cultura de violência contra meninas e mulheres, especialmente voltadas para homens e meninos. O texto também prevê medidas de enfrentamento à violência digital. O projeto que cria o Sistema Nacional de Enfrentamento da Violência contra Meninas e Mulheres, com verbas garantidas para as ações, agora será analisado no Senado. Da Rádio Câmara de Brasília, Daniele Lessa.
8: Segurança Pública.
0: Roberto Fraga, do PL do Distrito Federal, critica a demora do Senado em analisar propostas aprovadas pela Câmara, como a redução da maioridade penal. Segundo o deputado, a falta de votação dessas matérias prejudica o combate ao crime organizado.
14: Na visão de Roberto Fraga, a redução da maioridade penal é fundamental para o enfrentamento da criminalidade. Ele sustenta que o tema é um anseio antigo da população.
0: Sérgio Turra, do PP do Rio Grande do Sul, critica a decisão que autorizou a busca e apreensão na residência de Jair Bolsonaro. Na avaliação do deputado, a medida foi desnecessária, desproporcional e representa perseguição política e abuso de poder.
14: Sérgio Turra também questiona a imparcialidade do ministro responsável pelo caso, Alexandre de Moraes, afirmando que não deveria conduzir processos relacionados aos atos de 8 de janeiro. O deputado manifesta ainda solidariedade ao ex-presidente e defende limites à atuação do judiciário.
0: Alfredo Gaspar, do PL de Alagoas, critica o andamento das investigações sobre fraudes no INSS. O deputado afirma que pessoas ligadas ao governo deveriam ser investigadas com o mesmo rigor aplicado a outros casos que envolvem agentes públicos da oposição.
14: Alfredo Gaspar também contesta o mandado de busca e apreensão realizado hoje na casa do ex-presidente Jair Bolsonaro. Na avaliação do parlamentar, há tratamento desigual por parte das instituições responsáveis pelas investigações e pelo judiciário. Homenagem.
0: Coronel Assis, do PL de Mato Grosso, condena as declarações de uma promotora de justiça sobre manifestações religiosas em um evento público. De acordo com o deputado, a liberdade de professar a fé é garantida pela Constituição e não pode ser restringida por agentes públicos.
14: O parlamentar lembra que o Estado brasileiro é laico, mas não antirreligioso, e defende o respeito às manifestações de fé da população. Coronel Assis também pede uma moção de repúdio à promotora e cobra a preservação da liberdade religiosa no país.
0: Termina agora o Jornal Câmara dos Deputados, produzido pela Rádio Câmara, com trabalhos técnicos de Everson Urani e apresentação de José Carlos Andrade e Márcio Aquilissardi. Uma boa noite para você.
14: Uma ótima noite. A Voz do Brasil volta amanhã. Você ouviu A Voz do Brasil. Boa noite.
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resto. Ah, Maria Chiquinha. O resto, pode deixar que eu aproveito direitinho.

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Eu quero é cegar do sovaco se eu cantar esse negócio de Florentina, Florentina, Florentina de Jesus. 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Agora eu vou cantar pra vocês uma música de Roberto Carlos que chama Florentina.

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Essa é uma das muitas histórias que acontecem comigo. 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

0: 8:03.
1: Essa música eu vou cantar pra vocês. Vocês conhecem assim? Amigos pra sempre, dois amigos que nascerão pela fé.

Gente, eu quero agradecer a presença de todos vocês que estiveram aqui hoje e ajudaram para que esse plano de Deus se realizasse. Agradeço a minha banda, a minha família, a todos que fazem parte deste sonho comigo. Um abraço a todos vocês. Vamos curtir a nossa saideira. Um abraço, gente. Tchau.

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9: 5 horas e 31 minutos.

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2: Pessoais, olha, presta assunto, véi. Vem aí a quinta edição do Forró da Padoeira. Fala aí, seu licutão.
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2: Pessoais, vamos dançar forró, minha gente, do Forró da Padoeira. Arrocha o fole, sanfoneiro.

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0: Bom dia, meus povos, bom dia, minhas povas, bom dia os pessoais do meu sertão, os pessoais do meu sertão que vai acordando cedo. Os pessoais do meu sertão vai acordando cedinho, já vai trouxendo. Já vai trouxendo nas orelhas do raio. Pra assuntar o velho, o bonito, o cheiroso, profissionais. E tem um rebanho de gente, já vai acordando nós. Pessoal. Pessoais que vai acordando cedo, já vai juntando o velho. Bom dia. Bom dia pra vocês que tá nas roças. Bom dia. Bom dia pra vocês que tá nas cidades, vizinhança todas. Bom dia pra vocês que vai estudar, vai viajar, vai trabalhar. Privê, meu filho. Já é 5:30, o sol já tá meio-dia. O sol já tá meio-dia. E muita gente vai soltando, velho.
1: Bom dia, velho.
0: Bom dia.
1: Tudo bem, velho? Aqui é Janine de Moinhos, Santa Luzia. Dá um alô pro meu esposo Décio, meus três filhos, meus quatro, meus cinco netos, meus dois genros, minha nora, e pra você que é maravilhoso e abençoado por Deus. Julimar, com a sua esposa Daniela. Bom dia, velho Dionísio. Passa uma coisinha pra comer com a de gamão branco. Bom dia, velho Dionísio.
0: Bom dia, minha filha. Bom dia pra você e toda a sua
2: família. Aqui é Davi. Passinho do Flamengo, hein, velho? Flamengo ganhou ontem.
0: Voltou.
2: A gente tá feliz aqui. Então, assim, eu vou ficar mais feliz se passar o Flamengo. Passei.
0: Tava tão sossegado esses dias com o negócio de Flamengo, sem volta pra cá. Cheia a voz da perturbando, velho, que negócio de Flamengo, gente. É difícil.
3: Dionísio, bom dia. Zezão. Quero que você dê um alô pra todos os meus amigos e amigas aqui de Sumidouro e comunidade vizinha. Pra todos os funcionários da rádio, senhor. Todos aí da rádio. E com Deus, um abraço.
0: Amém, meu filho.
3: Quero ouvir a música. É isso, eu toquei. Valeu, obrigado.
0: Aí, o compadre Zezão lá do Sumidouro já acordou, foi cedo, né, Zé? Um abraço pra você, meu filho. Comadre Isabela Costureira também já acordou cedo. Já fez um cafezinho, comadre, pra esquentar a friagem. Bom dia, minha filha. Pessoa boa, né? Atenciosa, gentil. Um abraço pra senhora e toda a sua família. 5:57, já 5:57, muita gente vai acordando cedo.
2: Bom dia, velho. Aqui é Zilei da Rua Piauí. Queria pedir uma música, fez pro meu filho Fabrício. Sim. Pra minha família fazendo um buzeiro. Meus colegas de trabalho, supermercado Rebouça. E todos que estiveram assistindo esse maravilhoso programa. Tenham um bom dia.
0: Amém, comadre Zileide. Bom dia pra senhora também. Compadre Júnior Carreteiro já acordou, foi cedo, né, Júnior? Um abraço pra você, filho. Deus que ajuda você, pra onde você andar, compadre Júnior Carreteiro, lá de Pindaí. Tá assuntando, velho. Tá fria as medonha. Oh.
4: Olá, bom dia, velho Dionísio.
0: Tudo
4: bem, padre?
0: Assim, meu filho.
4: Ô, velho, eu gostaria que você passasse do Flamengo aí pra mim, viu? Flamengo ganhou de 2-0. Passa o do Flamengo pra mim, por gentileza aí, viu, velho? Passa aí que eu tô na escuta aqui, velho.
0: Esse povo é difícil.
4: Mengão é Mengão, né, velho? É 2-0. Você passa pra mim, viu, velho? Vem do Flamengo pra mim, por gentileza. Fala, Marcolino aqui do Maniaçu, velho. Seu compadre, quem tá falando, velho?
0: Marcolino, compadre Marcolino é pedra do
4: velho. Bom dia.
0: Bom dia, meu filho.
4: Bom aí, viu?
0: Bom dia, meu filho.
4: Assumindo o Flamengo pra mim, pra gente ler aí.
0: Ai, você é gente.
2: Bom dia, velho, Dionísio, que é uma. É, ofereço todas as músicas do programa aí para os meus pais na rua Padre Antônio Vieira. Meus parentes no Vintém, Araçá, um buzeiro. E Malhado de Baixo. E para Finha em Palféu Juazeiro e Isabel em Palféu Juazeiro. Ai. Tô ligadinha, viu, velho?
0: Obrigado, minha filha, pela sua audiência. 5h59. Já tá quase dando 6 horas. Compadre Moreninho lá de Ferraz de Vasconcelos, São Paulo, já acordou cedo. Vem, manda alôzinho pra Valmir de Branda e Carminha, lá no Rega Pec. Todo dia cedo tá assuntando o programa do véi. Bom dia. Bom dia pra vocês todos. Bom dia pros povos, mas minhas povas. Bom dia pra vocês que já tá assuntando o véi. Bom dia. E deixa o véi prosseguir, meu filho. Deixa o véi prosseguir.

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0: Maria, biscoito Flacila que o velho tá falando pra vocês. Ah, potência.
1: O véi também já prossegue, meu filho. O véi também já prossegue, minha filha. Viu? 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Ah, oh, seu menino.

0: 6 horas mais 25 minutos, meu filho. Já é 6h25, meu filho. 6h25, minha filha. Pulando pra 6h26. Pessoais, vai acordando cedo. Os pessoais vai acordando cedo e já vai chutando o véi. Pessoais, vai acordando cedo e vai chutando o véi.
1: Cante comigo.
0: Bom dia pra vocês que tá nas roças. Bom dia pra vocês que tá na cidade, vizinhanças toda. Vocês vão acordando cedo pra apoiar no véi.
2: E o tempo passa a voando, menino. Tempo passa voando.
0: Muita gente já vai acordando cedo e já vai chutando o véi. Muita gente vai acordando cedo e já vai chutando.
3: Ô, véi!
0: Ah.
3: Bom dia, véi!
0: Bom dia!
3: Tudo bem com você aí, véi?
0: Nossa!
3: Véi,
0: a
3: Jasmira do Avei Teixeira, véi.
0: Ei!
3: O véi, estou na escuta do seu programa, véi. Passa uma música à escolha da produção. Gostaria de oferecer para meus pais no Bebedouro de Santa Luzia, meus filhos, minhas noras. E todos os amigos e amigas em geral. Principalmente para vocês todos da rádio. Valeu, véi. Um bom trabalho. Tudo de bom. Valeu, valeu. Fica
0: amém,
3: com Deus, véi. Valeu.
0: Fique com Deus.
3: Tchau,
0: a senhora
3: tchau.
0: Também. Tchau, tchau. Deus que ajuda. Bom dia, véi. Bom dia. Já tô na escuta do programa. Passo a música de Amado Batista. Só pra curtir. Oh, com a Dilva Nobre. Tá escutando o programa do véi, né, comadinho? Um abraço pra senhora, minha filha.
2: Deixa eu ver que mais já acordou.
4: Bom dia, véi. Bom dia, véi. Manda uma música pra Sapata Azul em Guanambi, Bahia, Brasil, véi. Até surgiu uma festa boa em Caeté pra mim dançar em Caeté, véi. Vou dançar em Caeté com vocês, véi. Manda brasa, velho. Chama na bota, velho.
0: O padre Sapata Azul já acordou. O padre Sapata Azul lá de Guarambi já acordou, foi cedo, né, meu filho? Já tá assuntando, velho, bom dia. Muita gente vai acordando cedo e vai dando
5: bicho. Bom dia, velho de
0: bom
5: ouvido.
0: Dia.
5: Aqui é Chico do Galo de Jacaraci. Eu quero ouvir aí, Pero Paixão, Feliz Paloidão, José Lier Martinho, Adida dos Teclados. E quer deixar meu número do WhatsApp aí pra me arrumar namorada, que eu sou solteiro, ok?
0: Ah, é.
5: Meu WhatsApp é 998-74-80-54. Repetindo, 998-74-80-54. Alguma mulher interessar e pede o zap aí na rádio. Para você,
0: tá
5: dia.
0: Bom, meu filho. Pode deixar. O padre Chico do Galo tá caçando namorada, gente. Né? Arrumar a tampa pra panela dele. Nós tem que dar um jeito de arrumar uma tampa pra panela de culpado Chico. O padre Chico tá caçando namorado.

Umas 10 dá, Chico. Vamos, menos 10. 6:29. 6:29 já. Muita gente vai acordando cedo, já vai juntar no programa do Véi Bom Dia. Deixa eu ver quem já acordou. Véi Bom Dia, bom dia. Adora juntar seu programa todos os dias, véi. Mande um abraço. Mande um abraço pro pessoal da Fazenda Santa Clara, município de Barra do Choça. Nós está aqui apanhando café e assuntando seu programa. É o pessoal que trabalha lá na Fazenda Santa Clara, município de Barra do Choça, né? Tá apanhando café, mas é um mundo velho, né, moço? É um mundo velho de café, que some de vista assim, gente, ó. Vai cuidar aqui nas Europa. Vai cuidar aqui nas Europa, assim, a fazenda de café que eles trabalham. Manda um retrato aqui. Manda um retrato aqui pro velho que o rádio tá ligado. Lá debaixo dos pés de café, os rádios ligados, assuntando o programa do velho. De Caetité, na Bahia. Lá na Fazenda Santa Clara, município de Barra do Choça. Pessoal, tá apanhando café. Um abraço aí pra vocês na colheita do café.

0: Moura, mais 31.
1: Tudo bem, tudo bem?
0: Bom dia.
1: Como passou de sábado, velho?
0: Passei assim, minha filha.
1: Eu que passei bem, velho.
0: Aí, bem já
1: deu. Mas eu também, hoje que eu conheci melhor, tô descansada já, velho.
0: Amém, minha filha.
1: Mandou alusão pra todos os carreiros de boi. Que tava lá na festa de 10, com a família.
0: Ai, graças a Deus.
1: Bom dia, velho, que eu vi seu programa.
0: Amém, minha filha. Deus dá virtude a você também, viu? Mas foi muito bonita a carreata de carro de boi lá de compadre Dede, Lulu e família, viu, menino? Mão que festança bonita, muitos carros de boi, pessoal agradável, né? O pessoal participando. Grande abraço. E compadre Dede, Lulu, manda agradecer a todos vocês que foi lá participar da carreata de carro de boi, viu, gente? Que Deus abençoe, né? Que muitos momentos como esse possamos participar outra vez com saúde, paz, alegria, porque foi uma festança bonita, foi uma festança.

0: mais 32 minutos. 6 horas, mais 32 minutos já. O tempo vai passando. O tempo vai passando, o véio vai falando.
1: Bom dia, véio Dionísio. Bom dia. Aqui é Amanda de Passagem Areia. Bom. Hoje eu estou no caminho, indo pra Caetité. Oh. Manda alô aí pra Pio, Transporte e Viagens. Oh. Pra todos os seus passageiros, que Nossa Senhora Aparecida nos leve e nos traz.
0: Amém,
1: e pra minha mãe Delice. Amém. Pra minha filha Esther Vitória, meu filho João Pedro, meu esposo Pedro. E roda os parabéns aí, velho, pra Pedro, meu esposo, que fez aniversário segunda-feira. Valeu, velho.
0: Valeu, minha filha. Forte abraço. Deus dá virtude, saúde, paz, alegria. É 6:33 já. 6:33, minha gente. 6:33, meu filho. 6:33, minha filha. E o velho não deixa você perder as horas certas na rádio, né? Que o tempo passa.

0: 6h34, Gessilene, lá da cidade Brumado, já acordou, véi, bom dia, já tô na escuta. Obrigado, minha filha, pela audiência, pessoal de Brumado, que vai juntando, véi, bom dia. Vocês aí, gente, que vai juntando, o profissional, o bonito, o cheiroso, falando cheiroso. Hoje eu tô no cheiro de desinfetante.
1: E uma saudade acenando pra mim.

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Que ó, subindo pra rádio, moço. Deversando ali assim, da Avenida Santana, pra quem vem pra rádio assim, ó. Aqui é do lado de cá. Viu? O telefone zat é 99961-8383.

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Oh!

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0: diferença que o velho tá falando. 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

6h58 já, né? Tempo passa voando, menino. Ah, tempo passa voando, tempo passa voando, tempo passa voando. Ah, e o velho não deixa você perder as horas certas na raida. E o velho. Oi. E o velho não deixa você perder a hora certa na raida.

0: filho, todo mundo tem um corpo cheio de buraco. E quando morrer, vai pro buraco também. Seis e tanta já, meus povos e minhas povas, comadre Célia, lá dos tanques, já acordou, né, comadre Célia? Um abraço pra senhora, minha filha. Viu, tá escutando, véi, bom dia. Viu, manda um alô pra minha família toda. Também pra dona Diosina e fica com Deus. Amém, minha filha? Fique com Deus, a senhora também, comadre Célia. Já vai acordando cedo. Véi, bom dia, tudo bem com o senhor? Mande um alôzinho pra nós, aqui de Tanque Novo no Brasil. Pra meu esposo Zeca, meu filho Fabrício, que nós não perde o programa do senhor. Oh, yeah. O véi fica satisfeito, é comadre Arlene. Comadre Arlene, lá de Tanque Novo, já acordou, foi cedo. Viu? Manda um abraço pra minha querida mãe, dona Eliene. Benção, dona Eliene. Deus dá virtude à senhora, minha filha. Ficar de pé pra meus irmãos, Dinho, Ailton e os meninos da padaria. Lá de Mandiaçu, que não perde o programa do velho. Oh. Acordando cedo, já vai suntando, vai acordando cedo e vai suntando, vai suntando, vai suntando. Deixa o véi mandar um abraço pra Marileide de Gaporã. Também já tá na sintonia do programa do véi. Bom dia, Marileide lá de Gaporã. Deus ajude vocês aí. Bom dia. Bom dia, meu povo. E o compadre Ednélio da fazenda aí falou: véi, passa o hino do Flamengo, véi, pra nós, que o Flamengo tá jogando melhor do que o Brasil. É difícil, viu, menino? É complicado um caos desse. É difícil, é complicado.
1: Beijo, avô. Ah. Eu quero que você. Aqui é Eric de Tanque Novo. Eu quero que você bote uma música pra mim.
0: Viu, meu filho? Eric lá de Tanque Novo. Obrigado, meu filho. Deus dá virtude. Eu sei sua família. O velho já vai-se embora, gente. O velho já vai-se embora. O velho já vai-se embora. E amanhã cedinho o velho volta. Da vez. Com a bênção de Deus.
2: Tô voltando, tô voltando.
0: Com as bênçãos de Deus, com as graças divinas, que Deus abençoe todos nós. Olha, comadre Nidinha já acordou, né, Nida? Um abraço pra você, minha filha. E cadê comadre Mariquinha? Fala que era com o velho, mandou lembrança. Pessoais da Cajazeira, Deus da virtude, saúde e paz. Lembrar que dias 15 e 16 de agosto, né, tem a primeira grande carreata de carro de boi lá na comunidade de Cajazeira. Vai ter, ó, o Cigano Casa Nova, Jonatos dos Teclados e os Playboy do Forró e muita festança da melhor qualidade. O véi já vai, o véi já vai, o véi já vai. Viu? O véi já vai. Amanhã cedo, véi, volta. Amanhã cedo, véi, volta. Com as bênçãos de Deus, com as graças divinas. Que Deus abençoe todos nós. Que Deus ilumina nossos caminhos para onde nós andar. Que Deus nos dá prosperidade, felicidade, saúde, paz, alegria. E um rebanho de coisa boa, em nome de Jesus.

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16: 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Viva!
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7: 7:28.
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0: 7h43, 7h43, sejam todos bem-vindos ao nosso Jornal da Manhã, que está começando na manhã desta quinta-feira, 9 de julho do ano 2026. Bom dia, Silvano Silva.
1: Bom dia, Paulão, locutor, bom dia, ouvintes do Jornal da Manhã.
0: E vamos às manchetes do dia.
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0: Às 7h43, 7h43, operação da Rodesp apreende centenas de medicamentos para emagrecimento e anabolizantes em Guanabi.
1: ProUni, inscrições abertas até sexta-feira.
0: Caetité se prepara para celebrar a festa de Santa Ana, com música, cultura e devoção.
1: Campanha Nacional alerta sobre perigo das apostas online.
0: Senado pode votar PEC que cria aposentadoria especial para agentes de saúde e endemias.
1: Simulador do Pronaf auxilia agricultores a consultar crédito.
0: Pix Pensão, Senado aprova pagamento automático de pensão alimentícia.
1: INSS orienta segurados a manter contribuições em dia.
0: Essas e outras notícias a partir de agora no nosso Jornal da Manhã.
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0: Às 7h44, 7h44, até às 9, claro, você muito bem informado, muito obrigado pela sua audiência, você que se liga na gente, você que está em casa, no carro, no trabalho, está aí ouvindo a nossa Educadora FM 100,7, muito obrigado pela sua audiência, até às 9, claro, você muito bem informado. 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
0: Às 7:50, muito obrigado você ouvindo aí o nosso Jornal da Manhã, muito obrigado você que se liga na gente, ouvindo, claro, a nossa potente Educador FM 100,7, Caetité, Bahia, Brasil. Olha, o Senado pode votar PEC que cria aposentadoria especial para agentes de saúde e endemias. É, o texto também regulariza vínculos e veta contratações temporárias. Impacto estimado é de 30 bilhões em 10 anos. É, o Senado Federal deve votar em primeiro turno a proposta de emenda e a Constituição PEC, que cria a aposentadoria especial para agentes comunitários de saúde e agentes de combate às endemias. A expectativa é que a análise da matéria ocorra antes do início do recesso legislativo, né, marcado para o dia 18 de julho. A proposta é considerada uma das principais pautas em tramitação na Casa e prevê a regularização do vínculo funcional desses profissionais, além de proibir novas contratações temporárias ou terceirizadas para o exercício das atividades. De acordo com a projeção da Previdência Social, a aprovação da PEC poderá gerar um impacto fiscal estimado em cerca de 30 bilhões ao longo dos próximos 10 anos. Caso seja aprovada em primeiro turno, a proposta ainda precisará passar por uma segunda votação no Senado antes de seguir aos trâmites previstos para uma emenda constitucional. Que a medida é acompanhada de perto por entidades representativas, né, da categoria, que defendem o reconhecimento da atividade como de risco e a garantia de direitos previdenciários específicos para os profissionais que atuam diretamente na prevenção e no combate a doenças em todo o país. 7:52, agora 7:52. Muito obrigado você que se liga na gente, ouvindo, claro, a nossa potente Educador FM 100,7, Caetité, Bahia, Brasil. Olha, o Senado Federal aprovou um projeto de lei de número 4.978 de 2023, que cria o chamado Pix Pensão. A proposta permite que o pagamento da pensão alimentícia seja feito automaticamente por meio do Pix, conforme decisão da Justiça. Pelo texto, o juiz deverá informar na sentença o valor da pensão, o prazo da obrigação e as contas de débito e crédito. A transferência será realizada pelas instituições financeiras nas datas definidas pela Justiça. Se não houver saldo suficiente na conta de quem paga a pensão, poderá haver bloqueio automático de ativos financeiros até o valor da dívida. Caso o atraso persista, os valores bloqueados poderão ser convertidos em penhora. Hoje, o desconto automático da pensão só ocorre quando o devedor tem vínculo empregatício formal. Mas nos demais casos, o beneficiário precisa recorrer à justiça sempre que houver atraso no pagamento. Na avaliação da relatora, a senadora Ana Paula Lobato, do PSB do Maranhão, o problema é recorrente. No relatório, a senadora afirma que a medida oferece uma solução, abre aspas, simples, objetiva e compatível com a natureza urgente da obrigação alimentar, fecha aspas. O projeto também determina que o Conselho Nacional da Justiça passe a reunir e divulgar estatísticas sobre ações de pensão alimentícia, como os dados que preservem o anonimato das pessoas envolvidas, para apoiar a elaboração de políticas públicas, né? E o texto agora segue para a sanção presidencial. 7:54, 7:54, dá só um tempo, daqui a pouco de volta com outras informações aqui no nosso Jornal da Manhã. Bom dia!

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0: Agora no nosso Jornal da Manhã, a informação sobre ProUni. Inscrições abertas até esta sexta-feira. Quem tem os detalhes do assunto é o repórter Dilson Santa Fé.
1: As inscrições para o processo seletivo do Programa Universidade para Todos, o ProUni, do segundo semestre de 2026, estão abertas até às 11 horas e 59 minutos da noite de 10 de julho. A inscrição é gratuita e deve ser feita exclusivamente pelo Portal Único de Acesso ao Ensino Superior. Nesta edição estão disponíveis 471.304 bolsas de estudo, sendo 219.725 integrais e 251.579 parciais, distribuídas em 380 cursos de 879 instituições privadas. A consulta das bolsas pode ser feita por curso, instituição.

0: de ensino e município. Para participar, o candidato deve ter concluído o ensino médio, participado do Enem de 2024 ou 2025, obtido média mínima de 450 pontos nas provas e não ter zerado a redação. Também é necessário atender aos critérios de renda e às demais condições previstas no edital. O resultado da primeira chamada será divulgado em 15 de julho. Para saber mais e se inscrever, acesse acessounico.mec.gov.br/ProUni. Com a redação de Diego Freitas, da agência Rádio Gov em Brasília, Gilson Santa Fé.
1: São 8:10, 8:10. INSS orienta segurados a manter contribuições em dia. Quem fala melhor deste assunto é o repórter Claudimário Carvalho.
2: Quem interrompe as contribuições ao Instituto Nacional do Seguro Social, o INSS, por um longo período, pode perder a qualidade de segurado e ficar sem acesso a benefícios previdenciários, como auxílio por incapacidade temporária e salário maternidade. Em regra, a proteção é mantida por até 12 meses após o fim da atividade remunerada, prazo que pode ser ampliado em situações previstas na legislação. De acordo com o INSS, quem perde essa condição precisa voltar a contribuir para recuperar o direito a alguns benefícios, cumprindo parte da carência exigida. Mesmo nos casos em que a carência não é obrigatória, como para trabalhadoras empregadas no salário maternidade, a qualidade de segurado continua sendo requisito para receber o benefício. Para quem está sem exercer atividade remunerada, a contribuição como segurado facultativo evita a perda da cobertura previdenciária. Além de garantir acesso aos benefícios do INSS, manter as contribuições em dia também evita atrasos na aposentadoria, já que apenas os períodos com recolhimento são considerados no cálculo do tempo de contribuição. Da agência Rádio Gov em Brasília, Claudimário Carvalho.
1: São 8:10, 8:10. Agora as informações para a agricultura. Simulador do Pronaf auxilia agricultores a como consultar crédito. Vamos a esse assunto, quem tem os detalhes é a repórter Daniele Popov.
3: Se você é produtor rural e precisa de crédito, pode contar agora com mais uma ferramenta na hora de solicitar os recursos. É o simulador de crédito do Pronaf, uma ferramenta digital desenvolvida para ajudar agricultores familiares e cooperativas a identificarem quais linhas de crédito do Pronaf eles podem usar. O simulador tem uma linguagem simples, o que facilita a compreensão pelo usuário. É preciso responder algumas perguntas sobre a situação do agricultor, como renda familiar, localidade e objetivo do financiamento. Depois, são informadas as linhas de crédito e as condições de financiamento compatíveis com seu perfil e quais as instituições financeiras que operam em sua região. Vale ressaltar que o simulador não substitui a análise realizada pelas instituições financeiras e também não garante a contratação do crédito. A ferramenta é apenas informativa e busca facilitar o acesso às informações sobre o Pronaf antes do agricultor familiar buscar uma instituição financeira. Para simular o crédito, acesse simuladorpronaf.mda.gov.br. Da agência Rádio Gov em Brasília, Daniele Popov.
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5: 8:14, 8:14, você está ouvindo o nosso Jornal da Manhã, muito obrigado, você que se liga na gente ouvindo, claro, a nossa potente Educador FM, 100,7, 8:14, bom dia, para você que se liga na gente. Lembrar você que a partir das 9:00 tem Pedro Silva, que chega com todo o dinamismo, toda energia positiva para comandar muito bem o Show da Manhã, né? O Show da Manhã, que é um programa mesclado de boas músicas, de informações, né? Isso é muito importante, né? Tem um programa em que o público, que agrada a todas as esferas do público, músicas atuais, músicas das antigas, mas assim, com um repertório maravilhoso, o Show da Manhã, dá gosto de ouvir o Show da Manhã com nosso colega Pedro Silva, o Show do Rádio. 8h14, olha, o SESI e Senai lançaram duas cartilhas educativas para orientar sobre os riscos das apostas online, as chamadas bets, tá? Os materiais são voltados para estudantes e trabalhadores da indústria e incentivam o uso consciente do dinheiro e a busca por ajuda diante de sinais de perda de controle. Sabe por quê? Porque, na verdade, a bets, quase 40% dos apostadores estão endividados. Tá? Em linguagem acessível, as publicações alertam para os impactos da prática na saúde mental, nas finanças pessoais, nas relações familiares e no desempenho escolar e profissional. As cartilhas também abordam a educação financeira, tomada de decisões conscientes e estratégias de prevenção ao comportamento compulsivo. O diretor superintendente do SESI, Paulo Mol, destaca que os prejuízos provocados pelas apostas vão além do aspecto financeiro e afetam diferentes dimensões da vida. Segundo ele, transtornos de ansiedade, endividamentos, conversas pouco produtivas e a falsa percepção de que a aposta começa a virar um investimento, isso gera problemas muito sérios, tá? Em termos de produtividade nas empresas, disciplina e atenção dos alunos. A cartilha Escola foi desenvolvida para estimular o diálogo entre estudantes, famílias e educadores, incentivando escolhas responsáveis e ações preventivas desde a juventude. Já a versão indústria aborda os reflexos das apostas no ambiente de trabalho, como dificuldades financeiras, redução de concentração, aumento dos riscos à segurança e prejuízos à qualidade de vida dos trabalhadores. Paulo Mol chama atenção para a confusão feita pelos apostadores entre apostas e investimentos. Segundo ele, a partir do momento em que o trabalhador começa a achar que a aposta é um investimento, uma fonte de renda, ele está errado. Algumas pessoas têm uma disposição para risco. Com isso, ele começa a se arriscar e arriscar bens da família. Isso leva a transtornos de ansiedade, a depressão, a questões mais sérias dentro da família. Paulo Mal ressalta ainda que as cartilhas não se destinam apenas à comunidade escolar e aos trabalhadores da indústria. Segundo ele, os materiais estão disponíveis para toda a sociedade e tem como objetivo incentivar escolhas mais conscientes e promover qualidade de vida. Os materiais podem ser acessados através do site portaldaindustria.com.br, na aba de publicações. 8h14. 8h14, você está ouvindo o nosso Jornal da Manhã, deixando você, claro, muito bem informado.
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5: Bom dia, Paulão, bom dia, Silvano. Gostaria de falar aí sobre um descaso, é um esgoto a céu aberto aqui no fundo do estádio municipal. Já faz um bom tempo, né? Já passou inclusive aqui na TV Sudoeste, e ainda providências não foram tomadas para poder resolver a situação, né? E nada foi feito. A água vazando aqui na rua, a céu aberto, né? E causando um grande transtorno para os moradores, para a vizinhança e para as pessoas que trafegam por essa região aqui nas proximidades do estádio municipal. Então, é um apelo feito através do nosso ouvinte, através aqui da nossa Educadora FM, do nosso Jornal da Manhã. A gente vai levar isso ao conhecimento da pasta responsável para que a situação seja resolvida e que seja resolvido o transtorno aí desse esgoto a céu aberto nas imediações do estádio municipal aqui em Caetité, tá certo? 8h14, 8h14 agora, é o Jornal da Manhã, deixando você bem informado até as 9h, em nome das óticas visual, qualidade nos serviços, qualidade nos produtos. 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Uma realização da Bamin. 8h21 agora, 8 horas mais 21, dá só um tempo. Daqui a pouco de volta com outras informações do nosso Jornal da Manhã. Bom dia!

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0: 8 horas e 35 minutos, 8h35. Este é o nosso Jornal da Manhã, da nossa Rádio Educadora. 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Agora vamos a um assunto que tem sempre sido pauta de discussão, a questão digital. E aqui envolvendo pais e adolescentes na era digital. Pais na era digital, adolescentes querem limites e orientação. Uma reportagem especial de Breno Zonta para que nós possamos refletir, principalmente pais que têm adolescentes, como nós estamos nos comportando. Vamos ouvir.
1: O fundador da Apple, Steve Jobs, que popularizou o celular iPhone, em 2010, um ano antes de morrer, contou em entrevista que não deixava as filhas, na época de 11 e 14 anos, brincarem com o iPad que ele mesmo tinha acabado de criar. Bill Gates, fundador da Microsoft, que criou o sistema Windows que a gente usa no computador e o videogame Xbox, só liberou o smartphone para os seus filhos quando eles fizeram 14 anos. Enquanto quem sabe como funciona proíbe, pais de adolescentes viciados em telas não sabem mais o que tentar.
2: Eu já tentei de tudo, ele não faz nada, ele não quer sair do computador, tá faltando na escola, não tem amigos, quando senta no computador é só gritando, xingando, dando risada, fica até tarde, troca o dia pela noite.
1: Esse é o psicólogo Renato Galo, que você já conheceu nesta série. Ele é voluntário em um grupo do Instituto de Psiquiatria da Universidade de São Paulo, que ajuda esses pais a enfrentarem o vício dos filhos nas plataformas digitais. Eu sou Breno Zonta e esse é o terceiro de 4 episódios da série Tempo de Tela, uma produção do RW+, o núcleo de conteúdos especiais do Grupo Rádio Web. Já entendemos o que acontece com o cérebro de adolescentes, também ouvimos como esse vício é manipulado. Para este terceiro episódio, precisamos dos adultos na sala. Para quem imagina que todo adolescente quer acesso ilimitado ao celular, ao computador e ao videogame, a pesquisa do NIC.br surpreendeu. A Mariana Verâncio, da assessoria jurídica da entidade, conta que os adolescentes entrevistados, na verdade, indicaram o contrário.
3: Eles não querem viver sem regras ou 100% livres, sem nenhuma orientação. Eles valorizam quando os pais, os responsáveis, criam combinados, estabelecem regras para esse uso da internet. Eles querem proteção e eles principalmente querem ser ouvidos.
1: Mas então por que, quando adultos colocam limites, adolescentes reclamam? Um dos motivos considerados pela pesquisa é a hipocrisia. Adolescentes reclamaram que pais colocam limites que eles mesmos não cumprem. A psicóloga especializada em saúde mental, Ediane Ribeiro, lembra a importância do exemplo para a aprendizagem.
4: Se na mesa do jantar o adulto está no celular o tempo todo, você não vai conseguir convencer esse adolescente de que ele precisa jogar menos ou estar menos no celular. A rotina da casa precisa ter esses momentos onde ninguém esteja na tela. E se ninguém está na tela, a gente vai precisar interagir, né? Então, vou precisar me tratar primeiro para poder cuidar dessa criança, né?
1: Foi exatamente isso que percebeu o Renato Galo. Nos encontros do grupo, para ajudar os adolescentes a superar o vício nas telas, era preciso muitas vezes, antes, enfrentar o vício dos pais.
5: A intenção é ser para pais dependentes tecnológicos, mas acontece muitas vezes de que o comportamento dos pais acaba moldando dos filhos. Então, muitas vezes os pais têm uso disfuncional de telas também e acabam influenciando os filhos, né? Então, durante o percurso, né, a gente tem um momento onde é refletido e é analisado o uso dos pais também por uma questão de influência.
1: E tem outra coisa, se os adultos da casa viciaram nas telas, aqueles momentos que poderiam ser aproveitados justamente para falar sobre esse problema também são desperdiçados. A Mariana conta que os pesquisadores chamam essa conduta de parentalidade distraída.
3: Acontece quando os pais, eles estão ali fisicamente, mas emocionalmente eles estão ausentes. Então é aquele pai, aquele responsável que tá ali na mesa do jantar usando o celular, que vai num restaurante e fica ali só usando o celular, que está no momento de família e fica ali usando, assistindo televisão.
1: Como vimos no primeiro episódio, o uso simultâneo de aplicativos e os disparos de dopamina que levam nossa atenção de uma notificação para outra acostuma nosso cérebro a fazer várias atividades ao mesmo tempo. Mas quem está em todos os lugares estaria de fato em algum? É a reflexão que propõe a Cristiana Bernúcio, que é mãe do Thales, de 15 anos, e que você também conheceu ao longo da nossa série.
6: Você vai ajudar o seu filho numa lição de casa. Não dá para você ficar fazendo lição com a televisão ligada. É muita informação ao mesmo tempo. E isso contribui para que essa criança realmente, sim, fique ansiosa, fique agitada. Você também, como adulto, larga seu celular, larga a televisão, ou algum trabalho que você está fazendo, para pelo menos 10 minutinhos e esteja exclusivamente ali do seu filho. É um momento que você pode ter uma grande qualidade de contato ali com o seu filho, de saber como que foi o dia, de auxiliar ele naquela dificuldade.
1: Agora, se os responsáveis não escutam esse momento de ansiedade, nem o desabafo sobre uma situação na escola, ou até uma dúvida sobre o que significaria uma mensagem estranha recebida num jogo, pode restar somente o afastamento. Lembra do José Carlos, de 17 anos, que vive no Recife? Você conheceu um pouco da relação dele com as telas ao longo dessa série. Eu perguntei se ele já contou como se sente para algum adulto próximo.
7: Busco muita ajuda porque eu sempre aprendi muito a reprimir todos os meus sentimentos, a tudo que eu sentia em relação a tudo. Então eu não busco muito por ajuda, não. Bem complicado nisso, porque eu não consigo, tipo, ah, pai, me ajuda aqui, eu não tô conseguindo, né? Toma o celular e depois me dá. Tipo, não consigo externar isso, sabe?
1: É importante destacar que não dá para colocar limites ao tempo de tela assim, de um dia para o outro. A Ediane sugere primeiro criar uma sensação de segurança na relação para que o adolescente confie que essas novas regras, das quais a princípio ele pode não gostar, vão ajudá-lo a se sentir melhor.
4: Antes que ela tente fazer uma regulação, é preciso que ela consiga fazer uma aproximação, porque senão a regulação vai vir como mais uma carga de estresse que vai tender a aumentar o comportamento.
1: E como se aproximar? O psicólogo Renato Galo indica aos pais buscar saber mais sobre o ambiente digital onde os filhos passam tanto tempo. Como são os jogos preferidos, como funcionam as redes sociais, o que eles têm assistido, o que eles têm pensado e sentido.
5: Buscar informação, saber como que funciona, ser genuíno na aproximação, realmente se interessar pelo que seu filho está fazendo, pelo que ele está acessando e por quê, tentar entender. Eu entendo que muitas vezes a relação está desgastada. O movimento dos pais é muito importante, de eles mesmos, por exemplo, começar a fazer atividade física, se no caso não façam, diminuir o próprio uso de telas, incentivar situações onde o contato aconteça com mais frequência dentro de casa, de final de semana ter momentos mais em família, sem telas por perto.
1: Essas atividades que o Renato citou, longe das telas, são essenciais nesse processo de enfrentamento do vício. A Ediane explica que será preciso colocar na rotina outras atividades que terão a função de regular o estresse, que antes era tarefa do próprio uso excessivo dos aparelhos. E é esse momento que o adulto precisa acompanhar.
4: Junto com essa criança e com esse adolescente, encontrar coisas onde ela possa encontrar esses recursos regulatórios. Esportes, dança, artes, desenho, música, passeios, jogos, atividades sociais com amigos e com famílias, enfim. A gente precisa recuperar algo que é muito simples, na verdade, muito básico e que era muito natural no passado, que é a infância ser infância.
1: Bom, então basta jogar a responsabilidade no colo dos pais e esperar que a coisa vai acontecer, certo? Errado.
4: Como é que um pai e uma mãe que trabalha o dia inteiro, pega horas de condução, chega, tem que dar conta das coisas básicas, alimento, se tomou banho, o que aconteceu na escola, para no dia seguinte acordar cedo e ter a mesma rotina exaustiva, como é que nós vamos cobrar dessas pessoas que elas consigam estabelecer bons vínculos de segurança?
1: A Ediane destaca que não são todas as famílias no Brasil com condições socioeconômicas de ter tempo para acompanhar os filhos nos vários momentos cruciais do desenvolvimento. Por isso, essa responsabilidade deve ser partilhada com outros adultos.
8: As famílias podem falar, olha, tenho dificuldade com tal questão para o meu filho, e a outra família pode falar, olha, tenho testado isso e tem dado certo, isso está mediado com o especialista da escola. Por exemplo, algumas famílias têm dificuldade de configurar um controle parental, no aplicativo, no iPad, no celular. Então a nossa equipe de tecnologia educacional fica à disposição para aquelas famílias que precisam de ajuda.
1: Esse é o Davis Potin, diretor da Escola Bilíngue Pueridomus de São Paulo. A unidade é a única do Brasil a ter recebido o prêmio da Universidade Leeds Beckett do Reino Unido em 2026 por seu trabalho em prol da saúde mental. A iniciativa que o Davis mencionou é um encontro oferecido para pais de alunos para lidar com o uso excessivo de telas e os desafios emocionais. A proposta segue a orientação de pesquisadores que defendem que adolescentes aprendem melhor quando têm uma percepção positiva de si mesmos, se sentem seguros e se inserem em relações de apoio.
8: Você pode ter o melhor professor do mundo, a escola com os melhores recursos, mas se você não tiver uma conexão entre estudantes, uma cultura saudável, um ambiente de bem-estar e até mesmo com os professores, todos esses recursos não adiantam de nada.
1: Outra proposta da escola é engajar os próprios estudantes a monitorarem os sinais de saúde mental dos colegas. Segundo Davis, como os adolescentes podem não ter grupos de confiança fora da escola, a ideia é que eles se sintam parte de uma comunidade para a qual podem pedir ajuda.
8: Então eles têm treinamento para poder identificar algum colega que está num estado de vulnerabilidade maior, que de repente para o olhar do adulto passa despercebido, mas que para um par da mesma idade ele já sabe exatamente o que está acontecendo.
1: O João Rezende, de 16 anos, que é aluno do segundo ano do ensino médio na escola, conta que essa iniciativa treinou os estudantes para não naturalizar sinais de vício em telas.
9: Você está conversando com seu colega, por exemplo, e você fala, ontem eu fiquei 5 horas no Instagram e eu não fiz a lição de casa. E seu amigo fala assim, cara, isso não é saudável, você não deveria passar esse tudo de tempo. E daí vocês juntos, sei lá, vamos estudar depois da aula? Vamos fazer alguma coisa para tentar te ajudar?
1: A Isabela Hightower, de 14 anos, que está no primeiro ano na escola Pueridomus, opina que essa é uma escuta importante, principalmente para as crianças, que veem nos adolescentes pessoas que acabaram de passar pela fase de vida que eles, os mais novos, estão passando agora.
10: Eu acho que eles se sentem mais confortáveis do que comentar com um adulto, por exemplo, uma coordenação. Se eles viram alguma situação chata de um amiguinho fazendo bullying com outro amiguinho, eles querem se posicionar. Mas eles não querem falar com coordenação, com medo de repercussão. Eles podem chegar na gente, conversar com a gente, que a gente traz isso de uma maneira anônima.
1: Em 2025, tivemos uma grande mudança que prometeu muito em relação tanto à saúde mental quanto ao uso excessivo de telas. Uma lei do governo federal proibiu o uso de dispositivos eletrônicos durante as aulas e o recreio nas escolas públicas e privadas do Brasil. Na escola Pueridomus, a restrição já valia desde 2023, quando os alunos voltaram de cerca de 2 anos de pandemia, sem interações presenciais e mais conectados aos aparelhos. O impacto tem sido positivo.
8: Tanto os estudantes quanto os professores reportaram o aumento na capacidade de concentração nas aulas e, embora no começo fosse difícil, porque eles sentiam falta, capacidade também de ter mais trocas na sala de aula, então menos distrações e não só na sala de aula, mas também nos intervalos.
1: O João Rezende, do segundo ano, se incomodava com a restrição no começo, mas depois percebeu que valia a pena.
9: Foi muito mais positivo quando eu olho agora. Porque quando eu olhava lá atrás e via essa proibição, eu ficava muito bravo. Porque era menos tempo que eu ficava no celular. Mas olhando agora, durante as aulas é muito positivo, porque você acaba prestando mais atenção na aula. Essa falta dos celulares ajudou muito nas minhas relações sociais. Então acaba que eu converso mais com meus amigos, falo da minha semana, pergunto da semana deles.
1: A Isabel também não gostava no começo dessa proibição, mas percebeu que se sentia menos ansiosa quando se desconectava. Então, passou ela mesma a colocar mais momentos assim na sua rotina.
10: Eu comecei a refletir, comecei a reconhecer que, nossa, se eu quero estar feliz, se eu quero ficar calma, eu preciso decidir isso por si mesma e guardar o celular.
1: Proibir os celulares nas escolas pode ajudar ainda com outro desafio. O José Carlos de Recife me contou que em 2024, duas meninas da escola dele criaram uma conta no TikTok para ofender colegas de turma. A coisa cresceu tanto que elas foram expulsas do colégio. Ele reflete que se o episódio tivesse acontecido hoje, já com a proibição dos aparelhos no período de aula, ele aposta que a violência teria uma escala limitada.
7: Foi algo que começou com elas, mas muita gente comentava nos vídeos dela, muita gente da própria escola, fazendo ofensas piores. Então, sem o celular na escola agora, não tem tipo, tu brigou com fulano, não tem como tu ir agora pra tua rede social e xingar fulano, não. Tu brigou com fulano, tu se resolve, tu depois esquece quando largar, tá ligado?
9: Mas quando você tem isso na hora do momento, você acaba não só gerando a raiva dentro de você, você gera a raiva dentro de outras pessoas.
1: Na biografia do criador do iPhone e do iPad, o escritor Walter Isaacson registrou que Steve Jobs insistia para que durante o jantar a família conversasse sobre livros e temas históricos e que nem os adultos nem as crianças pegavam qualquer aparelho digital. Na casa do fundador da Microsoft, Bill Gates, também era proibido usar os aparelhos durante as refeições e antes de dormir. Você escutou o terceiro dos quatro episódios da série Tempo de Tela, uma produção do RW+, o núcleo de conteúdos especiais do Grupo Rádio Web. A gente termina essa série com o quarto episódio, que vai detalhar as mudanças propostas pelo Estatuto Digital da Criança e do Adolescente, o ECA Digital, que passou a valer em março de 2026, com novas obrigações para redes sociais, jogos de videogame e afins, e tudo isso desperta a esperança de quem acompanha esse assunto. Grupo Rádio Web, gerência de conteúdo, Mariana de Freitas, coordenação de jornalismo, Ana Paula Costa e Leno Falck, edição de áudio, Mário Melo, revisão de áudio, Rafaela Martinez, produção e reportagem, Breno Zonta.
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0: 8:52, agora 8:52. Olha, a Caetité se prepara para celebrar a festa de Santa Ana com música, cultura e devoção. Evento tradicional reúne grandes atrações, espaços culturais e uma programação religiosa que movimenta toda a cidade. A cidade de Caetité já está em clima de festa de Santana, né, para receber essa edição, uma das celebrações mais tradicionais e queridas do Sudoeste Baiano. A programação reúne shows nacionais, artistas locais, espaços culturais e atividades religiosas que devem atrair moradores e visitantes durante vários dias. O palco principal terá apresentações de Ana Carolina, Raí Saia Rodada, Léo Foguete, Teuzinho, Tressinha, Raquel dos Teclados e Eugênio Jorge, além de uma grade especial dedicada aos talentos da terra, reforçando a identidade cultural do município e valorizando quem faz a música local acontecer. Além dos shows, o público poderá aproveitar o barracão cultural, a vila gastronômica e áreas com manifestações artísticas, artesanato e espaços de convivência que fazem parte da história da festa. A programação religiosa também segue forte, mantendo viva a devoção à Santana, padroeira da cidade. Misturando fé, tradição, cultura, né? A festa de Santana segue como um dos eventos mais importantes do calendário de Caetité. A expectativa é de grande movimento na economia local e de mais uma edição marcada pela participação da comunidade e pela chegada de visitantes de toda a região. 8:54, agora 8:54, faltando 6 minutos para as 9 da manhã. Muito obrigado pela sua audiência, você que se liga na gente, ouvindo aí, claro, a nossa potente Educadora FM 100,7, Caetité, Bahia, Brasil.
1: É o nosso Jornal da Manhã, agora com a informação a respeito da Prova Nacional Docente. Lembrando que inscrições vão terminar amanhã. Inscrições para a Prova Nacional Docente, conhecida PND, terminará nesta sexta-feira. E José Carlos Andrade com os detalhes.
2: As inscrições para a Prova Nacional Docente, PND, se encerram nesta sexta-feira, dia 10, e devem ser feitas exclusivamente pelo sistema PND. O prazo também vale para as solicitações de atendimento especializado e para o uso do nome social. A taxa de inscrição é de R$ 85,00 e pode ser paga até 14 de julho. O resultado dos pedidos de atendimento especializado será divulgado no mesmo dia, com prazo para recursos entre 14 e 16 de julho. O resultado final dos recursos está previsto para 20 de julho. A aplicação da prova acontece em 20 de setembro e o resultado final será disponibilizado em 15 de dezembro. A avaliação é destinada à formação de concluintes das licenciaturas e também pode ser utilizada em processos seletivos e concursos públicos para ingresso na carreira docente da educação básica pública. Com redação de Diego Freitas, da Agência Rádio Gov em Brasília, José Carlos Andrade.
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0: 8:55, 8:55 agora, você está ouvindo o nosso Jornal da Manhã. Olha, a denúncia, irregularidades em empresa terceirizada da Embasa em Caetité e região. Tá? Trabalhadores da empresa Serve Electrim, terceirizada que presta serviço para a Embasa em Caetité e região, manifestam indignação com o descumprimento de direitos trabalhistas fundamentais, de acordo com os relatos de trabalhadores. Atraso no vale alimentação, o benefício que por lei deve ser pago antecipadamente, está sendo pago com atraso pela empresa. Atraso salarial, embora o prazo legal seja de até 5 dias úteis, os pagamentos estão chegando a ocorrer a 10 dias de atraso. Mobilização, os funcionários planejavam uma paralisação geral em frente à unidade da Embasa. Após a mobilização, o pagamento deste mês de junho ainda não foi efetuado, né? Mas a categoria permanece em estado de alerta. O recado dos trabalhadores é claro: caso as irregularidades persistam no próximo mês, haverá uma paralisação total das atividades em frente à empresa. A categoria busca apenas o cumprimento da lei e o respeito ao trabalhador para manter a prestação do serviço em manutenção. 8:57 agora, 8:57, você está ouvindo o nosso Jornal da Manhã. Muito obrigado pela sua audiência, você que se liga na gente, ouvindo aí a nossa potente Educadora FM 100,7, Caetité, Bahia, Brasil.
1: Nosso Jornal da Manhã trazendo a informação agora de que a Anvisa aprova medicamento pediátrico contra a doença de Chagas. O repórter Osama Elgaur tem detalhes desse assunto.
4: A Agência Nacional de Vigilância Sanitária publicou nesta semana o registro do medicamento Lampite para o tratamento pediátrico da doença de Chagas. O remédio é indicado para pacientes recém-nascidos com peso mínimo de 2,5 kg até menores de 18 anos. A doença de Chagas é uma infecção causada por um parasita chamado Trypanosoma cruzi e é considerada um importante problema de saúde pública. Isso por causa do alto impacto na saúde da população, com complicações cardíacas e digestivas graves que podem levar à morte. Segundo a Anvisa, a enfermidade é uma das principais doenças negligenciadas no Brasil. Isso significa que ela desperta pouco interesse no desenvolvimento de medicamentos e vacinas e costuma afetar populações vulneráveis. O Lampite é um antiparasitário e seu mecanismo de ação envolve a produção de substâncias que danificam o parasita e levam à sua eliminação do organismo. Da Rádio Nacional em Brasília, Osama Elgauri.
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1: É o nosso Jornal da Manhã, já chegando ao fim. Lembrando que amanhã nós estaremos de volta após a missa, o retorno da missa, a sua transmissão aqui na nossa rádio Educadora. E na sequência teremos Pedro Silva com o show da manhã até meio-dia. Meio-dia voltaremos para apresentar o programa informativo. Até lá.
0: Forte abraço a todos e até amanhã, se Deus quiser. Bom dia. Ele está chegando, né? Com toda a sua energia positiva para comandar o show da manhã. Eu liguei o ar-condicionado porque você merece estar aqui no lugar. Eu liguei o ar-condicionado agora porque você merece estar no ambiente, né? Climatizado, né? Bacana. Para a sua energia, para Padrão Globo, né? Padrão Globo. 8:59. Forte abraço, bom dia. Até amanhã, se Deus quiser.

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beleza, meu Brasil? Bom dia, salve, salve, sintonia. E aí, tudo bem por aqui? Claro, a partir de agora, assumindo aqui o comando da nossa ZYV560, Educador FM 100,7, presente no seu coração. Nesta que é uma quinta-feira super bacana, 9 de julho, né, gente? É isso aí, 9 de julho de 2026. Um abraço aí aos paulistanos, né? Pois muito bem, 9 de julho é o dia da Revolução Constitucionalista. Muito bem, então um abraço aí a todos os paulistanos. Salve, salve numa boa. E a todos que nos acompanham Brasil afora através da nossa grande rede, né? Através do nosso aplicativo Educador FM 100,7, através do portal educadorasantana.com.br e aqui mais próximo da nossa região, compreendendo Bahia e Minas, cobrindo mais de 60 municípios através das ondas diretas. 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

já pode sim pedir o seu som utilizando o nosso WhatsApp 99907-1007. Não manda que a gente atende, tá? 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

na programação show do seu rádio. Destacamos ainda Bonnie Tyler. Aliás, hoje um dia triste pra música, né, gente? Porque, deixa eu rolar um pouquinho mais da música de Bonnie Tyler aí, né, que tá rolando aí, ó. It's a fool's game. Essa música que, na verdade, se transformou em um clássico, né? It's a Hard Chain, isso. E uma outra música muito conhecida dela, quer dizer, muitas são as músicas da Bonnie Tyler muito conhecidas, mas uma outra que marcou muito toda uma geração, que também se transformou num clássico, foi o dueto que ela fez com o nosso Fábio.

Júnior aqui, resultando em Sem Limites para Sonhar. A gente vai trazer daqui a pouquinho, inclusive, homenageando aí a Bonnie Tyler. Mas antes de falar aqui, continuar falando dela, só destacando que rolamos ainda Men at Work, Legião, Outfield e Biquíni Cavadão. Agora falando da Bonnie Tyler, um dia triste para a música, porque ela nos deixou, né, gente? Ela faleceu. A cantora britânica Bonnie Tyler morreu aos 75 anos nesta quinta-feira, dia 9. Ou Bonnie Tyler, para alguns, né? A pronúncia ela varia. Enfim, a família e a equipe da artista informaram o falecimento. Abre aspas. De maneira inesperada, durante a noite, em um hospital de Portugal, em decorrência da doença pela qual estava sendo tratada, fecha aspas, escreveram em nota. A artista estava internada em estado grave na UTI desde meados de junho, após sair de um coma induzido. Em maio, ela passou por uma cirurgia intestinal de emergência e no dia seguinte sofreu uma parada cardiorrespiratória. Abre aspas. Me lembro dele, Fábio Júnior, ser um homem muito bonito que me deu um anel lindo de ouro com pedras cravejadas. Ele era absolutamente lindo. Não consigo me lembrar da música agora, mas éramos número um no Brasil. Isso foi muito empolgante. Relembrou a cantora em entrevista ao Estadão, realizada em 2022, quando ela realizou uma turnê brasileira comemorando 50 anos de carreira. À época, ela também elegeu as 5 maiores cantoras de todos os tempos. Chaka Khan, Tina Turner, Pink, Janis Joplin e Miley Cyrus. Então, naquela entrevista, essa foi a avaliação da Bonnie Tyler. Ao longo da carreira, Bonnie Tyler vendeu mais de 100 milhões de discos, lançou dezenas de álbuns e excursionou por todo o mundo. Seu último disco de estúdio, The Best It's Ever Come, foi lançado em 2021. Em 2023, ela foi homenageada pelo rei Charles III com o título de membro da Ordem do Império Britânico por suas contribuições artísticas. Então, o mundo perde um grande nome nesta quinta-feira. Bonnie Tyler, que gravou com Fábio Júnior, esse som aqui que, como eu disse, transformou num clássico e que marcou uma geração de apaixonados, né, gente? Sem Limites para Sonhar.

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7: 9:47.
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São 10:02, ao vivo na Educadora 100,7, tá rolando show, hein?

0: 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São 10:06, muito bom dia, salve, salve, sintonia. Deixa eu dar um giro agora lá pelo 99907-1007. Manda um alôzão aqui para a equipe da LD Construções. Ô Lúcio, um abraço para você e toda a equipe aí, viu? LD Construções, acompanhando aí a nossa programação show. Manda um alôzão também para minha querida Carmen, tá com a gente todos os dias lá em Igaporã, Bahia, acompanhando a nossa programação, né, Carmen? Obrigado pela audiência, minha querida. Neia do Rancho Alegre, bom dia, Neia, tá tudo certinho por aí? Beleza? Manda um alôzão aqui também para Marilda do Umbuzeiro. Oi, Marilda, ela tá pedindo o som do Guilherme Silva, a gente vai rolar daqui a pouquinho, viu, Marilda? Salve, salve, sintonia. A Marilda, a Marinalva, falei Marilda, pensei que fosse outra Marilda, Marinalva, Marilda e Marinalva, né? Marilda tá lá em Umbuzeiro, a Marinalva Alva Guedes está no bairro da Santa Rita, né? Acompanhando o nosso programa. Forte abraço para você, viu, Marinalva? Obrigado aí pela audiência. Ricardo do Santo Antônio, fala, Rick, tudo bem? Ele tá com a gente aqui pedindo o som do Gustavo Lima, Retrovisor. Grande, Rick, forte abraço para você, meu querido. Salve, salve, numa boa. Ninha de Caldeiras está com a gente também. Ô, Pedro, eu quero que você roda aí, Ana Carolina, Uma Louca Tempestade, só para eu curtir. Tá certo então, Ninha. Um abraço para você. Ela que, por sua vez, tá participando aqui da promoção Visual, o nome dela tá indo lá pro bolo, assim como os outros ouvintes que estão sinalizando, e também o Ricardo do Santo Antônio, que eu falei agora há pouco, ele também tá participando da promoção, o nome tá indo lá pro bolo, né, Rick? E boa sorte para essa galera toda. Mandar um alô aqui também para Mocotó, o que é isso mesmo, Mocotó. Bom dia, Pedro Silva, tudo bem? Aqui é Mocotó. Gostaria de pedir uma música e mandar os parabéns para minha prima Isabela, que está completando 9 anos hoje. Toca para ela aí uma Diana Castela, pode ser qualquer uma. Manda um alô para para Jorginha da Fazenda Anguá. Um abraço, Pedro. Valeu, Mocotó. Um abraço para você. Obrigado pela audiência. Parabéns aí para Isabela, que hoje tá de data 9, a prima do Mocotó, né? Parabéns e felicidades. Salve, salve. Quem mais tá com a gente? Salve, salve, numa boa. Bom dia, bom dia.
1: Olá, Pedro. Bom dia. Aqui é a Marli da Fazenda Jatobá.
0: Oi, Marli. Bom dia, minha
1: Pedro,
0: querida.
1: Oi. Esse primeiro bloco, falar a verdade pra você, viu? Amei.
0: Gostou muito,
1: amei,
0: né, Marli?
1: Amei, amei, amei.
0: Que bacana, nossa, minha querida. Que bacana.
1: Bom demais, viu?
0: Tá certo.
1: Desejo a você e todos da Educadora um excelente dia. Deus abençoe, ilumine e proteja sempre,
0: amém,
1: sempre.
0: Amém,
1: tá?
0: Amém.
1: Um abraço. Fica com Deus.
0: Beleza, então. Valeu, minha querida Marli. E ao fundo lá estava o som de Bonnie Tyler, ou Bonnie Tyler, né? Na verdade, varia de... da escrita, então vamos. O Bonnie Tyler é escrito com Y, né? Não é AY. Se fosse AY, seria Taylor, se fosse guiarrista, né? Então é Bonnie Tyler mesmo. Então, ela estava ouvindo aí Bonnie Tyler, né? Que faleceu hoje aos 75 anos. E a Marli elogiando aí o primeiro bloco, a toda a sequência. É feito com muito carinho e com muito cuidado também, viu, Marli? A gente pega os clássicos, né? Para repercutir bem aqui na abertura do show. Até porque, como a gente sempre diz, né? É o cartão de apresentação do nosso programa. Então, olha a resposta que é isso, né? Legal. Mandamos aqui para Amélia do Santa Rita. Nesta linda manhã, cuidando da casa, ligado na rádio que amo. Ô, Amélia, que bacana, minha querida. Muito obrigado aí pela audiência, viu? Salve, salve, numa boa. Amélia do Santa Rita. Nesta linda manhã, cuidando da casa e ligada na rádio que eu amo. Muito obrigado, minha querida Amélia, salve, salve, sintonia. Mandar um alô também para o meu amigo Jane, lá da borracharia do povoado de Entupição, em Urandi, Bahia. Ele tá na escuta aqui, mandando alô para Nete, Jamile e para todos do povoado de Entupição. Salve, salve, salve, salve, Jane. Obrigado, meu querido, pela audiência, viu? Pessoal aí de Entupição, em Urandi, Bahia. Ele tá com a gente aqui, deixa eu ver o que ele tá digitando ali. Ah, colocou ali, ó, o like ali, né? É isso aí, sinal verde aí, maravilha, maravilha. Grande, Jane. Ô, Pedro... Aqui é Fatinha da Fazenda Mata, estou aqui te ouvindo, viu? Ô, Fatinha, super beijo pra você, minha querida. Obrigado aí pela audiência. Salve, salve, numa boa, salve, salve, sintonia. Certinho? É isso aí. Quem mais tá com a gente aqui no 99907-1007, audiência bombando, né? É isso aí, vamos lá? Salve, salve, bom dia!
2: Oi, Pedro. Bom dia, bom dia. Sou Rose da comunidade de Aguinha.
0: Fala, Rose!
2: Estou passando aqui, Pedro,
0: pois não,
2: para pedir...
0: Pedro.
2: Que você toque os parabéns para meu pai Antônio, lá na comunidade de Engenho Velho, que hoje ele está aniversariando. Desejo que seja um dia repleto de felicidade na vida dele e dizer a ele que eu amo ele muito.
0: Muito bem,
2: Rui. Se for possível, Pedro, gostaria que você rodasse a música de Rick Renner, Te Amo, Pai.
0: Certo.
2: Obrigada, Pedro, por me atender. Tenha um bom dia.
0: Valeu, Rose. É isso aí, Rose. A sua participação aqui retrata, sem dúvida alguma,

uma, né? O seu amor, a sua gratidão, o seu carinho para com seu pai. E assim você o faz com representação, representando a família inteira, né? A gente sabe o quão uma pessoa que Deus dedicou a vida toda, né, para constituir uma família, criar os filhos, enfim, hoje provavelmente já com netos também. E aí a gente sabe da emoção que bate forte aí, né, meu caro Antônio? Antônio tá lá em Engenho Velho recebendo o carinho da filha Rose, que fala em nome certamente da família inteira. E a Rose, ela anexou aqui um card, né, uma mensagem. Pai, neste dia que você completa a data nova, a minha alegria é muito grande por vê-lo com saúde. Você é uma das maiores razões da minha vida. Seus conselhos, suas explicações são de grande importância para mim. Papai, eu sei que não tem encontrado somente flores em sua caminhada, mas graças a Deus você é cheio de força, de vontade, de fé, de esperanças. E neste dia, pai, quero desejar com todo o meu carinho, o amor, toda a felicidade que você merece nesta vida. Que seus caminhos se abram para as belezas da vida, pois acima de tudo, eu te amo muito, papai. Parabéns pelo seu aniversário. Legal, bom demais. Ô, Rose, valeu, minha querida. Parabéns aí pro seu Antônio, né? Que hoje está de data nova. Que o nosso bom Deus continue enchendo a vida dele de muitas felicidades para ele poder compartilhar com vocês cada momento especial da sua vida.

0: Fazenda Pendanga, em Matina, Bahia, acompanhando a nossa programação. Alô, João, aquele abraço, meu querido. Salve, salve, numa boa. Ele disse aqui o seguinte: ô Pedro, queria pedir aí, ó, Bonde do Vaqueiro, Amar no Mar. Que Deus abençoe o seu dia e o seu programa. Amém, João. Que Deus abençoe a você, a sua família e também e todos os matinenses, tá certo? Educador FM presente no seu coração, chegando aí também e abraçando essa galera massa. Mandar um alô aqui também pra Vanusa, de Baraúna dos Abreus, né? Tô aqui limpando a casa, ouvindo seu programa. Quero pedir um alô pro meu esposo Gerson, da Piada. É isso mesmo, Vanusa? Ele é humorista, é? Grande Gerson, salve, salve. E pedir a música Vivendo ou Existindo, do cantor Sérgio Silva. Foi justamente o som que a gente rolou aí, ó, antes do Bonde do Vaqueiro, né? Tenha um bom dia e Deus abençoe. Amém. Que Deus abençoe você, Vanusa, ao Gerson e a todos aí de Baraúna dos Abreus, né? Você acompanhando sempre a nossa programação. Pois bem, o Sérgio Silva passou por aqui com Vivendo ou Existindo, atendendo a solicitação aí da nossa querida ouvinte. Gustavo Lima, retrovisor, foi o som que o Rick pediu, né? Grande Rick, salve, salve. E aquela história do copo meio cheio, do copo meio vazio, né, Rick? Então a gente tem que olhar no retrovisor e agradecer muito a Deus pelo copo e ver, né, o copo meio cheio e não meio vazio. As pessoas que vivem se lamentando, vivem se queixando, elas nunca veem o copo meio cheio. Elas estão sempre reclamando e dizendo: poxa, esse copo tá meio vazio. Não, tá meio cheio, caramba, você já conquistou muita coisa, agradeça a Deus. Porque esse agradecimento é a credencial, né, é o passaporte para você obter mais, até completar o copo, até encher o copo, né? Por total. Então é preciso que a gente reflita sobre. Claro, tem muita música que a gente vai na balada, vai no ritmo, né? Mas muitas músicas são muito bem construídas, né? Tem uma letra muito bacana. E que quando a gente vai para aquela reflexão mais aprofundada, dali a gente tira lições muito importantes, né? Então a música tem esse poder. A música é uma forma de expressão, uma forma de se comunicar muito poderosa, muito forte, desde que a gente saiba dela extrair aquela mensagem que está sendo passada, né? Principalmente quando diz, quando a música tem qualidade. Tem música que é só o ritmo mesmo, né? Então é aquela música igual pólvora, passa logo porque passou aquele ritmo, já vem outra, tal. Mas tem músicas que se transformam verdadeiramente como clássicos e mexem com o nosso imaginário justamente porque são bem produzidas, bem construídas a partir de uma letra que traz essa reflexão. Certinho? Muito bem. Rick Renner, Te Amo, Pai. Por aqui são 10h34. Ah, tivemos ainda a Ana Carolina aí, né? Exatamente. Uma Louca Tempestade. Ana Carolina, que tá chegando com tudo aí, né? Isso aí, para todos os fãs que vão realmente curtir aí o show da Ana Carolina, né? Maravilha, maravilha. São 10h34, muito bom dia para você que faz a nossa audiência ao vivo na Educadora 100,7, presente no seu coração. 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A gente volta já já. 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
14: Existe um lindo céu.
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vamos nessa, abraçando você e desejando que a sua manhã de quinta continue sendo super bacana, né? Maravilha, maravilha. Aquele alusão pra você que tá trabalhando aí, trabalhando de forma mais confortável, trabalhando de forma mais exposta. Não importa, né, gente? Todo trabalho é digno. Agora, é claro, quando se fala de um trabalho em exposição, né, você precisa se cuidar de uma forma mais ampla, né? No sentido de proteger mesmo a integridade física. Manda um abraço aqui pro pessoal da construção civil, aos pedreiros, aos eletricistas, encanadores, né? Pessoal da pintura também, aliás, a Caisté se destaca muito nessa área, né? Da construção civil. As edificações nossas aqui demonstram claramente o potencial dos profissionais envolvidos. Aquele abraço para vocês todos e obrigado aí pela audiência de todos os dias, tá? Deixa eu mandar um alusão aqui também para o pessoal de Umbuzeiro. Alô, Dora. Ô, Dora, um abraço para você, minha amiga. Eu tive a oportunidade de conhecê-la na semana passada. Semana passada? Foi na segunda agora, Dora? Acho que foi essa semana, né? Foi. E mandar um alô também para Nereide, né? Não, foi semana passada mesmo. Nereide é Olho d'Água. São irmãs, a Dora e a Nereide. Só que a Dora reside em Umbuzeiro e a Nereide lá em Olho d'Água. Um abraço e salve, salve sintonia. Obrigado aí pela audiência de vocês de todos os dias. Tá valendo? São 11:02. 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São 11:03. Pois é, lá atrás, no início do programa, a gente começou o show cumprimentando o pessoal de São Paulo, né? São Paulo hoje é feriado, né? Em todo o estado aí, o feriado de 9 de julho, que é a data que marca a deflagração da Revolução Constitucionalista de 1932. E é considerada a data magna do estado, né? A data magna do estado aí, olha só. Por ter abrangência estadual, a folga é válida para os trabalhadores em contrato CLT que exercem suas funções no território paulista. Nos demais estados do Brasil, o dia não é considerado feriado, né? É isso aí. Então, hoje é o dia da Revolução Constitucionalista, o dia que marca a deflagração da Revolução Constitucionalista de 1932, o 9 de julho. E hoje é feriado aí em Sampa. Assim sendo, tem muita gente aproveitando o dia hoje, da folga do feriado aí, né? O dia 9 de julho, para nos acompanhar. A vocês, paulistanos, aquele abraço e obrigado por estarem conosco.

0: vivo. Ô, gente, olha, nós chegamos aqui, inclusive, a anunciar, assim como a imprensa global, assim, o fez, praticamente o fim da guerra entre Estados Unidos e Israel contra o Irã. Quando foi feito aquele acordo, um acordo de vários pontos importantes, não é? E a gente, naquele momento, celebrava a paz, a tranquilidade, tanto no aspecto das vidas que estavam sendo ceifadas, em primeiro lugar, isso, mas também no campo da economia, já que o mundo inteiro ficou abalado, ou está abalado, por conta do efeito cascata gerado pelo fechamento do Estreito de Hormuz. E aí a gente celebrou aquele momento, só que a gente tem que, quando envolve Estados Unidos, a gente tem que estar sempre com a pulga atrás da orelha, com o pé atrás, né? E aí os especialistas, muitos deles chamaram a atenção, olha, esse acordo, apesar de ter um prazo aí para celebrar os ajustes, enfim, esse acordo pode não vigorar, pois foi justamente isso que aconteceu. O acordo não vigorou. Por quê? Porque os Estados Unidos estão fazendo exigências que o Irã se recusa a cumprir. E aí, dois países em guerra, para chegarem a um acordo é muito difícil, a não ser que um deles ceda bastante. E aí, dos Estados Unidos, sendo a maior potência do mundo e um orgulho muito forte, um orgulho americano muito forte, não vão querer ceder. Só que o Irã tem um povo muito guerreiro também, resiliente, e que demonstrou nessa guerra que não, esse povo não, não, aquele povo não está para brincadeira. E aí criou-se essa coisa acirrada aí, né? Que não move as peças no sentido de chegar a esse acordo. Tanto não chegou que novos ataques dos Estados Unidos ao Irã atingem 90 alvos militares. Trump, ele ligou em busca de um acordo, segundo ele. Aliás, segundo o Trump, o Irã ligou em busca de um acordo. Só que o Trump fala, a gente não leva muito em consideração. Ele blefa demais, ele fantasia demais muitas informações, né? Tanto é que quando fala que Donald Trump vai... Ontem mesmo ele anunciou que iria fazer um ataque em grandes proporções para destruir o Irã. Oh. O Irã já sabe que isso é blefe, né? Não, o mundo inteiro já sabe que isso não procede. Então fica aquelas bravatas do Donald Trump e o Irã prometendo revidar ao ataque. E com isso, a guerra não chega ao fim. E nós, enquanto população global, pagamos o preço por aquela irresponsabilidade do presidente americano que se meteu numa guerra e agora não sabe como sair dela. Enquanto isso, o barril do petróleo sobe. Ontem passou dos 80 dólares, né? E acaba isso impactando na economia global, já que o Estreito de Hormuz é por onde passam 80% do petróleo e do gás consumidos no mundo inteiro. E enquanto a guerra não termina, o Irã descobriu que tem uma poderosa arma, que é justamente o fechamento do Estreito de Hormuz, e aí fica essa guerra se estendendo aí por muito tempo. E olha que os Estados Unidos atacaram ontem o Irã, num período muito delicado. Por quê? Porque o Alan Khamenei, que era o líder dos ayatolás, o líder maior, ele foi morto pelos ataques americanos e israelenses lá em fevereiro, quando a guerra começou. Mas já nos primeiros ataques, ele acabou sendo morto. E só agora está acontecendo o funeral dele. E justamente no momento que está acontecendo o funeral da maior liderança iraniana, os Estados Unidos vão atacar novamente o Irã. Então isso fazer sangrar uma ferida que ainda está muito aberta. E isso pode trazer uma resposta muito dura também para os Estados Unidos, mesmo que não seja ao território americano, mas a aliados dos Estados Unidos lá no Oriente Médio, ou mesmo o fechamento de novo do Estreito de Hormuz, e volta de novo aquele dilema. Será que a gente vai ficar vivendo isso até quando? Né? Em novembro, os Estados Unidos vão realizar as suas eleições legislativas, que são chamadas de eleições de meio de mandato. E o Donald Trump precisa estar bem com seu eleitorado para conseguir maioria no Congresso americano. Só que não é isso que está acontecendo. Então, se ele estiver tentando mostrar força para conquistar o eleitor americano, e ele não vai querer parar essa guerra, porque ele não vai sair de lá com orgulho ferido, né? Digamos assim. Então, a gente precisa de paz para tocar as nossas vidas, mas o Donald Trump, infelizmente, não está nos dando essa possibilidade. E a gente vai convivendo com isso. Vocês se lembram que, quando a guerra começou, combustível era ali, volta, a gasolina era em volta de 6,30, mais ou menos, né? Aqui na região, 6,30, mais ou menos, em média. Hoje está em 7,40, por aí. Ou seja, um real que foi aumentado no litro da gasolina e que não mais baixou, é decorrente da guerra lá no Oriente Médio, lá contra o Irã. Então, se Deus ajudasse que essa guerra terminasse logo, a tendência de que os preços dos combustíveis voltassem à normalidade, essa tendência era muito forte. Só que aí fica agora a gente gastando um dinheiro e com possibilidade de gastar mais ainda com algo que não estava no nosso radar, ou seja, não estava na nossa previsão, né? Infelizmente, por conta da irresponsabilidade daquele que é considerado o maior líder ou o líder da maior potência do mundo, né? O presidente americano. 11:10, vamos lá para o 9907-1007. Cadê a galera que está com a gente fazendo a nossa audiência show? Salve, salve, numa boa. Cadê a galera? Pronto. Ô Pedro, toca os parabéns para... Ela colocou aqui, minha Elisa, que está completando mais um ano de vida. Desejo tudo de bom para ela. E passa aí uma música para ela, Pedro. É Kleber de Taboca. Valeu, Kleber. Um abraço para você. Parabéns aí para Elisa. Muitas felicidades e muitos anos de vida. Que Deus continue te protegendo e abençoando sempre, viu? 20, Marileide de Igaporã, Bahia. Como vai? Tudo bem? Ligadinha na nossa programação show, né, Marileide? Aí, na nossa educadora em Igaporã, Bahia. Salve, salve, numa boa. Bom dia, Pedro. Estou escutando o fantástico programa Show de Bola. Toca pra mim aí uma do Cian Muniz, Mensagem de Amor. Dilva Nobre, da região de Caldeiras. Bom dia, Dilva. Tudo bem por aí, Dilva? Salve, salve, sintonia. Curtindo a nossa educadora numa boa. Solange de Campinas, minha amiga Solange, está aí ligada no programa também, né, Sol? Maravilha. Ô Pedro, tô conectado no maravilhoso programa que adoro. Coloca meu nome no sorteio da promoção Vissol aí, ó. Sou cliente, gosto muito do atendimento lá em Nota Mil. Valeu, Sol. Referendando aí tudo que a gente fala aqui em relação à Vissol Ótica, a melhor ótica da cidade. Minha amiga Lúcia Alves, amiga ouvinte de todos os dias. Ela diz aqui, eu sou sua fã, viu, Pedro? Tá em Urandi, Bahia, lá no Núcleo 1, acompanhando a nossa programação da Educadora 100,7, presente no seu coração. Maria Lino tá com a gente também, né, Maria Lino? É isso aí, ó, lá no Jardim, em Igaporã, Bahia, acompanhando a nossa programação. Mandar um alô também aqui pra, deixa eu ver, a Mileide, é isso mesmo? Oi, Pedro, aqui é... Ah, não. Oi, Pedro, aqui é Maísa de Brejinho dos Ametistas, tá? Estou na escuta, se possível, eu quero ouvir uma música com Guilherme Silva. Manda um abraço pra minha rainha Simônica, pra minha irmã mais nova, Mileide. Ah, tá. E para minha avó Marlene, de Manuel Vicente, meu avô Luiz. E para tio Otávio, aí no Ovídio. Uma bela semana, fica com Deus. Um abraço para você, viu, Pedro? Bom dia. Valeu então, minha querida Maísa. Um abração para você. Obrigado aí pela audiência. Um abraço para toda essa galera bacana que você citou aqui na sua mensagem. Tá certinho? Olá, Pedro. Aqui é Natanael Moraes, Pereira de Cabeça Dantas, município de Mortugaba, Bahia. Manda um alô aí, meu amigão. Tá certo então, Natanael. Um abração pra você, viu? Pessoal de Mortugaba, aí na fronteira, né? Na divisa aí com Minas Gerais. Um abraço aí, pessoal de Mortugaba. Um abraço saltando aí os limites do estado, dos estados, né? Mandando um abraço aí pro pessoal de Montezuma também. Pessoal que acompanha a programação da nossa educadora, que a educadora cobre 60 municípios, ou mais de 60 municípios, através das ondas diretas aqui na região. Isso é muito, né? É bacana demais. Bom dia, estou ligada aqui na educadora. Manda um alô, é Valdiana, da Fazenda, aliás, da Fazendinha. Família Palmas de Monte Alto. O pessoal lá da Fazendinha, não é isso, ou minha querida ouvinte aí, a Valdiana, em Palmas de Monte Alto, ligada na nossa programação, na Fazendinha. É isso aí, ó, ligada na nossa programação da Educadora. Que legal, né? Que bacana. 99907-1007, manda um alô também para o meu querido locutor que adoro, locutor top. Manda um abraço para minha irmã Tina, em nome dos Mendes, né? E também meu pai Júlio, seu Júlio da Coelba. É. Valeu, Paty, ela que tá mandando mensagem pra gente aqui. Um abraço pra você, pra Tina, pro seu Júlio, pra família Mendes inteira, sempre acompanhando aí a nossa programação, né? Maurita de São Paulo tá enviando uma alusão aqui para o seu esposo Silvano, pra sua filha Isabela, pra família inteira em Três Unidos, também pra sua sogra Maria de Fidelon, em Espinheiro, né? Sempre acompanhando aí a nossa programação show. A galera curtindo aí a nossa programação numa boa. Ô Pedrão, manda pra gente aí, ó, Raíssa Rodada que vai estar na festa de Santana, né? Assim como Ana Carolina, que já passou por aqui hoje também, essa galera toda fazendo aí a grade de programação da festa de Santana 2026, aqui na nossa querida Caetité. Salve, salve, numa boa. Deixa eu ver quem mais tá com a gente aqui. 99907-1007. Bom dia, salve, salve.
1: E é meu companheiro de todas as manhãs. Aqui é a Nai.
0: Oi, Nai.
1: Estão ligadinhas nesse maravilhoso programa.
0: Obrigadão, viu, Nai?
1: Gostaria que você rodasse uma música com Zezé e Luciano, Nosso Amor é Ouro.
0: Nosso Amor é Ouro.
1: Oferece pro meu amor é disso. Quer dizer pra ele que eu amo ele muito. Que Jesus abençoe nós todos.
0: Amém,
1: tenha um bom dia.
0: Nai.
1: Muito obrigada.
0: Valeu, minha querida. Super abraço pra você também, viu, Nai? Daqui a pouquinho eu rolo o som pra você aí de Zezé e Luciano, Nosso Amor é Ouro. Quem mais tá com a gente? Bom dia.
2: Bom dia, Pedro. E aí, tudo bem?
0: Salve, salve.
2: Sou Sônia do Rancho Alegre.
0: Fala, Sônia.
2: Pedro, gostaria de ouvir Guilherme Silva, Daniela, só pra curtir, tá,
0: pronto,
2: Pedro?
0: Beleza.
2: Obrigado e um bom dia.
0: Valeu, Sônia. Então tá aí, Sônia, já curtindo, né? Tira o pé, 11:15. Vem aí, Daniela, né?
3: Mais um sucesso.

Programação Show do seu rádio, volta, amor. Quem pediu esse som pra gente aqui? O nosso caro Jaime Rocha, lá da comunidade de Barra dos Riachos, município de Palmas de Monte Alto. Alô, Jaime, aquele abraço pra você, meu querido. Pediu aqui o som do Roberto, seus teclados, né? Volta, amor. E aí ele carimbou depois, eu tô sempre ligado aqui na programação. Obrigado, valeu, Jaime, que a gente tá sempre, ó, trabalhando pra você, ouvinte, ficar satisfeito com a nossa programação. Nosso caro Jaime Rocha, da comunidade de Barra dos Riachos, município de Palmas de Monte Alto, Bahia. Salve, salve, numa boa. Manda um alô aqui também pra Claudinei, lá de Furado Fundo, município de Pindaí, Bahia. Manda um alô pra mim aí, Pedro, pra minha esposa Eliene, pros meus filhos Tomás e Talita. Estamos ouvindo seu programa e toca Pablo pra gente. Claro, a gente rolou o som do Pablo aí, né? Pra você, viu, meu querido Claudinei, pra sua esposa Eliene também, pra os meninos aí, ó, Tomás e Talita, lá em Fundo Furado, aliás, Furado Fundo, né? É, Furado Fundo, em Pindaí, Bahia. E a gente rolou o som do Pablo, Choro na Chuva. Destacamos ainda, Raiz Sai Rodada, Não Tem Final Feliz. Zezé e Luciano, Nosso Amor é Ouro. E Guilherme Silva, Daniela. Deixa eu mandar um alusão aqui também pra Maria, que tá na comunidade de Bonita, zona rural de Espinosa. Aqui, ó. Pedro, bom dia, eu sou Maria, aqui da comunidade de Bonita, zona rural de Espinosa, nas Minas Gerais. Quero que você mande um alô pra nós e ofereça a próxima música. Na verdade, daqui a pouco a gente volta e oferecendo uma sequência inteira pra você, viu, Maria? Pessoal aí de Espinosa, acompanhando a nossa programação, salve, salve, numa boa. 11:32, a vasta região coberta pela nossa educadora. 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
7: 11:42.

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0: Pronto, Brasil, voltando 11:55, o programa tá quase terminando, né? Daqui a pouquinho, ao terminar o show, vem a bênção dos alimentos e logo em seguida o Silvano Silva. Pois é, a bênção dos alimentos que é apresentada pelo nosso querido bispo Dom Carvalho. Aliás, aproveitar aqui e mandar um grande abraço, um grande forte abraço ao Dom Carvalho, que hoje está celebrando os seus 31 anos de sacerdócio, né? Que bacana! Com alegria e gratidão a Deus, celebramos o aniversário de 31 anos de sacerdócio do nosso bispo. Que o Senhor continue abençoando a sua vida e seu ministério, fortalecendo na missão de conduzir o povo de Deus com a sabedoria, fé e amor. Que a sua caminhada seja sempre iluminada pela graça divina e repleta de bênçãos. Parabéns, portanto, a Dom Carvalho, nosso bispo diocesano, pelos 31 anos de sacerdócio celebrados hoje, portanto, parabéns. 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Estamos ao vivo e até daqui a pouco, né? Ao meio-dia. Apresentando, portanto, o nosso show da manhã. Uma marca de sucesso aqui da nossa Educador FM 100,7 presente no seu coração. Quem tá com a gente? Bom dia, salve, salve.
1: Oi, Pedro. Bom dia, Pedro.
0: Oi, minha querida.
1: Tá falando aqui, Joana.
0: Fala,
1: Joana. Falar aqui, que bom. Tô ouvindo aqui a rádio, ai que bom, você passou uma música bonita. Eita. De Pablo, eu amo as músicas de Pablo. Se eu te falar aí, passa outra música de Pablo pra mim aí, Pedro, se você puder. Valeu, Pedro, um bom dia.
0: Um ótimo
1: tô
0: dia.
1: Tô falando aqui do bairro Nossa Senhora da Paz.
0: Tá certo.
1: Aí passa qualquer uma de Pablo, viu, Pedro?
0: Beleza.
1: Escolha aí da produção, qualquer uma. E aí, só pra curtir, tá bom?
0: Valeu. Joana, no Nossa Senhora da Paz, ela pediu mais uma do Pablo, né? Tá aí, ó, cicatriz na alma. Valeu, Joana.

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Pois é, estamos fechando o show, viu, gente? Isso mesmo, agradecendo fortemente ao nosso bom Deus e a você que nos fez audiência nesta super manhã de maneira super bacana, tá certo? Olha, amanhã tem mais, né? Sextando numa boa. E a gente deseja a todos vocês uma feliz tarde. E a gente deixa vocês na companhia de um grande clássico daquela que nos deixou no dia de hoje, a Bonnie Tyler, né? Aos 75 anos. Esse aqui foi um dos grandes clássicos por ela interpretados e que certamente fazem parte do seu, ou faz parte do seu grande legado. Total Eclipse of the Heart. Um abraço a todos, fiquem com Deus e até amanhã.

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1: Bênção dos alimentos. Em nome do Pai, do Filho e do Espírito Santo. Nós vos agradecemos, Senhor, pelo alimento que tiveste a bondade de nos dar. Vós que pela abundância e riqueza dos vossos dons

Abençoai este alimento que vamos tomar, para somente conservar a saúde e a vida do nosso corpo, a fim de podermos servir-vos como mereceis. Por nosso Senhor Jesus Cristo, vosso Filho, na unidade do Espírito Santo. Amém.

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1: Boa tarde, são 12:08, 12:08. Neste momento, início do nosso programa informativo.

0: Na apresentação, Silvano Silva. Este é o nosso programa informativo, começando nesta quinta-feira, 9 de julho de 2026. Com o apoio de Casa Ramalho e Imobiliária Caetité, vamos aos destaques de hoje do nosso programa informativo. Eleições 2026. Começa prazo para juízes nomearem mesários e apoio logístico. Pix Pensão torna repasse de pensão alimentícia automático. Plataforma digital oferece atendimento em saúde mental para jovens. 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
1: São 12 horas e 13 minutos, 12 e 13, agora o giro de notícias. Hoje, o repórter Eduardo Amaral.
2: Quinta-feira, 9 de julho de 2026. Este é o Giro de Notícias. Eu sou Eduardo Amaral e você acompanha os destaques do momento. A Polícia Federal apreendeu nesta quarta-feira uma espingarda registrada no nome do ex-presidente Jair Bolsonaro. A arma estava na casa de um homem na cidade de Cachoeirinha, no Rio Grande do Sul. O proprietário da residência procurou voluntariamente a Polícia Federal para informar que estava com armamento e demonstrou interesse em entregá-la. A espingarda era a última arma vinculada ao ex-presidente, que ainda não havia sido recolhida em cumprimento à determinação do ministro do STF, Alexandre de Moraes. Bolsonaro segue cumprindo prisão domiciliar por tentativa de golpe de Estado. Morreu nesta quarta-feira a cantora Bonnie Tyler, conhecida por hits dos anos 80. Ela tinha 75 anos e seu falecimento foi confirmado ainda na manhã de quinta-feira nas redes sociais da artista. Bonnie estava internada desde maio em um hospital em Portugal, onde passou por uma cirurgia intestinal de emergência e foi colocada em coma induzido. No mês passado, um porta-voz da cantora informou que ela havia saído do coma, mas permanecia muito debilitada. França e Marrocos dão início à disputa das quartas de final da Copa do Mundo nesta quinta-feira. A partida acontece a partir das 5 horas da tarde, horário de Brasília, no estádio Foxborough, nos Estados Unidos. O jogo será transmitido pelos canais da internet. O Ministério das Relações Exteriores mapeou 43 empresas e associações comerciais americanas que pedem que produtos brasileiros não sejam tarifados com base na investigação aberta pelo governo Donald Trump. Os pedidos foram apresentados sob o argumento de que não há substitutos produzidos no mercado doméstico para eles. Na segunda-feira, o USTR abriu a fase de audiências públicas da investigação. O Giro de Notícias é uma produção da Agência Rádio Web. Texto e apresentação, Eduardo Amaral. Edição, Mário Melo.
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1: São 12 horas e 15 minutos, 12 e 15, eleições 2026. Começa prazo para juízes nomearem mesários e apoio logístico. Os detalhes com Bianca Mingotti.
3: A Justiça Eleitoral começou a nomear as mesárias, mesários e as pessoas que vão atuar no apoio logístico das eleições 2026. Os juízes eleitorais têm até 5 de agosto para publicar o edital com os nomes dos convocados para o primeiro e um eventual segundo turno do pleito. A convocação é feita por carta, com informações sobre a função, o local de trabalho, a data da eleição e o treinamento obrigatório. Quem for convocado e tiver impedimento para exercer a função poderá pedir dispensa em até 5 dias após a publicação do edital, mediante comprovação. Em geral, as nomeações ocorrem em até 60 dias antes das eleições. A eleitora ou o eleitor pode acessar a página de autoatendimento eleitoral ou consultar o aplicativo e-título. Em caso de dúvidas, o cidadão pode consultar o cartório eleitoral onde está inscrito. Já a nomeação de integrantes das mesas receptoras de voto em trânsito, das sessões instaladas em unidades prisionais e de internação de adolescentes, além das equipes de apoio logístico e de auditoria, poderá ser feita até o dia 28 de agosto. A mesa receptora de votos é formada por 4 pessoas: presidente, primeiro mesário, segundo mesário e secretário. Entre as responsabilidades do presidente estão abrir e encerrar a votação, verificar as credenciais de fiscais e observadores eleitorais, autorizar o voto dos eleitores, solucionar dúvidas durante o processo e zelar pela urna eletrônica e pelos demais materiais da sessão. Já as mesárias e os mesários são responsáveis pela identificação dos eleitores, entrega dos comprovantes de votação, organização da fila, observando as prioridades previstas em lei e pelo registro das ocorrências da sessão eleitoral. Quem atua como mesário tem direito a 2 dias de folga para cada dia trabalhado e para cada dia de treinamento, além de auxílio à alimentação de R$65 por turno, possibilidade de aproveitamento das horas como atividade acadêmica em instituições conveniadas e, quando previsto em edital, pode usar a participação como critério de desempate em concursos públicos. As inscrições para mesário voluntário podem ser feitas durante todo o ano pelo aplicativo e-título ou pelos sites dos tribunais regionais eleitorais. Podem participar eleitoras e eleitores maiores de 18 anos que estejam em situação regular com a Justiça Eleitoral. A inscrição, no entanto, não garante a convocação. Mais detalhes sobre o trabalho dos mesários e a convocação dos eleitores podem ser acessadas em www.justicaeleitoral.jus.br/eleicoes/mesário. Com informações do Tribunal Superior Eleitoral, Bianca Mingotti.
1: São 12:18, 12:18. Pix Pensão torna repasse de pensão alimentícia automático. Detalhes que é o Eduardo Amaral.
2: Aprovado nesta terça-feira no Senado, o projeto de lei que criou Pix Pensão depende agora da sanção do presidente Luiz Inácio Lula da Silva para se transformar em lei. A proposta torna automático o desconto para o pagamento de pensão alimentícia da conta de pais devedores. O texto prevê que a aplicação do repasse automático possa ser solicitada em qualquer fase do cumprimento de sentença. O projeto foi proposto pela deputada federal Tabata Amaral, do PSB de São Paulo, e aprovado na Câmara. Já no Senado, o texto foi relatado pela senadora Ana Paula Lobato, do PSB do Maranhão. Professor da FGV Direito Rio, Gustavo Cló, aponta que com a nova lei, o pai, ou em casos mais raros, a mãe, terá uma espécie de trava bancária, o que evita que a criança ou adolescente fique sem o recurso. Para Cló, o projeto encontra um respaldo legal na legislação brasileira e também garante segurança e agilidade para crianças e adolescentes.
4: Na verdade, a facilitação da proteção do alimentado, né, em geral é criança e adolescente, é um mandamento constitucional, né? O artigo 227 da Constituição manda proteger a criança e adolescente sobre qualquer outro interesse. Então não há nenhum absurdo ou exagero nessa lei.
2: O advogado ainda lembra que a tentativa de fugir do pagamento automático utilizando contas de terceiro pode gerar punições ainda mais graves.
4: Uma vez demonstradas, comprovadas, podem fazer com que o magistrado ou a magistrada decida adotar medidas mais drásticas, né? Quer em relação ao devedor de alimentos, as medidas indiretas, né? Que são retenção de passaporte, carteira de motorista, ou mesmo uma prisão, que continua possível. Esse PIX tem por objetivo simplificar, automatizar, mas não impede que as medidas que já existem e que são muito fortes, muito firmes, mas que são lentas, possam ser tomadas.
2: Atualmente, a pensão alimentícia pode ser debitada automaticamente do salário do devedor. Contudo, caso este não tenha um vínculo formal, é preciso acionar a justiça a cada novo atraso. Esse tem sido um problema recorrente e uma dinâmica que, de acordo com os senadores e deputados favoráveis à medida, pode sobrecarregar o judiciário e, ainda mais grave, atrasar o recebimento dos valores essenciais para os adolescentes e crianças. 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Produção e reportagem, Eduardo Amaral.
1: 12:21, 12:21. Plataforma digital oferece atendimento em saúde mental para jovens. Detalhes com Dilson Santa Fé.
5: Adolescentes e jovens de 13 a 24 anos podem acessar gratuitamente atendimento em saúde mental pela plataforma Pode Falar. O serviço oferece escuta acolhedora com opção de atendimento anônimo e funciona como porta de entrada para apoio emocional. O primeiro contato é feito por um chatbot que apresenta informações sobre saúde mental e identifica a necessidade de encaminhamento para atendimento humano. Quando necessário, a conversa é direcionada para estudantes de graduação e pós-graduação de áreas como psicologia, medicina e educação, sempre com supervisão de professores. O atendimento individual está disponível de segunda a sábado, das 8 às 22 horas, no horário de Brasília, pelo site podefalar.org.br. Nos casos em que houver necessidade de continuidade do cuidado, o atendimento pode ser realizado na rede do Sistema Único de Saúde, o SUS, com início nas unidades básicas de saúde e encaminhamento para serviços especializados, quando indicado. Saiba mais em gov.br/saúde. Com redação de Diego Freitas, da agência Rádio Gov em Brasília, Dilson Santa Fé.
1: 12:23, 12:23. Projeto Município Seguro fortalece segurança em 391 cidades da Bahia. Os detalhes com Aline Costa.
6: O Ministério Público da Bahia ampliou o alcance do projeto Município Seguro. Até junho, a iniciativa chegou a 391 dos 417 municípios do estado. O objetivo é fortalecer as políticas municipais de segurança pública e incentivar ações permanentes de prevenção à violência. O projeto orienta os gestores na criação de planos municipais de segurança pública, conselhos, fundos e outros instrumentos previstos na legislação nacional. Também acompanha a implementação dessas medidas e estimula soluções consensuais entre o Ministério Público e as prefeituras. Desde o início da iniciativa, foram instaurados 465 procedimentos administrativos para monitorar as ações nos municípios. Além disso, 66 recomendações foram expedidas para aperfeiçoar as políticas locais de segurança. O coordenador do Centro de Apoio Operacional de Segurança Pública do MP da Bahia, o promotor de justiça Hugo Cassiano, destaca os principais resultados já alcançados pelo projeto.
7: A partir do momento em que nós compreendemos que segurança pública, ela envolve uma série de outras ações para além da responsabilização criminal, para além da atuação do policiamento ostensivo, é que nós podemos ter espaços públicos mais seguros. E essa percepção de que os serviços públicos, as políticas públicas municipais têm um impacto direto na redução da criminalidade é que entra o protagonismo dos municípios. A gente passa de um modelo regulatório e repressivo para um modelo democrático, emancipatório e participativo.
6: O município seguro também ampliou a adesão dos municípios às medidas propostas pelo Ministério Público. Até agora, 73 cidades assinaram termos de ajustamento de conduta para implantar estruturas permanentes de planejamento, gestão e financiamento das políticas de segurança. 10 municípios já instituíram seus planos municipais de segurança pública. Outros 2 estão em fase de elaboração. O projeto também contribuiu para a criação de conselhos municipais de segurança pública em 61 cidades. Já 28 municípios possuem fundos municipais de segurança pública e outro está em processo de implantação. Quando não houve adesão às medidas consensuais, o Ministério Público adotou providências judiciais. 7 ações civis públicas foram ajuizadas para garantir o cumprimento das obrigações previstas. O Município Seguro integra o programa Bahia pela Paz e busca fortalecer a atuação dos municípios dentro do Sistema Único de Segurança Pública. Para o Procurador-Geral de Justiça da Bahia, Pedro Maia, o fortalecimento da atuação dos municípios é essencial para consolidar uma política pública de segurança mais eficiente e permanente.
8: É fundamental na construção de uma sociedade que cumpra os mandamentos constitucionais e seja realmente um Estado social inclusivo, que tenhamos uma articulação interinstitucional entre os poderes que defina os rumos que nós queremos para o nosso povo, para a nossa gente. Sabemos das dificuldades, principalmente de recursos, as dificuldades decorrentes do Estado de dimensões continentais, com todo o histórico de desigualdade decorrente de um processo histórico de colonização que até hoje traz marcas profundas no nosso povo, na nossa história e que, sem dúvida alguma, gerir um município na Bahia é um desafio enorme.
6: A meta do projeto é alcançar todos os 417 municípios baianos. A iniciativa busca consolidar estruturas permanentes de planejamento, participação social e financiamento das políticas de segurança pública. O Ministério Público pretende fortalecer a prevenção da violência e ampliar a capacidade dos municípios de desenvolver ações voltadas à proteção da população. 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Produção e reportagem, Aline Costa.
1: 12:27, 12:27. Governo adia novamente decisão sobre etanol na gasolina. Os detalhes com Yuri Hudson.

0: O presidente da União da Indústria de Cana-de-Açúcar e Bioenergia, Evandro Gussi, afirmou que a reunião precisa acontecer e defendeu que já existem estudos técnicos que dão segurança para a adoção da nova mistura. Segundo ele, a política brasileira também tem servido de referência para outros países.
1: O Brasil já testou 32% e a mistura funciona adequadamente nos carros que são feitos exclusivamente para gasolina. E, no fundo, isso tem dado muitas repercussões. Para se ter uma ideia, a Europa já anuncia os estudos para 20% de etanol misturado na gasolina para fugir da dependência do petróleo, uma vez que a gente vê os efeitos da guerra com as consequências onde a gente tem aí 20% do fluxo global de petróleo.
0: A proposta de elevar a mistura para 32% está prevista desde maio, mas todas as reuniões marcadas para analisar o tema acabaram sendo adiadas. Segundo estimativas do Ministério da Energia, a medida permitirá reduzir em cerca de 450 milhões de litros por ano a necessidade de importação de gasolina, além de reduzir as emissões de gases de efeito estufa. Agência Rádio Web de Brasília, Yuri Hudson.
2: São 12:29, 12:29. Inscrições para a Prova Nacional Docente terminará nesta sexta-feira. Detalhes com José Carlos Andrade.
3: As inscrições para a Prova Nacional Docente, PND, se encerram nesta sexta-feira, dia 10, e devem ser feitas exclusivamente pelo sistema PND. O prazo também vale para as solicitações de atendimento especializado e para o uso do nome social. A taxa de inscrição é de R$ 85,00 e pode ser paga até 14 de julho. O resultado dos pedidos de atendimento especializado será divulgado no mesmo dia, com prazo para recursos entre 14 e 16 de julho. O resultado final dos recursos está previsto para 20 de julho. A aplicação da prova acontece em 20 de setembro e o resultado final será disponibilizado em 15 de dezembro. A avaliação é destinada à formação de concluintes das licenciaturas e também pode ser utilizada em processos seletivos e concursos públicos para ingresso na carreira docente da educação básica pública. Com redação de Diego Freitas, da Agência Rádio Gov em Brasília, José Carlos Andrade.
2: 12:30, portanto, meio-dia e meia, assim terminando o nosso programa informativo. Lembrando que amanhã, nesse horário, teremos o programa do Sindicato dos Trabalhadores Rurais de Caetité. O nosso informativo estará de volta na próxima segunda-feira, ao meio-dia.
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0: É verdade, compadre. E pra tudo sair bem organizado, vai lá na Rádio Educadora, de 8 a 16 de julho, realizar a inscrição. Não deixe pra derradeira hora, não, gente.
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2: Viva! Viva!

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1: Oi, oi, boa tarde. Estamos chegando por aqui na sua 100,7, desejando uma ótima tarde para você. Onde quer que você esteja, a educadora está contigo, tá bom? É a queridinha do seu rádio, 45 anos no ar, presente no seu coração, a rádio que te ouve, a rádio que você ama. Hoje é quinta-feira, dia 9 de julho do ano de 2026, são 13 horas 2 minutinhos. Vamos iniciando mais uma edição do nosso Clube dos Sócios aqui pela sua 100,7. É muito bom saber que você tá aí do outro lado do rádio acompanhando a nossa programação. Melhor ainda, saber que você vai participar com a gente, tá bom? Nosso zap tá 1-999-07-1007 para sua mensagem de texto ou sua mensagem de voz, o seu áudio de até 30 segundos. E liga 3454-1311 ou 3454-1819. Lembrando, pro zap e pro fixo, o nosso DDD é o 77. Todo mundo ligado na melhor, continue você também na melhor sintonia. Seja no café, no almoço ou no jantar. O dia inteiro. Na melhor sempre. Rádio Educadora de Caetité. Sempre com você. 13 horas 3 minutinhos. Hoje é quinta, né, minha gente? Quinta do Rei. Tem Quinta do Rei, com certeza. Mas é claro, não podemos iniciar o nosso programa de forma diferente, né? Sem fazer memória, sem fazer homenagem a uma voz que ecoou durante uma era, uma voz que ecoou no mundo inteiro, marcante, forte, e hoje nos deixou. Bonnie Tyler faleceu aos 75 anos, no dia 8 de julho, aliás, ontem, né? Em um hospital na cidade de Faro, em Portugal. A lendária cantora galesa estava internada desde o fim de abril devido a uma complicação decorrente de cirurgia de emergência para tratar uma perfuração intestinal. O anúncio oficial de sua morte foi feito pela família e equipe de gerenciamento. Ela nasceu em Gaynell Hopkins, em Skewin, no país de Gales. A artista adotou o nome de Bonnie Tyler e se transformou em uma das maiores potências do pop rock e das power ballads. Nos anos 70 e 80 também. Sua marca mais registrada, uma voz poderosamente rouca e dramática, nasceu de forma curiosa. Você sabia dessa? Foi após uma cirurgia de nódulos vocais no ano de 1977. Ela desobedeceu às ordens médicas de repouso. O acidente anatômico acabou criando uma assinatura vocal única no mundo da música e, de fato, uma voz inconfundível. Aquela que você ouve, já associa, já diz, é fulano, é fulana. A consagração mundial veio em 1983 com o lançamento de Total Eclipse of the Heart, uma ópera rock de proporções épicas que vendeu milhões de cópias e liderou as paradas nos Estados Unidos e no Reino Unido. Logo em seguida, ela consolidou seu espaço no imaginário da cultura pop com Hold All Out of Hero, For a Hero, perdão. Em 1984, trilha sonora do filme Footloose, que mais tarde ganhou sobrevida histórica ao embalar uma das cenas mais memoráveis de uma animação tão conhecida por nós, o filme Shrek 2. Para o público brasileiro, Bonnie mantinha uma conexão afetiva muito forte. No ano de 1986, ela gravou ao lado do cantor Fábio Júnior o dueto bilíngue Sem Limites para Sonhar, que alcançou o primeiro lugar nas rádios do país. Décadas depois, em 2022, a artista retornou aqui ao Brasil para uma aclamada turnê comemorativa de seus 50 anos de carreira. E ao longo de 7 décadas... pouco, quase 7 décadas de atividade na música, Bonnie Tyler também dedicou grande parte de sua vida a causas sociais e beneficentes. Nos últimos anos, dividia seu tempo entre suas propriedades em Londres e em Albufeira, na região de Algarve, sul de Portugal. Deixa uma legião de fãs órfãos de sua intensidade cênica, sua postura humilde e, acima de tudo, do eclipse musical que provocou no coração de gerações. Ela participou do programa Altas Horas, na TV Globo, com Serginho Groisman, convidada de honra do Serginho Groisman, no ano de 2022, durante essa turnê dos seus 50 anos de carreira. Em 1986, também no auge aí do sucesso do dueto Sem Limites para Sonhar, Bonnie Tyler gravou clipes e materiais promocionais exibidos com exclusividade pelo programa dominical ao lado de Fábio Júnior, isso no Fantástico. E a parceria bilíngue explodiu no topo das paradas de rádio brasileiras e a presença de Bonnie na maior vitrine eletrônica da época consolidou o seu status de diva internacional no país. E participou também em outros programas de auditório clássicos no ano de 1980, durante suas vindas promocionais à América do Sul. Na década de 80, ela marcou presença nos palcos de Chacrinha e em programas de grande audiência do SBT, como Viva a Noite, do Gugu Liberato. E nessas apresentações, ela performava em formato de playback os seus maiores sucessos, arrastando multidões e interagindo também de forma muito carismática com o público brasileiro que sempre a acompanhou, como público de outras partes do mundo, uma voz mundial. Que ela descanse em paz, né? E o nosso muito obrigado pelo seu legado na música, no pop rock, enfim, tudo de bom que deixou aí também, para que a gente possa curtir de geração

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2: Aqui é tudo de bom. Vamos no zap para você que estava saudoso, saudosa da nossa Quinta do Rei, esperando, aguardando ansiosamente. Que bom, nós estamos de volta, né? Nossa amiga Lene tá aqui ligadinha com a gente e já pede um sonsaço do Rei Roberto Carlos, que é sucesso demais. E a gente passa ele poucas vezes aqui, né? A Guerra dos Meninos. Forte abraço, viu, Lene? Obrigado pela sintonia. Grande abraço para toda a família que sintoniza conosco e também todo o pessoal do Rancho Alegre que tá ligado, que estão ligados aqui em nossa 100,7. Alô, Porfíria!
3: Oi, oi, boa tarde, são tantas emoções.
2: Boa tarde, menina!
3: Oh, glória, chega, Rei dos Reis!
2: Tamo de volta! Estamos aqui com a nossa Quinta do Rei. Obrigado por sua sintonia, tá bom? E olha aí, ó, nós acabamos de ouvir também detalhes com o Rei Roberto Carlos. E foi a nossa amiga Branca que pediu, né? Ela tá falando aqui, ó, boa tarde, Gui, que bom almoçar com o rei. Eu quero ouvir detalhes, um cheiro no coração. Cheiro no seu coração também, viu, minha querida? Obrigado pela sintonia, pelo carinho da audiência. Que bom que está aqui conosco também, ligadinho em nossa 100,7. Agradeço pelo carinho da audiência, viu? Mandar um abraço pra Neis. Ei, Neis, tá ligada com a gente, né, Neis? Não perde a nossa Quinta do Rei. Tá sempre acompanhando, isso fez falta demais nesse mês. Quem falou também que ficou triste porque não teve a Quinta do Rei o mês inteiro aí, né, de junho, foi Luzia. Tamo de volta, né, Lu? Beijos pra você, minha querida, tá sempre acompanhando a gente também. Daqui a pouquinho ela manda a mensagem dela. Minha amiga Luzia, Lu, um abraço muito especial pra você. Meu amigo Wagner, forte abraço, meu querido, também. Outro fã da nossa Quinta do Rei, fã do Rei Roberto Carlos, né? Sempre acompanhando conosco aqui. Então, muito obrigado também pelo carinho da audiência. A nossa amiga Maria Custódia tá ligadinha com a gente. Ela pede música Todas as Nossas Senhoras com o Rei Roberto Carlos. Hoje é meu aniversário, por isso que eu estou pedindo essa música. Um grande abraço. Ô, minha querida, um grande abraço pra você, viu? Muita saúde, muita paz, muitas bênçãos em sua vida. Que Deus continue iluminando cada vez mais a sua caminhada, te concedendo sabedoria, saúde, paz, alegria, sempre, sempre, tá? Uma alegria imensa tê-la por aqui conosco, participando, sintonizada em nossa 100,7. E o nosso abraço, nosso parabéns muito especial pra você, tá bom? Parabéns, um abraço muito especial de toda a educadora, que esse dia continue sendo muito feliz. GGG, meu lindo, passa aí pra mim, por favor, Mulher Pequena com o Rei. Beleza, minha querida, Dela ligadinha com a gente, um forte abraço, obrigado pela sintonia, um abraço muito especial pra você também, tá bom? Deus abençoe cada vez mais a todos que estão ligados aí também no Esmeralda, sintonizados em nossa programação. Vamos com o pedido da aniversariante, pedindo a Nossa Senhora que ilumine, interceda sempre pela vida da nossa amiga, da nossa querida Maria Custódia, cada dia mais. Forte abraço, tá bom, minha querida? Que Deus abençoe sempre sua vida, nossa sócia da nossa 100,7 também. Forte abraço.

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4: 13h43.
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6: Nota de falecimento, Helenice Teodoro da Silva. Lembramos aqui do pai Francisco Cândido em memória. A mãe Maria Aparecida, os irmãos Marleide, Edinalva, Domingas e Reginaldo, o filho Pedro Henrique, o namorado Marcelo, sobrinhos e demais familiares, comunicam com pesar o falecimento de Helenice Teodoro da Silva. O corpo está sendo velado na comunidade de Vargem da Onça e o sepultamento será nesta sexta-feira, às 10 horas da manhã, no cemitério de Vargem da Onça. Os familiares agradecem a todos pelo ato de solidariedade cristã.

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1: Três, 14 horas, 12 minutos é pra gente finalizar, né? Deixando um abraço aqui, os últimos alôs pra vocês que estão ligados aqui com a gente. Temos a última música programada ali, que é uma ocasião muito especial, né? Um pedido muito especial, mas já tá fechada a participação aí para pedidos de música. E nós já estamos encerrando também o nosso Clube dos Sócios de hoje, passando um pouquinho do nosso horário, né? Mas agradecendo a você pela sintonia, pelo carinho da audiência.
2: Ei, Gui, boa tarde, Gui.
1: Oi, minha querida. Boa tarde. Tô de volta, graças a Deus.
2: Tá tudo bem por aí? Tinha um ano que você tinha saído, viu, Gui?
1: Misericórdia.
2: E se você não volta agora, hein? Entre férias tão cedo, viu, Gui?
1: Passou rapidinho, logo tem outra.
2: Gui, viu? Gui, você é mais de férias que tá trabalhando, Gui. Esse negócio tá errado.
1: Eita.
2: O Gui, passa pra mim a música do Rei Roberto. Esse cara sou eu.
1: Vou ficar devendo, minha querida, pra próxima semana,
2: é boa,
1: viu?
2: Demais.
1: Pode deixar que eu mando pra você.
2: Pra tu, tinha no escudo pra

0: pra ver o pessoal lá na Boreal, principalmente pra você, Gui. Amo seu programa. Beijo,
1: beijos, amiguinho. Minha querida. Obrigado pela sintonia. Grande abraço, viu? Semana que vem tá anotada. A gente manda pra você esse cara sou eu. Forte abraço. Muito obrigado pela sintonia. Quem mais tá aqui com a gente? Boa tarde, Guilherme. Eu quero oferecer a música do Rei Roberto Carlos para todos aqui de Taboca. É a Cleide que tá ligadinha com a gente. Grande abraço, viu, Cleide? Deus abençoe, minha querida, sua vida. Muita saúde e paz para todos vocês aí.
2: Obrigado. Boa tarde, Quedrado, Pai Pedro.
1: Fala, meu amigo.
2: Boa tarde para todos vocês.
1: Muitíssimo obrigado,
2: viu? Gostaria de ouvir a música do Roberto Carlos. Só vou gostar de quem gosta de mim, pode ser?
1: Tá, vou ficar devendo também, mas já tá anotada pro próximo programa, viu? DDD38, essa mensagem vem de longe, vem lá do norte de Minas, provavelmente. Um abraço muito especial, viu, meu caro? Obrigado pela sintonia, o Dé, ligadinho aqui com a gente. Mas tá anotada aqui, duas anotadas já. Esse cara sou eu e só vou gostar de quem gosta de mim. Mas nós vamos encerrar com Como é Grande o Meu Amor por Você. Isso porque a nossa amiga Neia, lá de Brasilândia, está passando por aqui e parabenizando o esposo Reginaldo, que está completando mais um ano de vida e desejando a ele muitas felicidades, saúde e paz, e oferecendo esta canção, oferecendo a música Como é Grande o Meu Amor por Você. Alô, Reginaldo, um forte abraço, meu querido. Muita saúde, muita paz, muitas bênçãos, viu? Nosso bom Deus continue iluminando cada vez mais a sua vida, te concedendo sabedoria, paz, saúde sempre e muitas bênçãos cada vez mais. Sempre cercado aí, rodeado do amor da família, de todos que te querem muito bem, tá bom? Um abraço muito especial. Fé na vida, fé no homem, fé no que virá, nós podemos tudo, nós podemos mais. Vamos juntos fazer o que será. Um grande abraço pra você. Ótima tarde, até amanhã pra gente fechar a semana.

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6: 14:23.
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0: convite missa pela passagem de um ano do falecimento de Araci Batista de Souza. 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
8: Atenção para o toque de 5 segundos. 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
11: Nota de falecimento Helenice Teodoro da Silva. Lembramos aqui do pai Francisco Cândido em memória. A mãe Maria Aparecida, os irmãos Marleide, Edinalva, Domingas e Reginaldo, o filho Pedro Henrique, o namorado Marcelo, sobrinhos e demais familiares comunicam com pesar o falecimento de Helenice Teodoro da Silva. O corpo está sendo velado na comunidade de Vargem da Onça e o sepultamento será nesta sexta-feira, às 10 horas da manhã, no cemitério de Vargem da Onça. Os familiares agradecem a todos pelo ato de solidariedade cristã.
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0: horas, a hora certa pra você.
1: Eu te louvo.
0: Momento de fé, de devoção, de consagração à Nossa Senhora. Que você possa parar por alguns minutinhos agora, respirar com calma, acalmar o seu coração. Talvez hoje você esteja tendo um dia corrido, difícil, atropelado. Talvez o seu coração esteja angustiado, com medo. Talvez você esteja agora preocupado com uma situação na sua vida. Que você possa parar agora só por alguns minutos para se consagrar à Mãe Aparecida. Colocar no colo dela todas as suas preocupações, as suas inquietações, a sua ansiedade, a sua tristeza, a depressão. E abrir mão disso. Eu sei que muitas vezes a gente acaba pegando pra gente tudo aquilo que a gente sente. Mas deixa aí tudo isso que está pesando o seu coração nesse momento.

0: a você, querido peregrino que está aqui no santuário, nesta hora bendita da consagração a Nossa Senhora, você que acabou de participar desse momento tão sublime da adoração ao Santíssimo Sacramento, e agora voltamos o nosso olhar para a imagenzinha de Nossa Senhora, tão querida de todos nós. Saudamos fraternalmente todos os que rezam conosco através da Rádio Aparecida e todas as demais emissoras coligadas com a rádio de Nossa Senhora, transmitindo esta hora bendita da consagração. Em nome do Pai, do Filho e do Espírito Santo, o anjo do Senhor anunciou a Maria.
1: Ela concebeu do Espírito Santo.
0: Eis aqui a serva do Senhor.
1: Faça-se em mim segundo a vossa palavra.
0: E o Verbo de Deus se fez homem.
1: E habitou entre nós.
0: Ave Maria, cheia de graça, o Senhor é convosco. Bendita sois vós entre as mulheres. E bendito é o fruto de vosso ventre, Jesus.
1: Santa Maria, Mãe de Deus, rogai por nós, pecadores, agora e na hora de nossa morte. Amém.
0: Rogai por nós, Santa Mãe de Deus,
1: para que sejamos dignos das promessas de Cristo.
0: Oremos, infundi, Senhor, vos rogamos, a vossa graça em nossos corações, para que nós que conhecemos pela anunciação do anjo a encarnação de Jesus Cristo, vosso Filho, por sua paixão e morte na cruz, cheguemos à glória da ressurreição, pelo mesmo Cristo, Senhor nosso.
2: Amém.
0: Nossa Senhora Aparecida,
1: rogai por nós.
0: Isto, podem sentar-se, vamos meditar a palavra de Deus. Nossa Senhora tem uma mensagem para nós. A gente vem ao santuário, passa diante da imagenzinha, pede e agradece. Mas é preciso escutar o que Nossa Senhora também está pedindo para nós. É certo que Nossa Senhora pede para escutarmos a Jesus, o seu Filho querido. Como lembramos já, ainda há pouco, nas bodas de Caná, Maria pede para escutar o seu Filho Jesus. Fazer tudo o que ele havia mandado. O evangelho de hoje vem lembrar para nós a presença do reino de Deus. Por isso Jesus começa dizendo assim, no evangelho de Lucas: em vosso caminho anunciai, o reino de Deus está próximo. O que é estar próximo? Está pertinho de nós, podemos tocar, podemos pegar, podemos trazer para nós. Estar próximo é isto. Porque Jesus não vem impor as coisas sobre nós. Jesus não nos impõe nada. Mesmo sabendo que é para o nosso bem. Então ele vai dizer: o reino está próximo, perto de você. Então a gente tem que abrir o coração para compreender esta presença do reino de Deus. E o reino de Deus se faz presente de que forma? Não é vindo do céu, numa nave espacial, por exemplo, não. O reino de Deus se faz presente entre nós por meio de mim e de você. Por meio de cada um de nós. Somos anunciadores da redenção de Cristo como cristãos. Por isso não pode o cristão querer viver uma piedade só adintra, né? Só dentro de si mesmo. e dizer assim: tudo que está fora não presta. Não é assim. Tem tanta coisa boa e bonita fora de nós. Tem coisas que nos entristecem, é verdade. Mas tem tanta coisa boa e bonita. A gente não pode dizer assim, pois é, às vezes na confissão, atendendo, a pessoa às vezes diz, né? Pois é, padre, a gente peca toda hora. Vamos parar de dizer essas coisas, por favor, porque não é toda hora, não. Se é toda hora, agora em que então estamos fazendo pecado? Claro que não. Vamos entender direito as coisas, né? Se eu disser assim, olha, nesses dias todos eu cometi alguma desobediência ao evangelho de Jesus, aí está o pecado. Não aceitar o evangelho, dizer não para o evangelho. Então o reino de Deus se faz presente em nós através das atitudes boas, construtoras da vida, das pessoas em nossa volta. Por exemplo, né? Me lembrei agora, quem que já lembrou de dizer assim, obrigado, doutor Seibin, porque você descobriu a vacina que evita a paralisia infantil. Ele já morreu. Você já rezou uma Ave Maria para ele? Ele veio para o Brasil para estudar esse problema da paralisia infantil, porque no Brasil havia muita incidência, havia. Às vezes acontece ainda hoje por causa de outros problemas, né? Mas já é muito raro. São pessoas do bem. Aquele que conseguiu os cientistas trabalharem afinco para trazer a vacina que evita a gente contrair a Covid. Que coisa boa. Mesmo que tivemos aqueles que disseram assim, cuidado, viu? Vai tomar a vacina, vai virar tal coisa. Negacionismo. Quantas pessoas de bem, ao fazer o bem, estão trabalhando a favor do reino. Lá na sua comunidade, aquela pessoa simples, humilde, como o Mané, numa comunidade, lá em São Paulo, lá em Mauá, o Mané. Todo domingo, o Mané era o primeiro a chegar na comunidade, antes da missa, preparava tudo, deixava tudo prontinho e depois o Mané sumia. Ninguém via o Mané. Ele ficava lá no fundo participando da missa. Um dia eu cheguei, tinha um tapete bonito na porta da capela na Vila Magini. Vou falar o nome. Uma senhora que subia comigo lá pro morro, chegando lá, falei, nossa, tapete novo na porta da igreja. E ela falou, isso é coisa do Mané. Alguém dedicado na comunidade, é do reino de Deus. Porque ele sabia que eram os irmãos dele, em Cristo, que estariam ali reunidos. Dá para eu fazer o bem, favor do reino de Deus? Dá. E quem faz o bem, recebe o bem. O bem faz muito mais bem para quem pratica o bem do que quem recebe o bem. Vocês entenderam bem? Bem feito. Faça o bem, é tornar vivo e presente o reino de Deus. Gratuidade do amor É isto que Jesus nos ensinou. Ame e não espere nada em troca. Chega o fim do ano, Natal, às vezes as pessoas fazem o bem, tá bom, mas buscam holofotes para dizer, olha o bem que eu fiz. Tem que mudar. Jesus já lembrou que a sua mão direita não sabe o que faz a sua esquerda, ou a sua esquerda não sabe o que faz a sua mão direita, ou seja, vou fazer o bem porque eu quero amar e quero o bem do meu irmão. Tudo isso ensina Jesus, e é isso que Nossa Senhora quer que eu e você façamos. Coragem! Não há nada mais belo do que viver o ensinamento do Evangelho. Não há nada mais belo do que amar e servir com amor. Vou dar agora a bênção da água. Se você tem a água aqui, tudo bem. Se não tem, faça a intenção daquela água que você vai adquirir, e Deus sabe a sua intenção. Depois você leve a sua água com você. Podemos ficar em pé. A nossa proteção está no nome do Senhor,
2: que fez o céu e a terra.
0: O Senhor esteja convosco.
3: Ele está no meio de nós.
0: Deus Pai de bondade, abençoai a água que vossos filhos têm em suas mãos aqui no santuário, e também a água que vossos filhos apresentam a vós em suas casas. Abençoai esta água, que ela nos recorde o nosso batismo como fonte que jorra para a vida eterna, que ela traga a saúde e a paz aos doentes, ânimo aos que estão desanimados, esperança aos que andam tristes. Que esta água, Senhor, fortaleça o nosso coração no amor a vós e aos nossos irmãos. Em nome do Pai, Filho e Espírito Santo.
3: Amém.
0: Amém. Agora, olhando para a imagenzinha querida de Nossa Senhora, com toda a fé,

para escutar a sua voz, rezando a consagração a Nossa Senhora. Ó Maria Santíssima, pelos méritos de nosso Senhor Jesus Cristo, em vossa querida imagem de Aparecida, espalhais inúmeros benefícios sobre todo o Brasil. Eu, embora indigno de pertencer ao número de vossos filhos e filhas, mas cheio do desejo de participar dos benefícios de vossa misericórdia, prostrado a vossos pés, consagro-vos o meu entendimento para que sempre pense no amor que mereceis. Consagro-vos a minha língua para que sempre vos louve e propague a vossa devoção. Consagro-vos o meu coração para que depois de Deus vos ame sobre todas as coisas. Recebei-me, ó Rainha incomparável, vós que o Cristo crucificado deu-nos por mãe, no ditoso número de vossos filhos e filhas. Acolhei-me debaixo de vossa proteção, socorrei-me em todas as minhas necessidades espirituais e temporais, sobretudo na hora de minha morte. Abençoai-me, ó celestial cooperadora, e com vossa poderosa intercessão, fortalecei-me em minha fraqueza, a fim de que, servindo-vos fielmente nesta vida, possa louvar-vos, amar-vos e dar-vos graças no céu por toda a eternidade. Assim seja.

0: de nós.
1: Por intercessão de Nossa Senhora Aparecida, Mãe, Rainha e Padroeira, a bênção de Deus Todo-Poderoso, Pai, Filho e Espírito Santo, desça sobre vós aqui no santuário e sobre vós em suas casas e permaneça para sempre.
2: Amém.
1: Saudemos Nossa Senhora. Mais bonito ainda. Viva Senhora Aparecida.
2: Viva.
1: Obrigado a você que rezou no santuário, você que rezou em sua casa, através da Rádio Aparecida e demais emissoras coligadas com a Rádio de Nossa Senhora. Tenham todos uma tarde muito abençoada. Fiquem com Deus e com Nossa Senhora. Daqui a pouquinho a bênção aqui em torno do altar.

Chegaste. 15h40, está valendo a sua participação por aqui no nosso WhatsApp 77990710. Boa tarde, Dilva maravilhosa, tudo bem por aí? Porfírio apareceu um dia essa semana, que hoje é que dia mesmo, meu Deus, espera aí. Hoje 9 de julho de 2026, quinta-feira. Porfírio apareceu um dia aqui perguntando se a gente tinha respondido a pergunta, mas eu não lembro nem qual foi a pergunta. E depois disso ela sumiu. Alguém tem notícia dessa mulher? Chegaste. Alô, Porfíria. Na minha boca, eu te quero. Sumiu, Vila. O que é que vai fazer? Boa tarde pro meu amigo Renato Pintossetti. Tudo bem, Renato? Bom trabalho. Horas e 41 minutos, chegando por aqui ela, maravilhosa. Dá licença que eu vou dançar? Pode? O pessoal tá pedindo música do pessoal que vai tocar na festa Santana. Vocês gostaram das atrações? Fala sério. Eu não posso falar, né? Senão eu sou cancelada.

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0: Boa tarde pra você que tá ligadinho na melhor frequência. Tudo bem por aí? Oi, Souza. Meu amigo Souza lá do Supermercado Cruz. Meu amigo Jorge também. Boa tarde, Jorge. Tudo bem? Beijo grandão pra ela, que tô morrendo de saudade dela, Cal. Lá no Lojão Center. Beijo, lindona. Saudades. Eu quero saber se é pra tocar vaquejada hoje ou não. Será que o pessoal da oficina WM tá escutando agora? Se tiver, eu vou tocar vaquejada. Deixa eu ver se

0: 11h55, a hora certa pra você. 15h55, tudo bem por aí? Tá, tá tudo bem? Calma, meu filho, respira. Tá bem, tá? Eita, tá não, hein? Eita. E aí, vocês gostam de uma resenha, né? O pessoal perguntando aqui, fala aí da festa Santana, o que você achou? Não vou falar, não, não vou, vou ser cancelada. Olha meu amigo Vila, acordou, Vila? Ai, saudade, hein? Oi, Li, chama a polícia da Interpol. Pra achar a Porfíria. Tá vendo, Porfírio? Tá vendo aí seu amigo Vila? Bom, é isso, né? Os próprios ouvintes, vocês fazem a resenha. Valeu, Vila. Vou chamar. Interpol, será que vem? Boa tarde, Lizete. Brincar de viver, Maria Bethânia. Dá pra rolar aí? Renato Pinto Sérgio. Claro que dá, meu amigo. Um abraço. Obrigada pelo carinho, pela sintonia. Boa tarde, Elisete. Manda um alô pra mim, Núcleo Urandi, Bahia. Sou sua fã, Lúcia Alves. Valeu, Lúcia. Vem pra Festa Santana, Lúcia, pra gente poder se abraçar. E ela apareceu, viu? Não precisou chamar a polícia, não, hein? Não precisou, não. Mas se precisasse, a gente chamava, porque a gente é assim. Não precisou. Precisou, não, né? Não, não precisou. Mas a gente. Mas será que a gente chama assim mesmo? Não precisou chamar a polícia, não. Calma, calma. Diga, meu amor, cadê você que tá sumida? Tudo bem? Opa.
1: Boa tarde, acabei de entrar aqui, eu tava na rua. Beijo, abraço pra todo mundo. E a pergunta que eu fiz... Por que a vaca dá leite? Eu quero saber, ninguém, você não falou nada.
0: Por que a vaca dá leite? A vaca dá leite? Não sei. Por que a vaca dá leite? Oh, meu Deus, me ajude, Senhor.
2: Do outro lado da cidade.
0: O que é que tem, Bruno e Marrone?
2: Garçom, separa uma caixa de cerveja, que hoje eu só saio dessa mesa.
0: Eu acho que ninguém sabe não, viu? Se alguém souber, vai ser Robson. Robson, RD Drinks. Cadê Robson? Acorda, meu filho. Boa tarde pro Miguel, que tá conectado por aqui também, tá trabalhando. Boa tarde, bom trabalho, Miguel. Tá tudo bem?

Abração pro nosso amigo Frank Bezerra, lá do Rio de Janeiro. Abraço, meu amigo, nosso colega de trabalho. Falando em colega de trabalho, pra ele também, Helder Ribeiro. Tá acordado, Helder? HR Bahia. Valeu, meu querido. Eita, que vocês são ligeiros, hein? Caixa de cerveja. É o quê? Essa mesa. Depois que clarear. Ô, maninha, olha isso aqui.

0: Pronto, Nilson Francisco, boa tarde, Nilson. Tudo bem por aí? Abraço, meu querido. Ele tá dizendo que a vaca dá leite que não pode vender. Se ela soubesse vender, ela vendia. Abração pro Cristiano também, que tá conectado por aqui, porque ela não sabe vender. A resposta... Valeu, Cristiano. Obrigado pelo carinho, pela participação. A vaca dá leite porque ela não sabe vender. Ah, não. Não sabia, cara. Isso não é isso mesmo? Será possível? Tava achando que era uma resposta bem mais elaborada. É isso? José Ailton tá conectado por aqui. Boa tarde, meu querido. Tudo bem?
1: Tá, boa tarde. Aqui é José Ailton BSC. Eu tô vendo a pergunta aqui, que a vaca dá leite. A vaca não dá leite. A gente fala que ela é que ela não sabe vender, mas nela não dá. É a pessoa que tira o leite nela.
0: Ah, arrasou.
1: Ela não dá leite. Ela, a pessoa marra a vaca ainda para tirar o leite.
0: Verdade. Muito bem, arrasou, José Ailton. Obrigada, viu? E BSC Bahia tá conectado por aqui. Elisete, aqui é Marinalva, do bairro Santa Rita. A vaca dá leite porque ela não sabe vender. Ah, pronto. Aí, ó. Tá vendo, porfiro? O povo é esperto. A vaca dá o leite que não sabe vender. Quem que é? Tá sem nome aqui. Fala aqui teu nome para eu poder mandar beijo. Tá com uma fotinha linda aqui, mas não tem nome. Oi, Lisa. É porque ela não vende, Lisa. Pronto. Lene do Rancho Alegre. Beijo, Lene. Tá tudo bem? Fecha. Conta-malas, por favor. Seu polícia. Quem mais tá por aqui? Alô, boa tarde. Alô, boa tarde.
2: Boa tarde, Elisete. A pergunta da mulher aí, a vaca da leite que ela não sabe vender.
0: Pronto, arrasou demais, velho. Cadê o nome? Deixa eu ver aqui se eu achei. Agenor, boa tarde, Agenor. Obrigada, viu, pela participação por aqui. Porque ela não sabe vender. A Rosiane Gonçalves está conectada também. A Noelma, boa tarde, Elisete. Quero responder a pergunta porque ela não sabe vender. Noelma do bairro Santo Antônio. Um beijo, minha querida. Quem mais? Boa tarde, Elisete. A vaca dá leite porque ela não sabe vender. Mandes, um beijo. Obrigada pelo carinho, pela sintonia. Tem mais ouvinte conectado por aqui. Alô, boa tarde.
3: Oi, Alizete, amada.
0: Alizete, ah não, amei.
3: Hoje eu vou querer um pedido, que é Paloma da Cunha Araújo e Silva.
0: Pois fale. Diga. Aqui você manda.
3: Eu vou pedir uma música de...
0: De quê, meu amor?
3: De quem mesmo?
0: De quem? Não sei também.
3: Vou pedir uma música de...
0: De?
3: Um forró, vou pedir um forró.
0: Pronto, pronto. Você não pede, você manda. Ah não, gente, fofa demais. Como é que é, minha Alizete?
3: Oi, Alizete, amado. Hoje eu vou querer um pedido, que é Paloma da Cunha Araújo.
0: Ô, Paloma, tu para de ser linda assim, Paloma, que a Alizete não aguenta não. Tu para de ser muito linda desse jeito.
3: Eu uma música de...
0: De que mesmo?
3: De que mesmo? Vou pedir uma...
0: De?
3: Um forró.
0: Do forró, pronto.
3: Um forró.
0: Beleza. Toca aqui agora um forró pra você, viu? Princesa demais de tia. Tia não aguenta, não. Ô, Alizete. Mandar fazer uma vinheta, né, gente? Alizete. Me ligou. Boa tarde, Elisete. Aqui é a Terezinha do bairro de Teixeira. A vaca não dá leite porque ela não sabe vender. Pronto. Quem mais tá por aqui conectada? Alô, boa tarde.
4: Lisa, boa tarde. A vaca dá leite porque ela não sabe vender.
0: Wanda Barreiro de Maniaçu. Um beijo, Wanda. Obrigada. Boa tarde. Sou Lourdes de Empoeira, Malhada de Pedra. A vaca dá leite porque ela não sabe vender. Porfíria achou que a gente não sabia, tá vendo? Porfíria subestimando a inteligência dos meus ouvintes.
5: Oi, Porfíria. Me responde aí por que que o boi não lê?
0: Por que que o boi não lê? Como é que é?
5: Oi, Porfíria, me responde aí por que que o boi não lê?
0: O boi não lê, é isso? Tá certo? Por que que o boi não lê? É, Porfíria, por que que o boi não... Não sei, eu acho que é. De quem que ela chorou, de quem que ela chorou, ela... Oi, Elisete, boa tarde, estou na escuta. A resposta à pergunta dando Porfíria, porque ela não sabe vender. Robson Brito, RD Drinks, RB Drinks, RD, né? Pronto, Robson. Eu sabia que você sabia, Robson. Não tinha dúvida disso. Abraço, meu querido. Obrigada.
6: Oi, Elisete. Boa tarde, Elisete. Aqui sou eu, Evanice. Elisete, já estarei no município de Riacho de Santana. Passando aí agora essa tarde de quinta-feira para te desejar uma boa tarde. Uma excelente tarde para você e todos os radialistas, tá ok, Elisete?
0: Obrigada, meu amor.
6: E a você passar aí uma música para mim ouvir, né? Não só para curtir, mas para me ouvir. Bruno Marrone, gosto muito. Dormi na praça, beleza? Pronto. Se for possível, essa mensagem chegar aí na rádio, na Educadora de Cajité, passa essa música aí para mim, música antiga, lá do fundo do baú. Viu, Elisete? Tenha uma boa tarde, fica com Deus. Tchau, tchau. Abraço, Elisete. Não é possível dar mais a gente via, não é mesmo? Tenha uma boa tarde aí, abençoado na paz de Deus. Para você, para mim, para todos nós, seres humanos. Valeu, Elisete. É, Rádio Educadora de Carité, presente no meu coração, presente em nossos corações, no meu coração, no seu coração, beleza? Tchau, tchau. Fica com Deus.
0: Um beijo, minha querida. Obrigada, viu, pelo carinho, pela sintonia.

0: Quem mais tá por aqui, hein? Meu Deus, tem gente demais. Graças a Deus, hein? Josefina de Água Quente, Santa Luzia, um beijo, minha lindona. Saudade, viu? Ela respondeu aqui porque ela não sabe vender. Um beijão, obrigado pelo carinho, pela sintonia. Tem mais ouvinte por aqui, olha. Alô, boa tarde.
1: Oi, Lizete. Fala pra aí que a vaca dá leite porque ela não sabe vender.
0: Pronto.
1: Foi Geni. Geni, Elisete.
0: Geni Fernandes.
1: Falou que a vaca dá leite que não sabe vender.
0: Pronto, Geni. Um beijo, minha lindeza. Obrigada, viu? Oi, Lisa. A vaca dá leite que não sabe vender. Sou eu, Lisa. Fabiana. Beijo, Fabiana. Obrigada. Quem mais?
2: Oi, Lisete. Boa tarde aí.
0: Boa tarde.
2: É de Roda Cajazeira, popular Pedinha.
0: Pedinha?
2: Como já tá na pergunta, eu vou perguntar uma pergunta à senhora.
0: Pronto,
2: me
0: pergunte.
2: Por que a laranja cai do pé?
0: Porque a laranja...
2: Você me fala, valeu?
0: Que a laranja...
2: É de Roda Cajazeira, boa tarde.
0: É de Roda Cajazeira, tá perguntando por que a laranja... Porque, pera, meu Deus, mas eu sou ruim, viu? Eu não consigo decorar nem a pergunta.
2: Oi, Lisete.
0: Diga.
2: Boa tarde aí.
0: Pronto.
2: Aqui é de Roda Cajazeira, popular Pedinha.
0: Pedinha,
2: como
0: diga,
2: tá
0: Pedinha.
2: Pergunta, eu vou perguntar uma pergunta à senhora.
0: Pergunte.
2: Por que a laranja cai do pé?
0: Por que a laranja cai do pé?
2: Valeu? Porque tá falando aqui é de Roda Cajazeira.
0: Ei, vocês sabem? Respondam aí, por que a laranja cai do pé? Porque eu não sei, não. Sei, não. Eu tava procurando ela e ela procurando. Eu não sei porque a laranja cai do pé, eu não sei porque o boi não lê. O boi lê ou não lê, não sei o que acontece.

0: Fazendinha.
1: Quando a gente vem com...
0: Boa tarde, Elisete. A Adriana da Fazenda Cerquinha. A vaca não dá leite. Tem que tirar o leite. Arrasou demais. Ah, não dá, tem que tirar.
1: Cantando esta canção.
0: Eita, que vocês são sabidos.

0: Quem mais tá por aqui? Alô, boa tarde.
1: Olá, Elisete. Boa tarde. Aqui é Maria Augusta, de Lagoa de Maria. Ofereço a próxima música para todos os ouvintes.
0: Um beijo, Maria Augusta. Obrigada, lindona, pelo carinho, pela participação, viu? Um beijo, Wanda. Quem mais tá por aqui? Alô, boa tarde.
2: Não sei se Porfília vai responder, mas o boi... Eu vou responder.
0: Responde.
2: É, o boi não dá, o boi não lê, porque o livro dele é por dentro.
0: O livro dele é por dentro? Pera, eu tô aqui igual o Nazaré Tedesco, aquela que faz a conta assim, aparece o cálculo. É o quê? Porque o livro é por dentro? Meu Deus do céu, eu sou péssima nisso. Alô, boa tarde.
3: O boi não lê porque o livro é por dentro. Ele tem o livro por dentro.
0: O livro é por dentro. O boi não lê porque o livro tá dentro da barriga. Meu pai eterno, você sabe de coisa, hein? Sou feliz é desse jeito, com a viola no peito e você no coração. 16 horas e 10 minutos, vai perder a hora não, hein? O amor apareceu. Quem mais tá por aqui? Alô, boa tarde.
4: Oi, Elisete, boa tarde, tudo bem? Pronto. É da hora de Bia Sossê. Quero ouvir uma música à sua escolha. O boi não lê porque o livro tá dentro de sua barriga.
0: O livro tá dentro da barriga, gente. O boi não lê. Noelma também respondeu aqui, ó, porque o livro tá dentro da barriga. Mas, gente do céu. Por ele... Dilma falou, ele não lê porque ele é analfabeto. Oh, meu Deus do céu, eu não tô aguentando isso, não.

0: A Luziette do Prisco Viana, a vaca não vende o leite que ela não sabe, não dá, a vaca não dá, aqui? A vaca dá leite porque ela não sabe vender. E o boi não lê porque o leite está dentro dele. Zete, a mulher perguntou porque o boi não lê, é porque o livro fica por dentro. Sou a Laide da Lagoa das Freiras. Um beijo, Laide, um beijão. Obrigada, viu, pelo carinho, pela sintonia. Tem mais ouvinte conectado aqui. Alô, boa tarde.
1: A laranja cai do pé, Zete, porque tá madura e tem que cair pra, né? Porque já madurou, tá?
0: Eu também
1: ela
0: acho.
1: Tem que cair, né?
0: Isso.
1: Sou eu, Evanice, novamente, viu?
0: Evanice.
1: Desculpa aí, viu?
0: Evanice.
1: Beleza, Lisete? Se não for possível de ouvir, não tem problema.
0: Vou tocar sua música, meu bem, já, viu? Um beijo, obrigada pelo carinho, pela sintonia. Tá certa, tem que cair mesmo. Eu concordo com ela. Assina embaixo aqui.
2: Coitada, Lisete. A laranja cai do pé porque ela não sabe descer.
0: Olha aí o Nivaldo, ele é, tia laranja cai porque ela não sabe descer.
3: Oi, Lisete, boa tarde. Aqui
0: boa
3: é
0: tarde.
3: Aqui, você tá fazendo, aqui é Dilson aqui de Bitira. Tudo bem, Lisete?
0: Tudo bem,
3: a laranja, Lisete, cai do pé porque tá madura, não?
0: Pronto, eu acho que é.
3: Fala
0: também.
3: Fala pros ouvintes aí. A laranja cai do pé porque tá madura.
0: Pronto.
3: Um boa tarde para todos, é Dilson Sacolão daqui de Bitira.
0: Sacolão de Bitira, quando eu for em Bitira eu vou ir nesse sacolão, viu? Boa tarde, Elisa. Aqui é a Selma de Arueiras. Estou aqui na escuta do seu maravilhoso programa. Vaca dá leite porque ela não sabe vender. Pronto. Quem mais tá por aqui? Alô, boa tarde.
4: O boi não sabe ler. É Paulo da Coração de Maria.
0: Paulo do Coração de Maria.
4: O boi não sabe ler porque o livro é dentro do bucho. Por isso que ele não lê. Tá bom?
0: Pronto.
4: Fique com Deus. Tchau.
0: Valeu, Paulo. Paulo foi tipo assim, prático. É isso, Elisete. Vai na fé. Boa tarde, Elisete. A laranja cai do pé porque ela não sabe descer. Keila, moro no Alto Buenos Aires. Meu Deus do céu. Quem mais tá por aqui? Olha o Cristiano dizendo, ó, a laranja cai porque ela não sabe descer e o boi lê porque o livro tá da barriga. Pronto, Cristiano também não erra uma, né? Valeu, Cristiano. A resposta do rapaz da Cajazeira é porque o pé, é da Pedinha, né? Foi a Pedinha que perguntou. Porque o pé não tem mãos pra segurar. Hã? É o quê?

0: que é, Palfira? Me deixe, mulher, me deixe. O que foi, meu bem?
1: Ela já cai do pé, Lisa, porque ela não sabe descer, Lisa.
0: Pronto. Quem mais? A Noelma. Beijo, Noelma. Quem mais tá por aqui?
2: Alves. Souza.
0: Quem?
2: Bom dia, boa tarde, boa noite, a Lisete Andrade.
0: Pronto, quem bom dia, boa tarde, boa noite.
2: Gostaria que você jogasse os parabéns aí pra meu neto afiado.
0: Pronto.
2: Que mora no Chão Dure.
0: Beleza, minha querida.
2: Então, que hoje completou data nova. Eu tô no escuta e ele também tá na escuta, tá? E pra todos os aniversariantes de hoje também, tá? É Alves Souza.
0: Beijo, minha querida, obrigada, viu? Um beijão pra ele, parabéns, muitos anos de vida. Elisete, acho que a laranja cai do pé porque ela não tem escada pra descer. Também tá certo, mano, não tá errada não, hein?
3: Boa tarde, Elisete, aqui é a Dina. A laranja cai do pé porque não tem escada pra descer.
0: Pronto, um beijo.
4: O boi não lê o livro porque fica prudente.
0: Pronto, também tá certo. Quem é Lourdes? Lourdes, beijo, Lourdes.
5: Ô, Lisete, mais uma pergunta. O que é que tem dois do mesmo nome? Um trabalha e não come, um come e não trabalha. Pronto. Tem dois do mesmo nome. Um trabalha e não come, um come e não trabalha.
0: Meu Deus, só tá que dificulta, hein? Boa tarde, Elisete. Daniel, Fazenda Brejo Sujo. Valeu, Daniel. Um abração.
6: Oi, Lisa. Boa tarde. Lisa, a laranja cai do pé porque ela não sabe falar. E ela fica lá, coitada, a vaina até cai. E aí, tem hora também quando ela tá madura demais, a vaina ela pudesse, ela cai. O negócio
0: ai,
6: é isso aí.
0: Meu Deus, nega, é ótima. Quem mais? É o quê? Ah, não, gente, vocês estão me deixando doida aqui.
2: O que é, Lisete? O que?
0: Não, não vai ver. Não, chega, vocês estão me deixando maluca. Brincadeira, dona Lulu, pode perguntar, meu amor, pergunte.
2: Que pronto na nossa, Lisete?
0: É o quê?
2: Quem fala é dona Lulu.
0: Que o quê?
2: Boa tarde, Lisete. O que é, Lisete? O que é que pronto na nossa, Lisete?
0: Planta e não nasce.
2: Quem fala é dona Lulu.
0: Planta e não nasce. Cristiano tá perguntando por que boi baba. Não, gente, vocês estão... Não é possível. Deixa eu ver o que o Porfira falou aqui, pera.
7: Vocês acertaram, hein, povo sabido. Agora fala o que que a formiga... Por que a formiga é maior do que o boi? O que que a formiga tem que é maior do que o boi? Ela cai porque ela não sabe descer.
0: Hã?
7: Correto, verdade. O boi tem o livro lá de do intestino dele.
0: Meu Deus.
7: Ei, dona Lulu, o que planta na nossa é de fonte.
0: Ô, oh, meu Deus do céu! Aí agora pesou o clima.
8: Amar é coisa boa.
0: Demais a conta. Só

só, 16 horas e 18 minutos. Deixa eu concentrar aqui. Meu Deus do céu, esse WhatsApp tá demais, hein? Parabéns então pra todos os aniversariantes do dia. Bora de forró então? Bora pra princesinha de tia Alizete?

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3: Pessoais, olha, presta assunto, vem. 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
3: Ei, pessoal, vamos dançar forró, minha gente, do Forró da Padoeira. Arrocha o fole, sanfoneiro.
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0: 16:51, é a hora certa pra você. Essa hora tá voando, não dá, Marlene?
1: 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Preciso,
0: beijo da vizinha. Beijo, Davizinho, obrigada, viu? Olha só, Davizinho tá lembrando aqui, aniversário hoje de Dom Carvalho, aniversário de ordenação. Parabéns, Dom Carvalho, um abraço. Oi, gente, hoje é aniversário de uma pessoa maravilhosa, linda, que eu amo, que eu sou apaixonada. Ela é minha amiga, assim, há muito tempo. Muitos anos de amizade, viu? Muitos anos mesmo, e eu sou apaixonada por ela, fã de carteirinha, assim, porque ela é uma mulher muito forte, já passou por muita coisa nessa vida, mas continua sorrindo e tem uma risada gostosa, viu? E não é só a risada não, viu? Faz uma comida deliciosa, pense numas mãos de fada. Todo mundo sabe, né? Que eu tô falando da minha amiga Angelina Ilza, minha querida amiga, que hoje está completando mais um aninho de vida. Parabéns, minha amiga. Muitos e muitos anos. Que esse novo ciclo seja repleto de felicidade para você, muita saúde, muita paz e muita alegria, porque você merece tudo de bom nessa vida. Eu sou sua fã. Você sabe que eu te amo muito, você mora no meu coração, viu? Sou muito grata a Deus por ter colocado você na minha vida. Muito obrigada pela sua amizade e aproveita bastante, porque você merece toda a felicidade. Então se cuida direitinho, muita saúde para você nesse novo ciclo, muita força também para que você continue aí fazendo o bem, espalhando tanto amor e tanta alegria por onde passa. Parabéns.

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3: Nota de falecimento, Helenice Teodoro da Silva. 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

0: E o nosso amor, 17 horas, eu tô atrasada.
1: Era frágil demais.
0: O quê?
1: Que não era capaz.
0: Mas não... Beijão pra todo mundo, mas é gente, viu? Vou deixar a Fabiana mandar beijo aqui, porque não vai dar tempo. Um abração pra todo mundo. É, todo mundo.
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0: Gente, amanhã eu faço mais perguntas, porque hoje muitas perguntas aqui eu não consegui nem acompanhar tudo.
1: 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Tudo que a gente conquistou. Daqui pra sempre é só.
0: Amanhã eu prometo. O pessoal pedindo pra eu comentar da festa. Então, amanhã eu falo. Amanhã eu comento.
1: A gente chegou.
0: Comento um monte de coisa. Pronto, amanhã é que dia mesmo? Amanhã é dia 10 de julho, sexta-feira. Tá chegando a Festa Santana. Meu Deus do céu, tô animada demais. Nossa procissão de carros de boi, vocês viram? O vídeo ficou lindo lá no Instagram da nossa rádio. Corre lá pra ver.

Bora embora, que tá na hora. Fechando nossa conexão, agradecendo muito ao bom Deus pelo dom da vida, pela saúde, pela esperança. A você, pelo carinho da sua audiência e a sua sintonia. Muito obrigada. Mas não ouvi ninguém. 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Amanhã eu volto, se Deus quiser, tomara que ele queira. Às 14 horas aqui pela nossa Rádio Educadora Santana de Caetité. Bom finalzinho de tarde pra você, excelente noite, se cuida, tá bom? Eu tô indo nessa, vem aí ela, Fabiana Silva. Beijo, beijo, tchau, tchau.

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3: 17:05.
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6: Nota de falecimento. Nilde Dursina de Jesus Miranda. 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O velório acontecerá na sua residência, na Fazenda Passagem de Areia. O sepultamento será nesta sexta-feira, às 10 horas da manhã, no cemitério de Lagoa Grande. Agradecemos a todos pelo ato de solidariedade cristã.
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8: Nota de falecimento, Helenice Teodoro da Silva. 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
8: Fabiana Silva. 17h22. Boa tarde, muito boa tarde, Caetité. Boa tarde, Bahia, Brasil. Começando a entardecer na sua programação educadora. Tarde maravilhosa para você ouvindo a nossa programação, onde quer que você esteja. Seja no trabalho, em casa, acompanhando a nossa rádio. Muito obrigada pelo carinho sempre, pela companhia. Nesta quinta-feira, hoje dia 9 de julho de 2026. Já agradeceu a Deus hoje? Ainda não? Agradeça, é o momento para você parar, respirar, agradecer. Nem todos os dias são bons, viu? Mas agradeça, agradeça a Deus pela sua família. Lembre-se, olha aí ao seu redor, o que você tem hoje é aquilo que você orou um dia para adquirir. E ainda não conseguiu? continue a perseverança. Jesus nos abençoe nessa tarde maravilhosa. 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Um abraço super especial a todos.

O seu alô, seu recadinho nessa tarde maravilhosa de entardecer chegando pra você. Se é sucesso, a gente toca aqui Ana Castela, boiadeira, hein? Lua é o nome da música. Boa tarde, Brasil.

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1: Dezessete e 28, Entardecer aqui na sua rádio educadora Santana, 100,7 FM, sempre presente em seu coração e sempre trazendo novidades pra você. E hoje recebendo aqui ela, nossa rainha, Tami Rainha, maravilhosa, rainha da publicidade. E hoje participando com a gente para trazer coisa nova, novidade, trazer... Tami, fale pra gente o que você vem trazendo, né? Novidades... Boa tarde, bem-vinda ao Entardecer aqui em nossa rádio educadora.
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0: Night Music. Daqui a pouco. Hoje não tem, não. É amanhã que tem Night Music. Gente, vamos a um rápido intervalo comercial. A gente volta daqui a pouquinho com você.
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10: Nota de falecimento. Nilde Dursina de Jesus Miranda. Os filhos Delclides, Alessi, Adevaldo, Alípio, Almerinda, Judite, Silvani, Cleonice, Maria, Adeni, Terezinha, Alaide e Eni, netos, genros e noras, comunicam a todos os parentes e amigos o falecimento de Nilde Dursina de Jesus Miranda, ocorrido hoje. O velório acontecerá na sua residência, na Fazenda Passagem de Areia. O sepultamento será nesta sexta-feira, às 10 horas da manhã, no cemitério de Lagoa Grande. Agradecemos a todos pelo ato de solidariedade cristã.
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16: Nota de falecimento, Helenice Teodoro da Silva. Lembramos aqui do pai Francisco Cândido em memória. A mãe Maria Aparecida, os irmãos Marleide, Edinalva, Domingas e Reginaldo, o filho Pedro Henrique, o namorado Marcelo, sobrinhos e demais familiares, comunicam com pesar o falecimento de Helenice Teodoro da Silva. O corpo está sendo velado na comunidade de Vargem da Onça e o sepultamento será nesta sexta-feira, às 10 horas da manhã, no cemitério de Vargem da Onça. Os familiares agradecem a todos pelo ato de solidariedade cristã.
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6: 17:53. 17:54. Pulando aqui o cursor. 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

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Boa tarde para você ouvindo a nossa programação, participando nesse entardecer maravilhoso. Oi, Fá, uma ótima, ótimo final de quinta-feira. Dai, do bairro Vídeo Teixeira, pedindo música com Gustavo Lima. Valeu, Dai, um abraço especial para você. Muito obrigada pelo carinho, audiência, pela sua participação aqui em nosso entardecer. Um abraço super especial para você, toda a sua família ouvindo a nossa programação educadora.

0: Boa tarde, minha amiga Fabiana Silva. Eu sou Zenil, da Fazenda Quilombola, Lagoa do Mato, município de Caetité. Elisete, roda para mim, Leonardo, A Solidão de Amigos, se for possível. Leonardo, Solidão de Amigos. Ofereço para todos que estão na sintonia, João Vitor Carvalho, seu Giovanni e todos que estão na sintonia. Valeu, Deus abençoe. Ótimo início de começo de semana. Deus abençoe. Boa noite. Tchau, tchau.
1: Valeu, valeu, um abraço super especial. Muito obrigada pela sua participação aqui no Entardecer. 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
2: Oi, Fabiana. Boa tarde, tudo bem? Fabiana, que
1: tudo
2: eu sou
1: bem?
2: impostando as caixas. Fabiana, gostaria de ouvir aquela música com o Barreirinho, Menino da Canoa, somente para me curtir. Tenha uma boa tarde, abençoada, Fabiana.
1: Valeu, boa tarde. Um abraço super especial. Um abraço para toda essa gente maravilhosa, sempre ouvindo a nossa programação educadora. Muito obrigada pelo carinho, pela participação. Muito obrigada pelo carinho, uma audiência.

vamos de música então, Gustavo Lima. Aqui na programação educadora, Proibido Terminar.

0: Adriana Silva.
1: 18 horas pontualmente, hora de ir embora, encerrando o entardecer aqui pela sua rádio educadora, agradecendo a você pelo carinho da audiência, agradecendo ao nosso bom Deus por mais esse dia especial, essa quinta-feira. Não teremos o Night Music hoje, será a transmissão da oração na Renovação Carismática. Então voltaremos amanhã com o entardecer. Porque esse fim de tarde nos convida a desacelerar, agradecer por mais um dia vivido. Que o início dessa noite chegue trazendo serenidade ao coração, renovando as forças e enchendo sua vida de esperança. Desejo que Deus abençoe você e sua família com o maior presente que podemos ter: saúde para seguir em frente, paz para enfrentar os desafios e fé para acreditar que dias melhores virão. Ainda virão. Que sua noite seja iluminada de boas notícias, bons pensamentos e pela certeza de que, enquanto houver esperança, sempre haverá um novo amanhecer para recomeçar. Tenha uma noite abençoada. Jesus abençoe você, abençoe a sua família. Muito obrigada sempre pelo carinho, pela audiência. Fique com Deus. Que Deus abençoe você.
2: O anjo do Senhor anunciou a Maria e ela concebeu do Espírito Santo. Ave Maria, cheia de graça, o Senhor é convosco. Bendita sois vós entre as mulheres e bendito é o fruto do vosso ventre, Jesus. Santa Maria, Mãe de Deus, rogai por nós, pecadores, agora e na hora de nossa morte. Amém. Eis aqui a serva do Senhor, faça-se em mim segundo a vossa palavra. Ave Maria, cheia de graça, o Senhor é convosco. Bendita sois vós entre as mulheres, e bendito é o fruto do vosso ventre, Jesus. Santa Maria, Mãe de Deus, rogai por nós, pecadores, agora e na hora de nossa morte. Amém. E o Verbo se fez carne e habitou entre nós. Ave Maria, cheia de graça, o Senhor é convosco. Bendita sois vós entre as mulheres, e bendito é o fruto do vosso ventre, Jesus. Santa Maria, Mãe de Deus, rogai por nós, pecadores, agora e na hora de nossa morte. Amém. Rogai por nós, Santa Mãe de Deus, para que sejamos dignos das promessas de Cristo. Oremos. Derramai, ó Deus, a vossa graça em nossos corações, para que, conhecendo pela mensagem do anjo a encarnação do vosso Filho, cheguemos, por sua paixão e cruz, à glória da ressurreição. Por nosso Senhor Jesus Cristo,

Creio em Deus Pai Todo-Poderoso, Criador do céu e da terra, e em Jesus Cristo, seu único Filho, nosso Senhor, que foi concebido pelo poder do Espírito Santo, nasceu da Virgem Maria, padeceu sob Pôncio Pilatos, foi crucificado, morto e sepultado, desceu à mansão dos mortos, ressuscitou ao terceiro dia, subiu aos céus e está sentado à direita de Deus Pai Todo-Poderoso, donde há de vir a julgar os vivos e os mortos. Creio no Espírito Santo, na Santa Igreja Católica, na comunhão dos santos, na remissão dos pecados, na ressurreição da carne, na vida eterna. Amém. Pai nosso que estais no céu, santificado seja o vosso nome. Venha a nós o vosso reino, seja feita a vossa vontade, assim na terra como no céu.

0: mal. Amém.
1: Ave Maria, cheia de graça, o Senhor é convosco. Bendita sois vós entre as mulheres e bendito é o fruto do vosso ventre, Jesus.
0: Santa Maria, Mãe de Deus, rogai por nós, pecadores, agora e na hora de nossa morte. Amém.
1: Ave Maria, cheia de graça, o Senhor é convosco. Bendita sois vós entre as mulheres e bendito é o fruto do vosso ventre, Jesus.
0: Santa Maria, Mãe de Deus, rogai por nós, pecadores, agora e na hora de nossa morte. Amém.
1: Ave Maria, cheia de graça, o Senhor é convosco. Bendita sois vós entre as mulheres e bendito é o fruto do vosso ventre, Jesus.
0: Santa

0: Pai nosso que estais nos céus, santificado seja o vosso nome. Venha a nós o vosso reino, seja feita a vossa vontade, assim na terra como no céu.
1: O pão nosso de cada dia nos dai hoje. Perdoai-nos as nossas ofensas, assim como nós perdoamos a quem nos tem ofendido. E não nos deixeis cair em tentação, mas livrai-nos do mal. Amém.
0: Ave Maria, cheia de graça, o Senhor é convosco. Bendita sois vós entre as mulheres e bendito é o fruto do vosso ventre, Jesus.
1: Santa Maria, Mãe de Deus, rogai por nós, pecadores, agora e na hora de nossa morte. Amém.
0: Ave Maria, cheia de graça, o Senhor é convosco. Bendita sois vós entre as mulheres e bendito é o fruto do vosso ventre, Jesus.
1: Santa Maria, Mãe de Deus, rogai por nós, pecadores, agora e na hora de nossa morte. Amém.
0: Ave Maria, cheia de graça, o Senhor é convosco. Bendita sois vós entre as mulheres e bendito é o fruto do vosso ventre, Jesus.
1: Santa Maria, Mãe de Deus, rogai por nós, pecadores, agora e na hora de nossa morte. Amém.
0: Ave Maria, cheia de graça, o Senhor é convosco. Bendita sois vós entre as mulheres e bendito é o fruto do vosso ventre, Jesus.
1: Santa Maria, Mãe de Deus, rogai por nós, pecadores, agora e na hora de nossa morte. Amém.
0: Ave Maria, cheia de graça, o Senhor é convosco. Bendita sois vós entre as mulheres, e bendito é o fruto do vosso ventre, Jesus.
1: Santa Maria, Mãe de Deus, rogai por nós, pecadores, agora e na hora de nossa morte. Amém.
0: Ave Maria, cheia de graça, o Senhor é convosco. Bendita sois vós entre as mulheres, e bendito é o fruto do vosso ventre, Jesus.
1: Santa Maria, Mãe de Deus, rogai por nós, pecadores, agora e na hora de nossa morte. Amém.
0: Ave Maria, cheia de graça, o Senhor é convosco. Bendita sois vós entre as mulheres e bendito é o fruto do vosso ventre, Jesus.
1: Santa Maria, Mãe de Deus, rogai por nós, pecadores, agora e na hora de nossa morte. Amém.
0: Ave Maria, cheia de graça, o Senhor é convosco. Bendita sois vós entre as mulheres e bendito é o fruto do vosso ventre, Jesus.
1: Santa Maria, Mãe de Deus, rogai por nós, pecadores, agora e na hora de nossa morte. Amém.
0: Ave Maria, cheia de graça, o Senhor é convosco. Bendita sois vós entre as mulheres e bendito é o fruto do vosso ventre, Jesus.
1: Santa Maria, Mãe de Deus, rogai por nós, pecadores, agora e na hora de nossa morte. Amém.
0: Ave Maria, cheia de graça, o Senhor é convosco. Bendita sois vós entre as mulheres e bendito é o fruto do vosso ventre, Jesus.
1: Santa Maria, Mãe de Deus, rogai por nós, pecadores, agora e na hora de nossa morte. Amém.
0: Glória ao Pai, ao Filho e ao Espírito Santo.
1: Como era no princípio, agora e sempre. Amém.
0: Ó meu Jesus,
2: perdoai-nos, livrai-nos do fogo do inferno, levai as almas todas para o céu

0: Pai nosso que estais nos céus, santificado seja o vosso nome. Venha a nós o vosso reino, seja feita a vossa vontade, assim na terra como no céu.
1: O pão nosso de cada dia nos dai hoje. Perdoai-nos as nossas ofensas, assim como nós perdoamos a quem nos tem ofendido. E não nos deixeis cair em tentação, mas livrai-nos do mal. Amém.
0: Ave Maria, cheia de graça, o Senhor é convosco. Bendita sois vós entre as mulheres e bendito é o fruto do vosso ventre, Jesus.
1: Santa Maria, Mãe de Deus, rogai por nós, pecadores, agora e na hora de nossa morte. Amém.
0: Ave Maria, cheia de graça, o Senhor é convosco. Bendita sois vós entre as mulheres e bendito é o fruto do vosso ventre, Jesus.
1: Santa Maria, Mãe de Deus, rogai por nós, pecadores, agora e na hora de nossa morte. Amém.
0: Ave Maria, cheia de graça, o Senhor é convosco. Bendita sois vós entre as mulheres e bendito é o fruto do vosso ventre, Jesus.
1: Santa Maria, Mãe de Deus, rogai por nós, pecadores, agora e na hora de nossa morte. Amém.
0: Ave Maria, cheia de graça, o Senhor é convosco. Bendita sois vós entre as mulheres e bendito é o fruto do vosso ventre, Jesus.
1: Santa Maria, Mãe de Deus, rogai por nós, pecadores, agora e na hora de nossa morte. Amém.
0: Ave Maria, cheia de graça, o Senhor é convosco. Bendita sois vós entre as mulheres e bendito é o fruto do vosso ventre, Jesus.
1: Santa Maria, Mãe de Deus, rogai por nós, pecadores, agora e na hora de nossa morte. Amém.
0: Ave Maria, cheia de graça, o Senhor é convosco. Bendita sois vós entre as mulheres e bendito é o fruto do vosso ventre, Jesus.
1: Santa Maria, Mãe de Deus, rogai por nós, pecadores, agora e na hora de nossa morte. Amém.
0: Ave Maria, cheia de graça, o Senhor é convosco. Bendita sois vós entre as mulheres e bendito é o fruto do vosso ventre, Jesus.
1: Santa Maria, Mãe de Deus, rogai por nós, pecadores, agora e na hora de nossa morte. Amém.
0: Ave Maria, cheia de graça, o Senhor é convosco. Bendita sois vós entre as mulheres e bendito é o fruto do vosso ventre, Jesus.
1: Santa Maria, Mãe de Deus, rogai por nós, pecadores, agora e na hora de nossa morte. Amém.
0: Ave Maria, cheia de graça, o Senhor é convosco. Bendita sois vós entre as mulheres e bendito é o fruto do vosso ventre, Jesus.
1: Santa Maria, Mãe de Deus, rogai por nós, pecadores, agora e na hora de nossa morte. Amém.
0: Ave Maria, cheia de graça, o Senhor é convosco. Bendita sois vós entre as mulheres e bendito é o fruto do vosso ventre, Jesus.
1: Santa Maria, Mãe de Deus, rogai por nós, pecadores, agora e na hora de nossa morte. Amém.
0: Glória ao Pai, ao Filho e ao Espírito Santo.
1: Como era no princípio, agora e sempre. Amém.
0: Ó meu Jesus,

0: Pai nosso que estais nos céus, santificado seja o vosso nome. Venha a nós o vosso reino, seja feita a vossa vontade, assim na terra como no céu.
1: O pão nosso de cada dia nos dai hoje. Perdoai-nos as nossas ofensas, assim como nós perdoamos a quem nos tem ofendido. E não nos deixeis cair em tentação, mas livrai-nos do mal. Amém.
0: Ave Maria, cheia de graça, o Senhor é convosco. Bendita sois vós entre as mulheres, e bendito é o fruto do vosso ventre, Jesus.
1: Santa Maria, Mãe de Deus, rogai por nós, pecadores, agora e na hora de nossa morte. Amém.
0: Ave Maria, cheia de graça, o Senhor é convosco. Bendita sois vós entre as mulheres, e bendito é o fruto do vosso ventre, Jesus.
1: Santa Maria, Mãe de Deus, rogai por nós, pecadores, agora e na hora de nossa morte. Amém.
0: Ave Maria, cheia de graça, o Senhor é convosco. Bendita sois vós entre as mulheres, e bendito é o fruto do vosso ventre, Jesus.
1: Santa Maria, Mãe de Deus, rogai por nós, pecadores, agora e na hora de nossa morte. Amém.
0: Ave Maria, cheia de graça, o Senhor é convosco. Bendita sois vós entre as mulheres, e bendito é o fruto do vosso ventre, Jesus.
1: Santa Maria, Mãe de Deus, rogai por nós, pecadores, agora e na hora de nossa morte. Amém.
0: Ave Maria, cheia de graça, o Senhor é convosco. Bendita sois vós entre as mulheres, e bendito é o fruto do vosso ventre, Jesus.
1: Santa Maria, Mãe de Deus, rogai por nós, pecadores, agora e na hora de nossa morte. Amém.
0: Ave Maria, cheia de graça, o Senhor é convosco. Bendita sois vós entre as mulheres, e bendito é o fruto do vosso ventre, Jesus.
1: Santa Maria, Mãe de Deus, rogai por nós, pecadores, agora e na hora de nossa morte. Amém.
0: Ave Maria, cheia de graça, o Senhor é convosco. Bendita sois vós entre as mulheres, e bendito é o fruto do vosso ventre, Jesus.
1: Santa Maria, Mãe de Deus, rogai por nós, pecadores, agora e na hora de nossa morte. Amém.
0: Ave Maria, cheia de graça, o Senhor é convosco. Bendita sois vós entre as mulheres, e bendito é o fruto do vosso ventre, Jesus.
1: Santa Maria, Mãe de Deus, rogai por nós, pecadores, agora e na hora de nossa morte. Amém.
0: Ave Maria, cheia de graça, o Senhor é convosco. Bendita sois vós entre as mulheres, e bendito é o fruto do vosso ventre, Jesus.
1: Santa Maria, Mãe de Deus, rogai por nós, pecadores, agora e na hora de nossa morte. Amém.
0: Ave Maria, cheia de graça, o Senhor é convosco. Bendita sois vós entre as mulheres, e bendito é o fruto do vosso ventre, Jesus.
1: Santa Maria, Mãe de Deus, rogai por nós, pecadores, agora e na hora de nossa morte. Amém.
0: Glória ao Pai, ao Filho e ao Espírito Santo.
1: Como era no princípio, agora e sempre. Amém.
0: Ó meu Jesus,
1: perdoai-nos, livrai-nos do fogo do inferno, levai as almas todas para o céu, e socorrei principalmente as que mais precisarem.

0: Pai nosso que estais nos céus, santificado seja o vosso nome. Venha a nós o vosso reino, seja feita a vossa vontade, assim na terra como no céu.
1: O pão nosso de cada dia nos dai hoje. Perdoai-nos as nossas ofensas, assim como nós perdoamos a quem nos tem ofendido. E não nos deixeis cair em tentação, mas livrai-nos do mal. Amém.
0: Ave Maria, cheia de graça, o Senhor é convosco. Bendita sois vós entre as mulheres, e bendito é o fruto do vosso ventre, Jesus.
1: Santa Maria, Mãe de Deus, rogai por nós, pecadores, agora e na hora de nossa morte. Amém.
0: Ave Maria, cheia de graça, o Senhor é convosco. Bendita sois vós entre as mulheres, e bendito é o fruto do vosso ventre, Jesus.
1: Santa Maria, Mãe de Deus, rogai por nós, pecadores, agora e na hora de nossa morte. Amém.
0: Ave Maria, cheia de graça, o Senhor é convosco. Bendita sois vós entre as mulheres, e bendito é o fruto do vosso ventre, Jesus.
1: Santa Maria, Mãe de Deus, rogai por nós, pecadores, agora e na hora de nossa morte. Amém.
0: Ave Maria, cheia de graça, o Senhor é convosco. Bendita sois vós entre as mulheres, e bendito é o fruto do vosso ventre, Jesus.
1: Santa Maria, Mãe de Deus, rogai por nós, pecadores, agora e na hora de nossa morte. Amém.
0: Ave Maria, cheia de graça, o Senhor é convosco. Bendita sois vós entre as mulheres, e bendito é o fruto do vosso ventre, Jesus.
1: Santa Maria, Mãe de Deus, rogai por nós, pecadores, agora e na hora de nossa morte. Amém.
0: Ave Maria, cheia de graça, o Senhor é convosco. Bendita sois vós entre as mulheres, e bendito é o fruto do vosso ventre, Jesus.
1: Santa Maria, Mãe de Deus, rogai por nós, pecadores, agora e na hora de nossa morte. Amém.
0: Ave Maria, cheia de graça, o Senhor é convosco. Bendita sois vós entre as mulheres, e bendito é o fruto do vosso ventre, Jesus.
1: Santa Maria, Mãe de Deus, rogai por nós, pecadores, agora e na hora de nossa morte. Amém.
0: Ave Maria, cheia de graça, o Senhor é convosco. Bendita sois vós entre as mulheres, e bendito é o fruto do vosso ventre, Jesus.
1: Santa Maria, Mãe de Deus, rogai por nós, pecadores, agora e na hora de nossa morte. Amém.
0: Ave Maria, cheia de graça, o Senhor é convosco. Bendita sois vós entre as mulheres, e bendito é o fruto do vosso ventre, Jesus.
1: Santa Maria, Mãe de Deus, rogai por nós, pecadores, agora e na hora de nossa morte. Amém.
0: Ave Maria, cheia de graça, o Senhor é convosco. Bendita sois vós entre as mulheres, e bendito é o fruto do vosso ventre, Jesus.
1: Santa Maria, Mãe de Deus, rogai por nós, pecadores, agora e na hora de nossa morte. Amém.
0: Glória ao Pai, ao Filho e ao Espírito Santo,
1: como era no princípio, agora e sempre. Amém.
0: Ó meu Jesus,
1: perdoai-nos e livrai-nos do fogo do inferno.

0: Pai nosso que estais nos céus, santificado seja o vosso nome. Venha a nós o vosso reino, seja feita a vossa vontade, assim na terra como no céu.
1: O pão nosso de cada dia nos dai hoje. Perdoai-nos as nossas ofensas, assim como nós perdoamos a quem nos tem ofendido. E não nos deixeis cair em tentação, mas livrai-nos do mal. Amém.
0: Ave Maria, cheia de graça, o Senhor é convosco. Bendita sois vós entre as mulheres, e bendito é o fruto do vosso ventre, Jesus.
1: Santa Maria, Mãe de Deus, rogai por nós, pecadores, agora e na hora de nossa morte. Amém.
0: Ave Maria, cheia de graça, o Senhor é convosco. Bendita sois vós entre as mulheres, e bendito é o fruto do vosso ventre, Jesus.
1: Santa Maria, Mãe de Deus, rogai por nós, pecadores, agora e na hora de nossa morte. Amém.
0: Ave Maria, cheia de graça, o Senhor é convosco. Bendita sois vós entre as mulheres, e bendito é o fruto do vosso ventre, Jesus.
1: Santa Maria, Mãe de Deus, rogai por nós, pecadores, agora e na hora de nossa morte. Amém.
0: Ave Maria, cheia de graça, o Senhor é convosco. Bendita sois vós entre as mulheres, e bendito é o fruto do vosso ventre, Jesus.
1: Santa Maria, Mãe de Deus, rogai por nós, pecadores, agora e na hora de nossa morte. Amém.
0: Ave Maria, cheia de graça, o Senhor é convosco. Bendita sois vós entre as mulheres, e bendito é o fruto do vosso ventre, Jesus.
1: Santa Maria, Mãe de Deus, rogai por nós, pecadores, agora e na hora de nossa morte. Amém.
0: Ave Maria, cheia de graça, o Senhor é convosco. Bendita sois vós entre as mulheres, e bendito é o fruto do vosso ventre, Jesus.
1: Santa Maria, Mãe de Deus, rogai por nós, pecadores, agora e na hora de nossa morte. Amém.
0: Ave Maria, cheia de graça, o Senhor é convosco. Bendita sois vós entre as mulheres, e bendito é o fruto do vosso ventre, Jesus.
1: Santa Maria, Mãe de Deus, rogai por nós, pecadores, agora e na hora de nossa morte. Amém.
0: Ave Maria, cheia de graça, o Senhor é convosco. Bendita sois vós entre as mulheres, e bendito é o fruto do vosso ventre, Jesus.
1: Santa Maria, Mãe de Deus, rogai por nós, pecadores, agora e na hora de nossa morte. Amém.
0: Ave Maria, cheia de graça, o Senhor é convosco.

Jesus, perdoai-nos, livrai-nos do fogo do inferno, levai as almas todas para o céu e socorrei principalmente as que mais precisarem.

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1: Olá, caros rádio ouvintes da Rede Educadora Santana de Caetité. 100,7, né? Obrigada aí, Fabiana. Então, nós ia falar, aliás, esse programa era para ser falado no dia 2 de julho, né? Porém, eu, como eu estava com probleminha de garganta, não pude vir apresentar. Aí eu peço desculpa a todos vocês. Zezé também não estava presente na cidade, aí não veio. Hoje Zezé não está aqui porque está com a garganta também ruim. Mas nós estamos aqui hoje, graças a Deus, espero que todos vocês também estão bem. Hoje aqui na apresentação, eu, Aneli Lira, tem a nossa tesoureira do Movimento de Mulheres, Vera, que é Vera Oilda, e também do outro lado aqui a coordenadora Maria Francisca da Silva, né? E na sonoplastia, nossa amiga Fabiana. Não errei não, viu? Porque eu ando errando o nome. Tá bom. Mas é isso aí. Hoje a gente quer fazer essa reflexão. No programa passado, nós ia fazer reflexão como um todo, assim, fazer uma busca mesmo em toda a questão do 2 de julho. Sempre a gente fala isso aqui.

0: as mulheres foram importantes nessa história, na construção dessa história do 2 de julho, da liberdade, da independência da Bahia, né? Muitas vezes pouco falada, mas de certos tempos para cá, a gente começou a instigar, investigar e buscar e pesquisar, e a gente vai descobrindo cada vez mais nomes de mulheres que ajudou, que patrocinou, que construiu e buscou essa liberdade, né? Porque, na maioria das vezes, a independência do Brasil só aconteceu lá no trecho São Paulo e Rio. Mas, na realidade, todos os campos manifestou, principalmente no Nordeste. Mas, como a gente sabe que, às vezes, a política da geopolítica tem escolha, escolhe aonde quer, né? E, às vezes, não fala totalmente tudo o que aconteceu. Então, a gente sabe que teve várias batalhas em vários locais. Aqui na Bahia foi um derradeiro que expulsou os portugueses, que eles achou que eles deveriam ficar aqui na Bahia, mas teve a expulsão, a derradeira expulsão foi ali na região de Itaparica. E lá as mulheres deu seu recado, junto com alguns homens, ou com um bom grupo de homens, inclusive tinha gente também da, como diz a história, da alta também, que se juntou para expulsar aqueles portugueses que queriam tomar conta do Brasil através da ilha de Itaparica. E aí, um dos nomes que eu trouxe aqui hoje, a gente não vai falar tudo, porque não dá tempo, porque a história é bastante grande, mas a gente está assim, fazendo uma reflexão, que foi a Maria Filipa. A gente, daqui a pouco a gente vai falar um pouco, mas eu vou passar aqui para a Maria, que ela vai se apresentar enquanto coordenadora do Movimento Mulher.
1: Boa noite, pessoal. Boa noite a todos. Primeiramente, gente, eu tenho que pedir uma bênção de Deus, uma força para todos esses filhos, essas irmãs, mãe que perdeu suas mães queridas, perdeu sua filha hoje, né? Então, um pesar de sentimento para todas, né? E vamos continuar na luta para nós e sobreviver, né, que nós estamos lutando. Nós não podemos acabar todo mundo de vez. Então, meu sentimento para todas as filhas, todas as mães que estão passando por isso. Então, hoje aqui, nós estamos aqui realizando aqui os nossos trabalhos que a gente está fazendo, que fez, para nós poder sobreviver com o nosso trabalho que a gente está fazendo, né? Hoje nós temos aqui uma corrida de um balaio de São João, né? É passado do dia do São João, mas nós vamos correr concorrendo com a senhora Santana, né? Então, um abraço aí e bênção de sorte para quem for o ganhador e para todos, né? Não posso esquecer Paulo de Creu, Léo da Arapuca e o colega dele, Neide, que pediu, Neide do Finado Tom Brito, né? Pediu para dar um alô para elas, para todos aí. Então, a gente está aqui na luta e vamos em frente. Vamos ver quem vai ganhar esse balaio de São João recheado que está lá, aguardado para nós entregar amanhã.
0: Então, gente, aí tem aqui agora a tesoureira, vai dar uma boa noite dela. Depois, mais tarde, ela fala sobre o balaio, né?
2: Boa noite para todos. Hoje a gente está aqui para sortear o balaio, que seria para de São João, mas vai ser para véspera de Festa de Santana.
0: Então, é a tesoureira Vera Oilde do Movimento Mulher. Esse balaio, gente, a gente tem como objetivo a reforma da sede do Movimento Mulheres, porque cá na frente está até muito bonitinho, mas lá no fundo está feio. E a gente conta com todo mundo aí nos ajudando. Quem quiser doar também, além do balaio, doar ajuda, cimento, ferro, o que puder nos ajudar será muito bem-vindo. Porque ali é uma sede de todas as mulheres da zona rural e da cidade também, né? Nós, por isso que nós temos muito apreço por aquilo ali. Custou muito para a gente adquirir. E a gente não pode deixar, né, desfalecer aquele espaço nosso ali, de onde a gente encontra, onde a gente... E não é só para o movimento mulher. Lá nós temos que reúne ali 14 comunidades quilombolas, o Grupo Mater, o Movimento de Mulher Regional, Estadual e Municipal. E várias outras entidades que nos pedem lá para fazer as reuniões. E nós, graças a Deus, estamos lá de braços abertos para poder atender aqueles que precisam. Nós, igual a menina colocou aí sobre a questão do balai, mas só terminando aqui de falar sobre Maria Filipa, essa mulher corajosa, que ela conseguiu articular só mulheres, 42 mulheres de batalha, chamada Vedete, né? Tem várias histórias delas que elas se organizaram de várias maneiras, sabe? Para poder também até iludir aqueles homens que gostam de iludir as mulheres, mas quem iludiu eles foi elas. E também pegar nem arma e, por exemplo, botar fogo em mais de não sei quantas barcas, que queimou aquelas barcas, porque elas precisavam de deixar eles sem aquele ferramenta maior de luta deles, que eram os barcos, né? As embarcações. Então, foi 42 barcas que elas queimaram, com a ajuda de alguns homens, mas elas que estavam na frente. Então, assim, foi uma batalha muito... muito segura delas, e elas conseguiram vencer, expulsar aqueles portugueses que estavam ali explorando elas. A Maria Filipa era uma das pescadoras, era pescadora e outras mais também, então era acostumada na luta, ela não tinha cor de botar a bota, de botar qualquer indumentário para poder ir para a luta, tanto do dia a dia como também das lutas, né? Ela tinha a coisa dela que só com a luta poderia vencer. E aí ela tinha esse espírito de liderança que fazia com que todas as pessoas achavam dentro daquela visão dela que era por ali mesmo que tinha que começar. E foi aí que começou, né? E a gente sabe que naquela época o machismo era muito mais forte, o racismo, e por meio de todas essas dominações, ela foi a que destacou, mas se não fazer uma análise na história, esse nome dela quase não saiu, sobressaiu Maria Quitéria e outros, mas a de Maria Filipa, inclusive porque era também negra, não sobressaiu. Agora que estão buscando... nos históricos velhos, escrito, inclusive, diz que não tinha local nenhum escrito. Aí, um historiador, pesquisador, agora que descobriu, de fato, que tem escrito, assim, do nome dela e da luta dela. Então, para a gente ver que a importância da pesquisa, a importância da ciência, a importância da busca para a gente levantar o que tem de história nesse pedaço de chão chamado Brasil. E por que não Bahia e, quem sabe, também Caetité. Eu já fiz algumas buscas, inclusive ali no arquivo público, tem muita história que ninguém fala. Até hoje o povo tem vergonha e medo de falar, né? Se for pesquisar lá, inclusive em relativo às mulheres, às escravas, sabe? E às vezes pessoa que não era nem escrava, mas tem correlado a gente se arrepiar. Mas... é isso, a gente, porque por isso que muita gente não quer que a gente estuda, né? Porque o estudo é o que liberta, de fato, é o que mostra aonde é, como dizia minha avó, onde é que as vacas malha, onde é que a ovelha malha, né? Quer dizer, então, malha na visão da minha avó, para o jovem que não conhece, era dormir, onde é que as ovelhas dormiam. Pois é, mas agora a gente vai pedir, não vai dar tempo, a gente fazer uma reflexão maior, fiz assim por cima, porque era fazer no programa passado. Mas tem várias mulheres que a gente precisa trabalhar, elas que foi de luta, que foi guerreiras, que deixou esse legado para nós. Mas vou pedir, Fabiana, para passar a música que a gente quer oferecer para todos vocês, homens e mulheres que escutam nosso programa. Obrigado a vocês que mandaram. Tem Todo Carreto, tem a Mãe de Glória lá em Caculé e várias outras pessoas aí de Caculé. Vocês não perdem o programa da gente. Também tem o pessoal aí de Cachoeirinha, tem Dalvina ali no me chama na Lagoa do Mei, Isabel na Aguani, tem Davi, Nicole, Liliana, não perde seu programa, Iraci, Aline, Volta do Morro, Iraci, do Vereza dos Carros e assim por diante. Muita gente que está aí na escuta. Um abraço a todos vocês e ouça essa música com bastante atenção, que a gente hoje anda numa correria tão grande e esquece de olhar até para a gente, né? Parar um pouquinho e falar, olha, eu sou gente também, olha, eu sou cidadã, olha, eu sou filho de Deus e filha de Deus. Vamos ouvir aí essa música.

0: aí, essa música foi para todos vocês aí. E agora, gente, tá chegando a hora. Chegando a hora que a gente vai ver aí quem é o sortudo e quem é a sortuda, né? É, a gente vai pedir nossa grande sonoplasta aí para nos ajudar aqui. Eu, por exemplo, na rádio, eu não tenho costume de fazer sorteio, não.
1: Boa noite, Lira. Boa noite, ouvintes do programa De Mulher para Mulher. Esse programa que leva até você, mulher. Que programa interessante, Lira. E esse mês aqui, substituindo, né? As férias de Jota Rodrigues, que já vai esquentando aí, viu, Jota? Semana que vem será a última semana de Fabiana Silva aqui. Você na outra já está por aqui, né? Fé em Deus. E é, tenho observado, Lira, a importância desse programa. Eu tenho acompanhado o seu trabalho e desde pequenininha, meu pai sempre trabalhou na área sindical. Eu não poderia deixar de falar nessa oportunidade que você me dá, da admiração que eu tenho para com o seu trabalho em toda a carreira de Lira, né?
0: Obrigada.
1: Trazendo a importância, inclusive hoje trazendo aí um grande nome de uma das guerreiras. E eu tenho participado, né, da história do 2 de julho. Caetité que tem essa contribuição para com o 2 de julho. Caetité, ele participou do 2 de julho, né, na chamada 2 de julho aí na época. E mulheres, né, que traziam ali os mantimentos, os seus filhos, os conselhos, sendo que a gente tem a pedra do conselho. Maria Filipa foi uma grande figura que nos traz essa coragem, que ela se vestiu de soldado, né, para ali defender a nossa Bahia, claro, dos portugueses e das armas. Enfim, você, eu tenho grande admiração do seu trabalho. E agora, antes que nunca, né, vamos fazer aqui o sorteio do Balaio de São João.
0: É
1: que tá sortido aqui, viu, gente? Ela me mostrou aqui o vídeo e eu falei assim, menina, quem levar pode convidar a locutora aqui também pra ir, né, degustar dessas delícias aí, que tem muita coisa boa. Tem bolo, tem xiringa, tem abóbora, tem muita coisa boa.
0: Tem
1: hein?
0: Tem galinha caipira.
1: Tem a galinha caipira, inclusive pode chamar também, fazer o pirão. Bom demais, vai filmar aí, Vera, faz o vídeo aí, pessoal.
0: E assim, Fabiana, e o objetivo, né, quem tá contribuindo,
1: sim,
0: é porque é ali é o espaço ainda de todo mundo ali. E nós não temos outro meio, então lançamos mão desse balaio para... Não é grande coisa não que a gente arrecadou, mas já ajuda
1: já
0: muito,
1: ajuda,
0: né?
1: Já ajuda, inclusive é um espaço ali, inclusive os órgãos governamentais também, de apoiar, porque nós mulheres caetiteenses e de toda a região, contamos com esse órgão que dá apoio, né? Para que, inclusive, eu vejo os seus trabalhos aí, o apoio a mulheres que moram em comunidades quilombolas e que trazem projetos que são importantíssimos. Estão chegando aí, inclusive a Festa de Santana, a gente tem a exposição, e que é importante aquele trabalho, o trabalho das mulheres da nossa cidade, né? Mulheres guerreiras, né? Que traz exemplo para o dia a dia, como você estava falando, Zezé, outro dia também, né? Nós mulheres, às vezes, donas de casa, hoje nós temos jornada tripla, né? Eu mesma sou um exemplo, tenho honra de falar, trabalho em um escritório 8 horas semanais, trabalhos extras em rádio, comunicação, publicidade, vendas também.
0: E às vezes ainda estuda, né?
1: Estudo, sim. É. E tem a tarefa doméstica. Mas tem aquelas mulheres que trabalham em casa, né? E de repente não é visto como um trabalho, que é aquele trabalho de estar cuidando do lar, administrar o seu lar, não é fácil.
0: Não é fácil, né? Não é fácil.
1: Então, assim, nós somos guerreiras. Vamos gravar, Vera? Vamos ver quem será o felizardo, a felizarda, né? Que vai levar pra casa esse balaio de São João. Bora, mexe a caixinha aí, bora. Eu pego aqui.
0: Pega aí.
1: Pronto, aí você filma daí. Pronto, olha, ó o barulho aí, ó. Balança, balança, balança.
0: Sacode.
1: Bora lá, gente. Vou pegar aqui, ó. Vou fechar meu olho. Olha aqui, ó. Vou fechar meu olho. Inclusive, não tive acesso aos bilhetes. Vou ter aqui agora. Olha o barulho dos bilhetes. E agora eu vou pegar um bilhete aqui, ó. Vamos ver quem é aqui. Vou passar pra Lira. E Lira vai ler ali o nome.
0: Ô, Miguel Bandeira.
1: Foi
0: é
1: a sorte.
0: O número 51.
1: Miguel Bandeira. Pronto, foi aí o Felizardo aí que vai levar pra casa esse balaio de São João. Parabéns, viu, Miguel? Você pode convidar todas as mulheres aí também, né?
0: Pra... fazer o que tem no balaio lá.
1: Parabéns, tá aí, ó.
0: Teve um bocado que falou pra mim que se ganhasse que era pra deixar pro movimento, sabe?
1: Pronto.
0: Mas aí, Miguel,
1: é o quem decide, né? Vocês vão entrar em contato e aí ele decide. Então. Lira, é um prazer sempre. Obrigada pela oportunidade.
0: A entrega vai ser amanhã, porque assim, quem vi, ele mora na roça, não é? Amanhã tem reunião, se ele puder vir pegar, porque a galinha tá viva.
1: Pronto!
0: A responsabilidade agora não é mais nossa.
1: Vai lá, viu, Miguel? Vai lá buscar a galinha, a caipira, todos os pertences aí, né? Todos os itens que tem nesse balaio de São João.
0: Tem muita coisa mesmo. Então, gente, agora nós praticamente terminando o programa, falta só 5 minutos. A gente quer agradecer a todas as pessoas que contribuiu. Vera pode até falar quanto arrecadou aí, Vera. Foi 631 real, né? 626, aliás, 626. Então a gente quer agradecer a todo mundo que comprou esse bilhete, inclusive o Jota também comprou o bilhete nosso aqui. A gente quer agradecer todo mundo, sabe? Que foi muita gente que comprou e nós não vendemos mais porque assim, nós começamos numa viagem que nós estávamos vindo de Brasília e aí a gente falando de consertar a sede. Aí nós pensamos, eu e Vera pensamos, mas Maria, e a gente levou a ideia para frente. Então, esses R$600 já vai dar uma ajuda muito grande para a gente que não tinha nada. E a gente vai continuar. Tem muita gente que falou que vai começar a ajudar a partir. Tem gente que falou que vai dar mão de obra, outros falou que vai dar cimento. Aí a gente... Cimento, eu falei que a gente tem que saber o dia, porque quando começar a obra, né? Porque cimento agora, aquelas outras coisas que duram, ferro, coisa e tal, a gente pode receber antes, né? Toda ajuda é bem-vinda. Então, a gente vai encerrando aqui agora, agradecendo também a Fabiana, que nos ajudou aí na correção dos bilhetes. E agora, falar aqui a nossa tesoureira, os agradecimentos ao povo.
2: Então, boa noite de novo. E nós vamos agradecer tudo o que aconteceu com esses momentos, né? Que a gente está vivendo no movimento, a gente está aqui na rádio, e o sorteio, as pessoas que contribuíram com os itens, né, do balaio, e os que compraram também, que muitos doaram os itens e ainda comprou o bilhete. Então, nós temos que agradecer e Deus abençoe cada um de vocês. Boa noite.
3: Boa noite, pessoal. Então, pedir uma bênção de Deus para todas essas pessoas que ajudou nesses bilhetes, que está ajudando de todo tipo de ajuda, né? Porque se nós for falar de um a um, mas que a gente merece fazer que aquela sede lá do movimento seja ampliada lá o material, né, que a gente precisa, porque é uma casa que nós temos para a hora de nossa necessidade. Que a gente não tem casa aqui na cidade, a gente não tem família aqui na cidade que pode falar assim, eu tenho uma casa, vocês podem chegar na hora que eu vim para o NACOM ou vim para qualquer canto e entregar a chave, que a gente sabe que não tem, né? Então, a gente quer modificar aquelas coisas lá, trabalhar, consertar para nós ter nossas casas ali de prontão, porque nós não temos uma casa de apoio. Então, nós merecemos ter uma necessidade em cima da hora e não tem para onde a gente ir. Então, agradecer todas as pessoas que ajudou na compra do bilhete, que vai ajudar nos material, que vai ajudar na mão de obra, nem tudo. Então, agradecer a todos e agradecer os 4 que compraram os últimos bilhetes de hoje. Paulo de Creu, Léo da Arapuca, o Zé e mais a secretária dele lá que estava na faxineira, né? Então, que Deus abençoe a todos e todos que ajudaram. Boa noite. Uma boa noite para todos e um bom final de semana. Então, e amanhã tem a reunião do Movimento de Mulheres. Aí, quem quiser ver com nós lá, pode tomar um cafezinho com a gente lá também amanhã. E convida todas as mulheres para participar amanhã, viu, gente?
0: Tá bom, Maria, é isso aí. Encerrando aqui, a gente quer agradecer a Deus, primeiramente, e a todos que contribuíram de um jeito ou de outro. E estamos abertos para receber mais contribuição, né? Que só o que a gente tem ainda não dá. Esteve aqui na apresentação, eu, Lira, na sonoplastia nossa amiga Fabiana e na participação Veroilda e Maria Francisca, chamada Maria Preta. Um abraço a todos vocês, Rede Educadora Santana de Caetité, FM 100,7. Obrigada.

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2: 19 horas e 4 minutos.
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1: Que Deus me ama,
2: Criador do céu e da terra, e em Jesus Cristo, seu único Filho, nosso Senhor, que foi concebido pelo poder do Espírito Santo, nasceu da Virgem Maria, padeceu sob Pôncio Pilatos, foi crucificado, morto e sepultado, desceu à mansão dos mortos, ressuscitou ao terceiro dia, subiu aos céus, está sentada à direita de Deus Pai Todo-Poderoso, de onde há de vir julgar os vivos e os mortos. Creio no Espírito Santo, na Santa Igreja Católica, na comunhão dos santos, na remissão dos pecados, na ressurreição da carne e na vida eterna. Amém. Pai nosso, que estais nos céus, santificado seja o vosso nome. Venha a nós o vosso reino. Seja feita a vossa vontade, assim na terra como nos céus.
3: O pão nosso de cada dia nos dai hoje. Perdoai as nossas ofensas, assim como nós perdoamos a quem nos tem ofendido. E não nos deixeis cair em tentação, mas livrai-nos do mal. Amém.
2: Primeira Ave Maria, rezamos em honra a Deus Pai, a qual Maria é filha admirável. Ave Maria, cheia de graça, o Senhor é convosco. Bendita sois vós entre as mulheres, e bendito é o fruto do vosso ventre, Jesus.
3: Santa Maria, Mãe de Deus, rogai por nós, pecadores, agora e na hora de nossa morte. Amém.
2: Segunda Ave Maria, rezamos em honra a Deus Filho, a qual Maria é Mãe admirável. Ave Maria, cheia de graça, o Senhor é convosco. Bendita sois vós entre as mulheres, e bendito é o fruto do vosso ventre, Jesus.
3: Santa Maria, Mãe de Deus, rogai por nós, pecadores, agora e na hora de nossa morte. Amém.
2: Terceira Ave Maria, rezamos em honra a Deus Espírito Santo, a qual Maria é esposa admirável. Ave Maria, cheia de graça, o Senhor é convosco. Bendita sois vós entre as mulheres, e bendito é o fruto do vosso ventre, Jesus.
3: Santa Maria, Mãe de Deus, rogai por nós, pecadores, agora e na hora de nossa morte. Amém.
2: Glória ao Pai, ao Filho e ao Espírito Santo.
3: Como era no princípio, agora e sempre. Amém.
2: Ó meu Jesus, perdoai-nos, livrai-nos do fogo do inferno, levai as almas todas para o céu e socorrei principalmente as que mais precisarem da vossa misericórdia.
3: Ó Maria concebida e sem pecado, rogai por nós que recorremos a vós.
2: Neste primeiro mistério luminoso, nós contemplamos o batismo de Jesus no Rio Jordão. Pai nosso que estais nos céus, santificado seja o vosso nome, venha a nós o vosso reino, seja feita a vossa vontade, assim na terra como no céu.
4: O pão nosso de cada dia nos dai hoje, perdoai as nossas ofensas, assim como nós perdoamos a quem nos tem ofendido, e não nos deixeis cair em tentação, mas livrai-nos do mal. Amém. Ave Maria, cheia de graça, o Senhor é convosco. Bendita sois vós entre as mulheres, e bendito é o fruto do vosso ventre, Jesus.
3: Santa Maria, Mãe de Deus, rogai por nós, pecadores, agora e na hora de nossa morte. Amém.
4: Ave Maria, cheia de graça, o Senhor é convosco. Bendita sois vós entre as mulheres, bendito é o fruto do vosso ventre, Jesus.
3: Santa Maria, Mãe de Deus, rogai por nós, pecadores, agora e na hora de nossa morte. Amém.
4: Ave Maria, cheia de graça, o Senhor é convosco. Bendita sois vós entre as mulheres, e bendito é o fruto do vosso ventre, Jesus.
3: Santa Maria, Mãe de Deus, rogai por nós, pecadores, agora e na hora de nossa morte. Amém.
4: Ave Maria, cheia de graça, o Senhor é convosco. Bendita sois vós entre as mulheres, e bendito é o fruto do vosso ventre, Jesus.
3: Santa Maria, Mãe de Deus, rogai

0: por nós, pecadores, agora e na hora de nossa morte. Amém.
1: Ave Maria, cheia de graça, o Senhor é convosco. Bendita sois vós entre as mulheres e bendito é o fruto do vosso ventre, Jesus.
0: Santa Maria, Mãe de Deus, rogai por nós, pecadores, agora e na hora de nossa morte. Amém.
1: Ave Maria, cheia de graça, o Senhor é convosco. Bendita sois vós entre as mulheres, bendito é o fruto do vosso ventre, Jesus.
0: Santa Maria, Mãe de Deus, rogai por nós, pecadores, agora e na hora de nossa morte. Amém.
1: Ave Maria, cheia de graça, o Senhor é convosco. Bendita sois vós entre as mulheres e bendito é o fruto do vosso ventre, Jesus.
0: Santa Maria, Mãe de Deus, rogai por nós, pecadores, agora e na hora de nossa morte. Amém.
1: Ave Maria, cheia de graça, o Senhor é convosco. Bendita sois vós entre as mulheres e bendito é o fruto do vosso ventre, Jesus.
0: Santa Maria, Mãe de Deus, rogai por nós, pecadores, agora e na hora de nossa morte. Amém.
1: Ave Maria, cheia de graça, o Senhor é convosco. Bendita sois vós entre as mulheres e bendito é o fruto do vosso ventre, Jesus.
0: Santa Maria, Mãe de Deus, rogai por nós, pecadores, agora e na hora de nossa morte. Amém.
1: Ave Maria, cheia de graça, o Senhor é convosco. Bendita sois vós entre as mulheres e bendito é o fruto do vosso ventre, Jesus.
0: Santa Maria, Mãe de Deus, rogai por nós, pecadores, agora e na hora de nossa morte. Amém.
1: Glória ao Pai, ao Filho e ao Espírito Santo, como era no princípio, agora e sempre. Amém. Ó meu Jesus, perdoai-nos, livrai-nos do fogo do inferno, levai as almas todas para o céu e socorrei principalmente as que mais precisarem da vossa misericórdia. Ó Maria concebida sem pecado,
0: rogai por nós que recorremos a vós.
1: Nossa Senhora das Graças, rogai por nós.
2: Neste segundo mistério luminoso, nós contemplamos a auto-revelação de Jesus nas bordas de Caná da Galileia. Pai nosso que estais nos céus, santificado seja o vosso nome. Venha a nós o vosso reino. Seja feita a vossa vontade, assim na terra como no céu.
3: O pão nosso de cada dia nos dai hoje. Perdoai as nossas ofensas, assim como nós perdoamos a quem nos tem ofendido. E não nos deixeis cair em tentação, mas livrai-nos do mal. Amém.
4: Ave Maria, cheia de graça, o Senhor é convosco. Bendita sois vós entre as mulheres e bendito é o fruto do vosso ventre, Jesus.
3: Santa Maria, Mãe de Deus, rogai por nós, pecadores, agora e na hora de nossa morte. Amém.
4: Ave Maria, cheia de graça, o Senhor é convosco. Bendita sois vós entre as mulheres e bendito é o fruto do vosso ventre, Jesus.
3: Santa Maria, Mãe de Deus, rogai por nós, pecadores, agora e na hora de nossa morte. Amém.
4: Ave Maria, cheia de graça, o Senhor é convosco. Bendita sois vós entre as mulheres e bendito é o fruto do vosso ventre, Jesus.
3: Santa Maria, Mãe de Deus, rogai por nós, pecadores, agora e na hora de nossa morte. Amém.
4: Ave Maria, cheia de graça, o Senhor é convosco. Bendita sois vós entre as mulheres e bendito é o fruto do vosso ventre, Jesus.
3: Santa Maria, Mãe de Deus, rogai por nós, pecadores, agora e na hora de nossa morte. Amém.
4: Ave Maria, cheia de graça, o Senhor é convosco. Bendita sois vós entre as mulheres e bendito é o fruto do vosso ventre, Jesus.
3: Santa Maria, Mãe de Deus, rogai por nós, pecadores, agora e na hora de nossa morte. Amém.
4: Ave Maria, cheia de graça, o Senhor é convosco. Bendita sois vós entre as mulheres e bendito é o fruto do vosso ventre, Jesus.
3: Santa Maria, Mãe de Deus, rogai por nós, pecadores, agora e na hora de nossa morte. Amém.
4: Ave Maria, cheia de graça, o Senhor é convosco. Bendita sois vós entre as mulheres e bendito é o fruto do vosso ventre, Jesus.
3: Santa Maria, Mãe de Deus, rogai por nós, pecadores, agora e na hora de nossa morte. Amém.
4: Ave Maria, cheia de graça, o Senhor é convosco. Bendita sois vós entre as mulheres e bendito é o fruto do vosso ventre, Jesus.
3: Santa Maria, Mãe de Deus, rogai por nós, pecadores, agora e na hora de nossa morte. Amém.
4: Ave Maria, cheia de graça, o Senhor é convosco. Bendita sois vós entre as mulheres e bendito é o fruto do vosso ventre, Jesus.
3: Santa Maria, Mãe de Deus, rogai por nós, pecadores, agora e na hora de nossa morte. Amém.
4: Ave Maria, cheia de graça, o Senhor é convosco. Bendita sois vós entre as mulheres e bendito é o fruto do vosso ventre, Jesus.
3: Santa Maria, Mãe de Deus, rogai por nós, pecadores, agora e na hora de nossa morte. Amém.
4: Glória ao Pai, ao Filho e ao Espírito Santo.
3: Como era no princípio, agora e sempre. Amém.
4: Ó meu Jesus,
3: perdoai-nos, livrai-nos do fogo e do inferno, levai as almas todas para o céu e socorrei principalmente as que mais precisarem da vossa misericórdia.
4: Ó Maria, concebida sem pecado,
3: rogai por nós que recorremos a vós.
2: Neste terceiro mistério luminoso, nós contemplamos o anúncio do reino de Deus. Pai nosso que estais nos céus, santificado seja o vosso nome. Venha a nós o vosso reino, seja feita a vossa vontade, assim na terra como nos céus.
1: O pão nosso de cada dia nos dai hoje, perdoai as nossas ofensas, assim como nós perdoamos a quem nos tem ofendido. E não nos deixeis cair em tentação, mas livrai-nos do mal. Amém.
2: Ave Maria, cheia de graça, o Senhor é convosco. Bendita sois vós entre as mulheres e bendito é o fruto do vosso ventre, Jesus.
1: Santa Maria, Mãe de Deus, rogai por nós, os pecadores, agora e na hora de nossa morte. Amém.
2: Ave Maria, cheia de graça, o Senhor é convosco. Bendita sois vós entre as mulheres e bendito é o fruto do vosso ventre, Jesus.
1: Santa Maria, Mãe de Deus, rogai por nós, os pecadores, agora e na hora de nossa morte. Amém.
2: Ave Maria, cheia de graça, o Senhor é convosco. Bendita sois vós entre as mulheres e bendito é o fruto do vosso ventre, Jesus.
1: Santa Maria, Mãe de Deus, rogai por nós, os pecadores, agora e na hora de nossa morte. Amém.
2: Ave Maria, cheia de graça, o Senhor é convosco. Bendita sois vós entre as mulheres e bendito é o fruto do vosso ventre, Jesus.
1: Santa Maria, Mãe de Deus, rogai por nós, os pecadores, agora e na hora de nossa morte. Amém.
2: Ave Maria, cheia de graça, o Senhor é convosco. Bendita sois vós entre as mulheres, e bendito é o fruto do vosso ventre, Jesus.
1: Santa Maria, Mãe de Deus, rogai por nós, os pecadores, agora e na hora de nossa morte. Amém.
2: Ave Maria, cheia de graça, o Senhor é convosco. Bendita sois vós entre as mulheres, e bendito é o fruto do vosso ventre, Jesus.
1: Santa Maria, Mãe de Deus, rogai por nós, os pecadores, agora e na hora de nossa morte. Amém.
2: Ave Maria, cheia de graça, o Senhor é convosco. Bendita sois vós entre as mulheres, e bendito é o fruto do vosso ventre, Jesus.
1: Santa Maria, Mãe de Deus, rogai por nós, os pecadores, agora e na hora de nossa morte. Amém.
2: Ave Maria, cheia de graça, o Senhor é convosco. Bendita sois vós entre as mulheres, e bendito é o fruto do vosso ventre, Jesus.
1: Santa Maria, Mãe de Deus, rogai por nós, os pecadores, agora e na hora de nossa morte. Amém.
2: Ave Maria, cheia de graça, o Senhor é convosco. Bendita sois vós entre as mulheres, e bendito é o fruto do vosso ventre, Jesus.
1: Santa Maria, Mãe de Deus, rogai por nós, os pecadores, agora e na hora de nossa morte. Amém.
2: Ave Maria, cheia de graça, o Senhor é convosco. Bendita sois vós entre as mulheres, e bendito é o fruto do vosso ventre, Jesus.
1: Santa Maria, Mãe de Deus, rogai por nós, os pecadores, agora e na hora de nossa morte. Amém.
2: Glória ao Pai, ao Filho e ao Espírito Santo.
1: Como era no princípio, agora e sempre. Amém.
2: Ó meu bom Jesus, perdoai-nos, livrai-nos do fogo do inferno.
1: Levai as almas todas para o céu e socorrei principalmente as que mais precisarem da vossa misericórdia.
2: Ó Maria concebida e sem pecado,
1: rogai por nós que recorremos a vós.
2: Neste quarto mistério luminoso, nós contemplamos a transfiguração de Jesus. Pai nosso que estais nos céus, santificado seja o vosso nome. Venha a nós o vosso reino. Seja feita a vossa vontade, assim na terra como no céu.
4: O pão nosso de cada dia nos dai hoje. Perdoai as nossas ofensas, assim como nós perdoamos a quem nos tem ofendido. E não nos deixeis cair em tentação, mas livrai-nos do mal. Amém.
3: Ave Maria, cheia de graça, o Senhor é convosco. Bendita sois vós entre as mulheres, e bendito é o fruto do vosso ventre, Jesus.
4: Santa Maria, Mãe de Deus, rogai por nós, pecadores, agora e na hora de nossa morte. Amém.
3: Ave Maria, cheia de graça, o Senhor é convosco. Bendita sois vós entre as mulheres, e bendito é o fruto do vosso ventre, Jesus.
4: Santa Maria, Mãe de Deus, rogai por nós, pecadores, agora e na hora de nossa morte. Amém.
3: Ave Maria, cheia de graça, o Senhor é convosco. Bendita sois vós entre as mulheres, e bendito é o fruto do vosso ventre, Jesus.
4: Santa Maria, Mãe de Deus, rogai por nós, pecadores, agora e na hora de nossa morte. Amém.
3: Ave Maria, cheia de graça, o Senhor é convosco. Bendita sois vós entre as mulheres, e bendito é o fruto do vosso ventre, Jesus.
4: Santa Maria, Mãe de Deus, rogai por nós, pecadores, agora e na hora de nossa morte. Amém.
3: Ave Maria, cheia de graça, o Senhor é convosco. Bendita sois vós entre as mulheres, e bendito é o fruto do vosso ventre, Jesus.
4: Santa Maria, Mãe de Deus, rogai por nós, pecadores, agora e na hora de nossa morte. Amém.
3: Ave Maria, cheia de graça, o Senhor é convosco. Bendita sois vós entre as mulheres, e bendito é o fruto do vosso ventre, Jesus.
4: Santa Maria, Mãe de Deus, rogai por nós, pecadores, agora e na hora de nossa morte. Amém.
3: Ave Maria, cheia de graça, o Senhor é convosco. Bendita sois vós entre as mulheres, e bendito é o fruto do vosso ventre, Jesus.
4: Santa Maria, Mãe de Deus, rogai por nós, pecadores, agora e na hora de nossa morte. Amém.
3: Ave Maria, cheia de graça, o Senhor é convosco. Bendita sois vós entre as mulheres, e bendito é o fruto do vosso ventre, Jesus.
4: Santa Maria, Mãe de Deus, rogai por nós, pecadores, agora e na hora de nossa morte. Amém.
3: Ave Maria, cheia de graça, o Senhor é convosco. Bendita sois vós entre as mulheres, e bendito é o fruto do vosso ventre, Jesus.
4: Santa Maria, Mãe de Deus, rogai por nós, pecadores, agora e na hora de nossa morte. Amém.
3: Ave Maria, cheia de graça, o Senhor é convosco. Bendita sois vós entre as mulheres, e bendito é o fruto do vosso ventre, Jesus.
4: Santa Maria, Mãe de Deus, rogai por nós, pecadores, agora e na hora de nossa morte. Amém.
3: Glória ao Pai, ao Filho e ao Espírito Santo,
4: como era no princípio, agora e sempre. Amém.
3: Ó meu Jesus, perdoai-nos, livrai-nos do fogo do inferno, levai as almas todas para o céu, e socorrei principalmente as que mais precisarem da vossa misericórdia. Ó Maria concebida sem pecado,
4: rogai por nós que recorremos a vós.
2: Neste quinto e último mistério luminoso, nós contemplamos a instituição da Eucaristia. Pai nosso que estais nos céus, santificado seja o vosso nome. Venha a nós o vosso reino, seja feita a vossa vontade, assim na terra como no céu.
5: Pão nosso de cada dia nos dai hoje, perdoai as nossas ofensas, assim como nós perdoamos a quem nos tem ofendido. Não nos deixeis cair em tentação, mas livrai-nos do mal. Amém.
0: Ave Maria, cheia de graça, o Senhor é convosco. Bendito sois vós entre as mulheres, bendito é o fruto do vosso ventre, Jesus.
5: Santa Maria, Mãe de Deus, rogai por nós, pecadores, agora e na hora de nossa morte. Amém.
0: Ave Maria, cheia de graça, o Senhor é convosco. Bendita sois vós entre as mulheres. Bendito é o fruto do vosso ventre, Jesus.
5: Santa Maria, Mãe de Deus, rogai por nós, pecadores, agora e na hora de nossa morte. Amém.
0: Ave Maria, cheia de graça, o Senhor é convosco. Bendita sois vós entre as mulheres. Bendito é o fruto do vosso ventre, Jesus.
5: Santa Maria, Mãe de Deus, rogai por nós, pecadores, agora e na hora de nossa morte. Amém.
0: Ave Maria, cheia de graça, o Senhor é convosco. Bendito sois vós entre as mulheres. Bendito é o fruto do vosso ventre, Jesus.
5: Santa Maria, Mãe de Deus, rogai por nós, pecadores, agora e na hora de nossa morte. Amém.
0: Ave Maria, cheia de graça, o Senhor é convosco. Bendito sois vós entre as mulheres, bendito é o fruto do vosso ventre, Jesus.
5: Santa Maria, Mãe de Deus, rogai por nós, pecadores, agora e na hora de nossa morte. Amém.
0: Ave Maria, cheia de graça, o Senhor é convosco. Bendito sois vós entre as mulheres, bendito é o fruto do vosso ventre, Jesus.
5: Santa Maria, Mãe de Deus, rogai por nós, pecadores, agora e na hora de nossa morte. Amém.
0: Ave Maria, cheia de graça, o Senhor é convosco. Bendito sois vós entre as mulheres. Bendito é o fruto do vosso ventre, Jesus.
5: Santa Maria, Mãe de Deus, rogai por nós, pecadores, agora e na hora de nossa morte. Amém.
0: Ave Maria, cheia de graça, o Senhor é convosco. Bendito sois vós entre as mulheres. Bendito é o fruto do vosso ventre, Jesus.
5: Santa Maria, Mãe de Deus, rogai por nós, pecadores, agora e na hora de nossa morte. Amém.
0: Ave Maria, cheia de graça, o Senhor é convosco. Bendita sois vós entre as mulheres. Bendito é o fruto do vosso ventre, Jesus.
5: Santa Maria, Mãe de Deus, rogai por nós, pecadores, agora e na hora de nossa morte. Amém.
0: Ave Maria, cheia de graça, o Senhor é convosco. Bendita sois vós entre as mulheres. Bendito é o fruto do vosso ventre, Jesus.
5: Santa Maria, Mãe de Deus, rogai por nós, pecadores, agora e na hora de nossa morte. Amém.
0: Glória ao Pai, ao Filho e ao Espírito Santo.
3: Como era no princípio, agora e sempre. Amém.
0: Ó meu Jesus, perdoai-nos, livrai-nos do fogo do inferno. Levai as almas todas para o céu. E socorrei principalmente as que mais precisarem da vossa misericórdia. Ó Maria concebida sem pecado, rogai por nós que recorremos a vós.
2: Vamos ficar de pé agora, dirigir o olhar para Nossa Senhora e rezarmos juntos. Infinitas graças vos damos, soberana rainha, pelos benefícios que todos os dias recebemos de vossas mãos liberais. Dignai-vos agora e para sempre tomarmos debaixo de vosso poderoso amparo. E para mais vos agradecer, vos saudamos com a salve rainha. Salve rainha, mãe da misericórdia, vida, doçura e esperança nossa salve. A vós bradamos, degredados filhos de Eva, a vós suspirando, gemendo e chorando neste vale de lágrimas. Eia, pois, advogada nossa, esses vossos olhos misericordiosos a nós volvei. E depois deste desdeno, traz-nos Jesus. Bendito é o fruto do vosso ventre, ó clemente e ó piedosa. Ó doce sempre Virgem Maria, rogai por nós, Santa Mãe de Deus, para que sejamos dignos das promessas de Cristo. Rogai por nós, Santa Mãe de Deus. Permanecemos unidos em nome de um Deus que é Pai, Filho e Espírito Santo. Amém.

0: Ei. Boa noite, povo de Deus. Louvado seja o nome do nosso Senhor Jesus Cristo. Pode ser mais forte. Louvado seja o nome do nosso Senhor Jesus Cristo. E nossa mãe,
1: Maria Santíssima.
0: Quem está feliz, levanta a mão e diga eu. Graças a Deus. Então nós vamos louvar esse Deus, porque a palavra vem dizer que é no louvor que Deus habita. Amém? Diga para o irmão, é no louvor que Deus habita. Então louve o Senhor e vamos cantar com alegria nesta noite, louvando esse Deus que é amor, que é misericórdia, que está no meio de nós. Amém? Com alegria cantemos.

Gente, ó, para cantar o povo de Deus caminhava, o povo não caminha parado, sai do lugar e dê um passo, ó, do lado, eu sei que a cadeira atrapalha, mas caminha assim na diagonal para louvar o Senhor. Amém? Abaixa o retorno dos músicos, aumenta o meu um pouquinho aqui no retorno. Vamos lá?

Aplauda. Erga o teu braço no alto e vai dizendo assim: obrigado, Jesus, por esta noite que o Senhor proporciona na minha vida, uma noite de bênçãos, uma noite de graça, e eu tenho essa oportunidade de vivenciar, porque o Senhor olhou para mim, a tua mão está sobre mim, me dando a saúde para poder caminhar, para poder dançar, para poder louvar. Isso é graça que o Senhor derrama em minha vida. Obrigado por tudo, Jesus, que me serve. Obrigado pela minha família, por toda a manifestação de amor que tu tens por mim. Bendiga, meu irmão, o nome do Senhor. Glorifique o nome do Senhor. Exalta o nome do Senhor. Amém? Aplauda Jesus mais uma vez, aplauda. E vamos cantar ministério com alegria? Bora!

0: Roberto vai aumentar o tom. Um pouquinho, Roberto, pra melhorar. Ó, andei, você vai sair do lugar. Girei, todo mundo girando pra louvar o Senhor, amém? Sim ou não?
1: Sim.
0: Vamos lá? Vai lá, Roberto.

Aplauda! Isso! Ouvindo você agora, coloca a mão sobre o seu coração, nesta alegria, meu irmão, que o Senhor traz no meio de nós. Nós precisamos viver este momento de graça que o Senhor proporciona em nossa vida. Chegará um tempo que nós não teremos essa oportunidade e que vamos sentir saudades de cantar, de pular, de

tempo deste momento que o Senhor está nos concedendo, de podermos pular, cantar, caminhar, louvar. Porque o louvor precisa estar dentro de nós. É no louvor que Deus habita, e quando eu louvo, Ele está presente em minha vida. Abra o teu coração agora. Se possível, feche os teus olhos e começa agora a dizer: obrigado, Jesus, por essa oportunidade. Obrigado, Jesus, pela tua presença viva dentro de mim. Ah, Jesus, tu és maravilhoso. Meu irmão, você levantou hoje de manhã. Quantas coisas você fez durante este dia. E o tempo passou tão rápido. E você está aqui nesta noite. Muitas pessoas não conseguiram completar este dia. Muitas pessoas vivem dores terríveis em cima de um leito hospitalar. Muitas pessoas vivem agora sofrimentos profundos, tristezas profundas. E Deus permite você estar aqui agora, neste sopro de vida, um lugar que nos faz tão bem, neste solo santo e sagrado, lugar de unção, lugar da presença do Espírito Santo. Se você abrir o teu coração, se você permitir o agir de Deus, você viverá o extraordinário nesta noite. Não importa a quantidade de pessoas, não importa quem esteja pregando a palavra é de Deus. E quando eu permito, Ele adentra as profundezas do meu coração e preenche todo o vazio, e traz a alegria que tanto eu preciso, e traz a paz que tanto eu preciso, porque Ele me compreende. Esse é um Deus que ama, esse é um Deus que anseia, esse é um Deus que deseja fazer da tua vida uma vida nova nesta noite. É preciso, irmão, ter atitude, atitude de sair do marasmo, atitude de parar de murmurar, renunciar à minha vida de pecado, renunciar o pecado para viver uma nova vida em Cristo, e pedir e desejar que Ele tome toda a nossa vida, as nossas decisões, as nossas atitudes. Por isso vai dizendo: Senhor, eu quero te louvar, Senhor, eu quero te agradecer, Senhor, pelas vezes que eu não te agradeci, pelas vezes que eu não te louvei, pelas vezes que eu fui distraído, pelas vezes que eu fui omisso, pelas vezes que eu fui ingrato, pelas vezes que eu fui egoísta. Eu quero te louvar nesta noite, Jesus, e dizer muito obrigado pela minha vida, muito obrigado pela minha casa, muito obrigado pela minha família, Jesus. É preciso, irmão,

nesta noite. Deixe Ele reinar sobre a sua vida. Ser todo teu, canta, igreja.

0: seguirei, canta igreja.
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0: Canta, diga para ele, tu és o centro da minha vida, Jesus. Tu és a razão, canta. Solta a sua voz, igreja. Solta a sua voz, sopro de vida nesta noite.
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Nós vamos cantar lá do início, Roberto. Eu peço que aumente um pouco o teclado. E vamos cantar lá do início, na suavidade, na unção que paira sobre este lugar. Esta noite será uma noite diferente na sua vida, meu irmão. Esta noite será uma noite de transformação na sua vida. Será uma noite de renúncia, uma noite de conversão.

Tu és o Senhor. Se Ele é o centro da tua vida, canta. Viva, meu irmão. Viva essa unção nesta noite. Não quero.

Ergue o teu braço no alto e vai pedindo agora: vem Espírito Santo, vem sobre a minha vida, Espírito Santo, nesta noite. Me encha de ti, Espírito Santo, ao ponto de eu transbordar nesta noite. Conceda a minha graça, dá-me a graça, Espírito Santo, de encher-me de ti. Vem orar em mim nesta noite, vem falar em mim nesta noite, vem tomar meus pensamentos, vem tomar meus sentimentos, toma a minha vida, Espírito Santo. Vem atuar agora dentro de mim, eu permito, abra agora, meu irmão, diga: eu permito o teu agir, eu permito o teu manifestar, Espírito Santo, dentro de mim, em minhas decisões, em minhas atitudes. Tome agora, preencha todo vazio, todo lugar dentro de mim agora. Eu quero sair dessa reunião de oração transbordante de ti. Eu quero chegar na minha casa transbordando de ti, como aquela samaritana que foi ao poço de Jacó e pediu daquela água viva que só Jesus pode dar. E Deus concedeu àquela mulher uma vida nova. E Ele quer te dar nesta noite, meu irmão, uma vida nova. Diga: eu preciso de ti. Diante das tuas lutas, diante dos teus sofrimentos, diga: eu preciso, Espírito Santo. Eu necessito de ti, Espírito Santo. Eu clamo agora. Vem sobre mim, sobre a minha casa, sobre a minha família, sobre tudo que me cerca, sobre tudo que me envolve. Eu te peço agora: vinde, Espírito Santo, é meu auxílio. A palavra vem dizer, meu irmão: pedis e recebereis, batei e a porta vos será aberta. Ah, quantas vezes nós não temos sido fervorosos, insistentes em bater a porta, como Bartimeu, aquele cego que estava à beira do caminho, que insistiu em gritar: Jesus, filho de Davi, tem compaixão de mim. Diga nesta noite, meu irmão: Jesus, tem compaixão de mim, tem misericórdia de mim, Jesus, olha para mim, Jesus, me ajuda, eu não tenho ninguém a não ser a ti. Tu és um Deus amoroso, tu és o Deus do impossível, tu és ilimitado, Jesus. Enquanto o homem é limitado, tu és ilimitado, Jesus, tu és maravilhoso. Por isso eu peço agora: vem agora tomar a minha vida, para que eu possa ser cada dia mais melhor, para que cada vez mais eu seja feliz, para que eu sinta a paz em meu coração, para que reina sobre mim a tua graça, a tua vitória. Vai deixando agora seguir.

a imagem de um peixe, ele enroscado em uma rede, todo enrolado, todo enroscado em uma rede. E o discernimento que o Senhor traz ao meu coração é que muitos de nós estamos como esse peixe, em uma vida amarrada, em muitas prisões, distantes, sozinhos, enroscados, sem forças. Meu irmão, minha irmã, nesta noite, nós precisamos, a cada reunião de oração, é uma oportunidade que Deus nos dá, para que possamos reacender dentro de nós a chama, porque o inimigo tem neutralizado os filhos de Deus. O papel dele é roubar, matar e destruir os filhos de Deus, e deixando você sozinho, enroscado, sem forças, te neutralizar, fazer que você não sinta sabor pela oração. Temos que procurar imediatamente, meu irmão, minha irmã, buscar forças para sair dessas redes que tem nos prendidos, que tem nos amarrado, que tem nos tornado pessoas infelizes, pessoas travadas, frios,

Deixa o Espírito do Pai lá no meio de nós. Fala, Senhor. Fala, Senhor, no meio de nós.

metade de um vestido todo cheio de pedras preciosas em um manequim. E a palavra de sabedoria que o Senhor me dá, o discernimento, é de que mulheres, direcionado para as mulheres, estão olhando, estão desejando aquilo que passa. E o Senhor diz: deseje a mim, deseje

0: Você que veio aqui nesta noite com o coração angustiado, já sem esperança, e a palavra é como se a vida já perdesse todo o sentido, Jesus está olhando para ti agora com um olhar de amor, tocando agora teu coração, te resgatando de tudo que você está vivendo agora, filha, te dando a oportunidade nova nesta noite de viver a vida no Espírito. Vai dizendo obrigado, Jesus. Vai agradecendo esse Deus.
1: Obrigado, Jesus. Obrigado, Jesus, por
0: esse momento. Ai, com tuas palavras agora, bem dizendo, louvando esse Deus maravilhoso. Vai dizendo obrigado, Jesus, por tudo que já acontece no meio de nós. Pela tua presença tão viva, Jesus, tão eficaz. Por toda a manifestação de amor por nós. Um Deus tão grande, tão grande, mas que se faz pequeno para ficar no meio de nós nesta noite, para mudar a nossa história, meu irmão, minha irmã, para mudar a nossa vida. Não há sentido eu sair da minha casa e vir ao grupo de oração, à reunião de oração, e voltar para casa a mesma pessoa. Não tem sentido. Todos aqueles que tiveram um encontro com Jesus não voltaram as mesmas pessoas. Todos aqueles que tiveram uma experiência com esse Deus mudaram as suas vidas. Todos os profetas, quantos santos da igreja, os discípulos de Jesus, aqueles que a palavra descreve que Jesus curou, que Jesus libertou, mudaram a tua história. Não há ninguém que tenha um encontro com Jesus e continue a mesma pessoa. Jesus, ele deseja te encontrar nesta noite, para mudar a tua história, para mudar a tua vida, para mudar os rumos da tua vida nesta noite. Vai dizendo obrigado, Jesus, por isso. Eu quero te encontrar. Obrigado, Jesus, por estar no meio de nós, por poder, Jesus, me acolher, me abraçar e manifestar todo o amor em minha vida. E canta assim,

Convido você agora, nessa paz que você sente dentro de você agora, nesta alegria que está dentro do teu coração nesta noite, onde nós vamos ouvir a palavra que cura, que salva e que liberta. Não é a palavra de Kátia, é a palavra de Deus que é semeada no meio de nós. Convido você a estender tuas mãos sobre ela agora, para que ela seja uma grande profeta nesta noite, que ela seja um instrumento nas mãos de Deus nesta noite, que ela tenha a unção do alto, a autoridade para pregar esta palavra, que vai transformar sua vida, meu irmão, que vai transformar sua casa, sua família, porque é a palavra de Deus, e ela é semeada no meio de nós, é fonte de graça, é fonte de bênção, é fonte de transformação. Coloque agora a vida dessa filha agora, a família dela, o esposo, os pais, o trabalho, tudo que cerca a vida dela, tudo que ela tem doado.

0: estendendo nossas mãos. A Virgem Maria, ela não pode ficar de fora. Ela intercede por nós, intercede por Cátia nesta noite. Nossa Senhora das Graças, nós te entregamos, mãezinha, agora, para que a senhora possa estar ao lado dela, intercedendo ao seu filho Jesus. Ave Maria, cheia de graça, o Senhor é convosco. Bendita sois vós entre as mulheres, e bendito é o fruto do vosso ventre, Jesus. Santa Maria, Mãe de Deus, rogai por nós, pecadores, agora e na hora de nossa morte. Amém.
1: Tudo que fizemos e continuaremos fazendo, que seja em nome do Pai, do Filho e do Espírito Santo. Amém. Louvado seja nosso Senhor Jesus Cristo. E a nossa Mãe Maria Santíssima. Santo anjo do Senhor, meu zeloso guardador, se a ti me confiou a piedade divina, sempre me rege, me guarde, me governe, me ilumine. Amém. Amém, povo de Deus. Boa noite. Como o Edson adiantou, eu me chamo Kátia, faço parte aqui com muita alegria do grupo de oração Sopro de Vida, sou casada e estou muito feliz de estar aqui hoje com vocês nesta noite. Feliz por mim e por todos nós que estamos aqui, por aqueles que também se unem a nós numa só assembleia pela Rádio Educadora Santana de Caetité. É uma grande bênção e alegria saber que o Senhor nos conduziu até aqui nesta noite. E por isso a gente precisa louvar de todo o nosso coração. Cada um de nós deixamos os nossos compromissos, as nossas casas, para estarmos aqui. E todos nós tivemos um motivo para vir aqui nesta noite. Se fizéssemos uma pergunta individual a cada um, por que você veio? São tantos os motivos. Ah, eu vim porque eu quero ouvir uma resposta do Senhor. Eu vim porque eu quero escutar um conselho. Eu vim porque eu quero um direcionamento para a minha vida. São vários os motivos. Mas eu tenho certeza que nas entrelinhas de todos os motivos existe um em comum, que é a vontade de estar mais perto de Deus. Você e eu estamos aqui hoje, nesta noite, para estar mais perto de Deus, para escutar a palavra dEle. Como Edson disse, a palavra não é minha, a palavra não é do coordenador, é palavra de Deus. E o destino desta palavra nesta noite é o meu e o teu coração. E eu peço que o Senhor nos dê a graça de que nós possamos tomar posse verdadeiramente de tudo aquilo que Ele vai falar a cada um de nós. E desde agora, enquanto nós rezávamos, algo incomodava o meu coração e eu partilho com vocês a seguinte pergunta: o que é que tem conduzido a minha vida? Um motivo me conduziu para estar aqui nesta noite, mas no geral, o que é que tem conduzido a minha vida? O que é que tem conduzido os meus pensamentos? Eu tenho vivido segundo o quê? Segundo quem? Eu estou vivendo e me comportando segundo o que eu vivo e sigo nas redes sociais? Eu estou vivendo segundo a opinião do outro, a escolha do outro? Eu estou vivendo segundo as minhas próprias escolhas? Ou eu estou vivendo segundo o Espírito? E por que eu pensava assim? Porque este é o tema desta noite, desta pregação: a vida segundo o Espírito. Que estejamos debaixo da graça e da vontade do Espírito Santo, para que ao nos perguntarmos, ou se nós mesmos nos fizermos essa pergunta: eu tenho vivido segundo o quê? Ou segundo quem? Que eu responda com o coração repleto: segundo o Espírito Santo. E para que nós possamos rezar esta palavra, eu convido você a abrir no livro de Gálatas, que está lá no finalzinho da Bíblia, após os Evangelhos, quase terminando a Bíblia. Gálatas capítulo 5, versículos de 16 a 25. Gálatas 5, 16 a 25. Para vocês se orientarem aqui com a minha Bíblia, está bem no finalzinho, lá depois dos Evangelhos, de Atos. Amém? Gálatas 5, 16 a 25 diz assim para nós: digo, pois, deixai-vos conduzir pelo Espírito, e não satisfareis os apetites da carne. Porque os desejos da carne se opõem aos do Espírito, e estes aos da carne, pois são contrários uns aos outros. É por isso que não fazeis o que querem. Se, porém, vos deixais guiar pelo Espírito, não estáis sob a lei. Ora, as obras da carne são estas: fornicação, impureza, libertinagem, idolatria, superstição, inimizades, brigas, ciúmes, ódio, ambição, discórdias, partidos, invejas, bebedeiras, orgias e outras coisas semelhantes. Dessas coisas vos previno, como já vos preveni: os que as praticarem não herdarão o reino de Deus. Ao contrário, o fruto do Espírito é caridade, alegria, paz, paciência, afabilidade, bondade, fidelidade, brandura, temperança. Contra estas coisas não há lei. Pois os que são de Jesus Cristo crucificaram a carne com as paixões e concupiscências. Se vivemos pelo Espírito, andemos também de acordo com o Espírito. Palavra do Senhor. Irmãos, nós acabamos de escutar um trechinho da carta de São Paulo aos Gálatas. E a situação é a seguinte: Paulo esteve na Galácia, né? A Galácia é onde estão os Gálatas, e ficou ali por um bom tempo, catequizando, ensinando, caminhando com aquele povo. E deixou aquele lugar, aquela região, a Galácia, muito bem organizada, digamos assim. O povo vivendo a sua fé, seguindo os seus costumes, os preceitos. E Paulo então parte em missão e vai seguir, né, o seu chamado. E deixa a Galácia, deixa os Gálatas. Passado não muito tempo, Paulo começa a receber cartas dos Gálatas, com muitos questionamentos. E certamente Paulo se sentiu incomodado, porque ele percebeu naqueles questionamentos a bagunça que estava na Galácia, sendo que há pouco tempo ele tinha organizado. Porque ali, depois que Paulo sai, chegam alguns falsos mestres e começa a doutrinar de novo aquele povo. Porque quando Paulo esteve na Galácia, ele ensinou, ele catequizou e deixou no coração do povo a marca de quê? É a principal mensagem de Paulo: a nossa salvação vem de Jesus Cristo. Paulo viveu esta verdade, Paulo defendeu esta verdade: a nossa salvação vem única de Jesus Cristo. Quando os falsos mestres chegam ali na Galácia, eles começam a dizer assim: olha, a salvação vem de Jesus Cristo, mas a gente precisa ter mais atenção com as leis. Nós precisamos cumprir mais os preceitos, nos esforçarmos em cumprir o que manda a lei, a antiga lei judaica. E aquele povo fica confuso, porque eles tinham aprendido de Paulo uma verdade, e os falsos doutores impõem-lhes outras verdades, e desvia o foco de que a salvação vem de Jesus Cristo. É como se os falsos doutores dissessem assim: se vocês não se esforçarem com os vossos preceitos, não sereis salvos. E eles começam a se preocupar. E Paulo também se preocupa quando essas cartas e indagações começam a chegar para ele. Porque as questões que aquele povo levantava eram os pormenores. Eram as leis rasas daquela época. Eles não estavam preocupados de fato com a fé verdadeira, ou se de fato a salvação vem de Jesus Cristo. As antigas leis judaicas, elas davam conta dos pormenores de qual carne de qual animal pode ou não pode comer, separar a carne do leite, não pode consumir tudo junto, quantos passos eu posso dar num dia de sábado, porque é dia de guarda. Pormenores, leis rasas, e não se aprofundavam na fé. Então isso veio distrair aquele povo, e eles estavam mais preocupados em cumprir os preceitos, em se esforçar para cumprir, do que crer verdadeiramente que, independente do meu esforço, a salvação ela vem de Cristo. O meu esforço me conduz a Cristo, mas só ele pode me salvar. E Paulo então, para responder àquele povo, começa dizendo assim, como se tranquilizasse: deixai-vos conduzir pelo Espírito. E isso basta. Esqueçam esses pormenores que estão distraindo a fé de vocês. Esqueça esses detalhes que, claro, temos que cumprir, mas não é isso que importa. O que que importa de fato? É como é que está a nossa vida diante de Cristo, que vai nos salvar. E aí Paulo começa a questionar e ir um pouco mais além. É como se ele dissesse assim: vamos sair desses pormenores, desses detalhes, de que carne pode ou não pode comer, e vamos pensar nas nossas ações, nas vossas ações. Paulo então começa a inquietar aquele povo com os questionamentos. Ora, as obras da carne são estas. É como se ele dissesse assim: vocês estão preocupados com esses preceitos rasos? Quantos passos eu posso dar num dia de sábado porque é dia de guarda? Como é que anda a fornicação? A fornicação é o ato sexual fora do casamento, seja antes de contrair o matrimônio ou em adultério já no matrimônio. Como é que anda na vossa vida a impureza? Vocês estão preocupados com esses pormenores da lei judaica, mas e as nossas ações do dia a dia? O nosso comportamento? O meu coração diante de Deus? As minhas escolhas que me fazem pecar? Como é que anda a impureza do teu coração? Se eu me preocupo com o pormenor de que eu preciso me vestir de forma modesta, comportada, respeitosa, é um preceito que eu estou cumprindo. Sim, eu preciso. Mas e a impureza do meu coração? De que adianta eu me vestir retamente, modestamente, mas meu coração está impuro, meus pensamentos impuros, meu olhar impuro? Eu estou dizendo que eu posso me vestir de qualquer jeito, desde que me preocupe com a impureza? Não. Mas uma coisa está associada à outra. Não adianta eu me preocupar só com os preceitos e esquecer do meu coração. Como é que está a libertinagem, idolatria, superstição? Paulo começou a questionar para abrir os olhos daquele povo, para dizer assim: olha, os preceitos fazem sentido e nós precisamos dele. Mas para além do preceito é o sentido de como eu estou vivendo o preceito. E Paulo continua: as brigas, inimizades, ciúmes, ódio, ambição, inveja. Eu posso cair na tentação, meu irmão e minha irmã, de cumprir o preceito de rezar o rosário todo dia com esta mão e com esta aqui, usando um celular para mandar mensagens de ódio, inimizades, discórdia, rancor, inveja. Eu posso cumprir o preceito todos os dias de rezar o Santo Terço, mas eu posso também cair na tentação de não respeitar com quem eu convivo em casa, de não respeitar aquele que o Senhor escolheu para viver comigo. Não é só sobre o preceito, é também o preceito, porque eu creio e eu espero que você também acredite que esses preceitos nos levam para perto de Deus. Que bênção é conseguirmos rezar o Santo Terço todos os dias. Que bênção é conseguir rezar o Rosário todos os dias. Que bênção é conseguir doar o dízimo na igreja. Que bênção é, são preceitos. Mas e o meu coração? E aquilo que ninguém vê, só o Senhor. Paulo continua: discórdias, partidos, bebedeiras, orgias e coisas semelhantes. Ele vai inquietando aquele povo com o que de fato importa. Ele vai inquietando aquele povo com as verdades do coração que eles não tinham parado para pensar. As leis importam? Sim. Se vocês prestarem atenção, independente da tradução que vocês têm em mãos, a palavra lei está com letra maiúscula aqui na palavra para nós. Ela aparece duas vezes, porque se refere justamente a isso, às leis judaicas. E Paulo diz: se viver de segundo o Espírito, não precisa viver segundo a lei. Porque quando nós vivemos conduzidos pelo Espírito, esta lei ela não passa a ser uma obrigação na nossa vida, passa a ser amor e doação. Não a lei judaica, digamos assim, mas os preceitos que eu acabei de citar e que nós vivemos. Nós passamos a cumprir os preceitos diante do Senhor por amor a Ele e não mais por medo. Aquele povo começou a questionar Paulo, enviar cartas para ele questionando, porque eles estavam com medo. Se eu não cumprir o preceito, eu perco a graça. Mas eu preciso acreditar de onde vem a minha salvação. eu não serei salva pelo esforço que eu faço em rezar um terço todo dia. Eu não serei salva pelo esforço que faço em rezar o rosário todo dia, gastando uma hora do meu dia. Eu não serei salva me esforçando em amanhã, sexta-feira, como pede a Santa Igreja, me abster da carne. Se nada disso for feito crendo que a salvação vem de Cristo, não faz sentido. Eu preciso viver tudo isso com o coração sedento por Cristo. Eu preciso cumprir tudo isso olhando para a cruz de Cristo, que é de onde vem a minha salvação. E Paulo continua na sua carta, quando ele responde os Gálatas, e ele diz assim, aliás, um pouquinho antes: dessas coisas vos previno como já vos preveni, os que as praticarem não herdarão o reino de Deus. O que é que eu estou fazendo que vai me fazer perder o reino de Deus? Já previno como já vos preveni, se praticarem estas coisas, não herdarão o reino de Deus. O que é que eu estou fazendo para herdar o reino de Deus? Ou o que é que eu preciso parar de fazer imediatamente para que eu não perca o reino de Deus? O que é que o pecado faz conosco, meu irmão, minha irmã? O que é que o pecado faz comigo, com a minha e com a tua vida? Me faz perder a graça, o reino de Deus. Desvia o meu olhar da única verdade que precisa sustentar a minha vida. A salvação vem de Cristo. Eu preciso renunciar ao pecado enquanto é tempo. Enquanto eu sei e estou escutando que pecado é pecado. Não sou eu quem estou dizendo, não é o núcleo quem está dizendo, é palavra de Deus. O que é que eu estou fazendo? É triste dizer isso, mas existem pessoas, existem aqueles que não vão mais à igreja para não escutarem que a vida que estão levando é pecado. Existem aqueles que se incomodam de imaginar que terão seus pecados denunciados. E não querem ouvir, preferem a imersão nas trevas, na vida de pecado. Mas sabe, meu irmão, minha irmã, nem sempre o pregador que está aqui à frente, ou o padre lá na missa, vai denunciar o meu pecado. E não é porque não está denunciando que deixa de ser pecado. Não é porque alguém não me falou ainda, Kátia, é pecado que você está vivendo, que não é pecado. Às vezes não estão denunciando, mas Cristo vai incomodar o meu coração. O Espírito Santo vai incomodar o meu coração e dizer: é pecado, renuncia. É pecado. Nem sempre alguém vai anunciar, mas o Espírito Santo vai incomodar. E é tempo. Aproveitemos, renunciemos à vida de pecado que me afasta do Cristo. Esta semana, alguns irmãos aqui do Sopro de Vida, inclusive eu, fomos até a Unacom fazer uma visita. Foi uma visita breve, nós entramos em alguns leitos, rezamos e seguimos para outro. Cantamos alguns louvores, íamos rezando os leitos todos completos, né, dos enfermos, os familiares acompanhando. Naquele momento, muitos profissionais nos acompanharam naquela visita, em cada leito em que fomos rezando. E ali, em um dado momento, uma pessoa rezava assim: perdão, Senhor. Perdão, Jesus. Era a oração daquela pessoa. Eu não a conheço, eu não sei a vida que ela leva, eu não sei absolutamente nada. Mas uma coisa eu sei: naquela tarde, ninguém naquele leito denunciou o pecado de ninguém. Lá, nós só estávamos rezando e pedindo ao Senhor misericórdia dos enfermos. Ninguém apontou pecado, ninguém listou o que é pecado, ninguém leu a palavra de Paulo aos Gálatas, elencando os pecados, ninguém faz isso. Bastou um toque do Espírito Santo no coração daquela pessoa para que ela pedisse perdão, Senhor. Ela não esperou outra oportunidade para pedir perdão ao Senhor. Ali, naquele instante em que foi tocada pelo Espírito Santo, ela pediu perdão, Senhor. Eu não sei pelo que ela pediu perdão. Eu não sei se ela pediu perdão por ser ingrata, talvez, por ver tanta gente sofrendo e ela ter tudo e nunca ter agradecido. Eu não sei se ela pediu perdão por ter cometido uma falta, uma falha com alguém naquele dia, naquele instante. Eu não sei se ela pediu perdão por uma conduta de vida que ela está levando. Eu não sei. Mas eu sei que ela não perdeu a oportunidade de pedir perdão ao Senhor. De se reencontrar com o Senhor na misericórdia dEle, no arrependimento do coração dela. Nem sempre vão anunciar para nós o nosso pecado. Basta um toque do Espírito Santo. E o toque do Espírito Santo, ele constrange o nosso coração. Quando ele diz, é pecado. Volta para mim. Olha para mim. Tenha uma vida segundo o Espírito. Se deixarmos ser conduzidos pelo Espírito, só isso basta. Foi o que Paulo disse aos Gálatas. Vocês andam preocupados com muitas coisas, mas preocupem-se em deixar ser conduzidos, cheios e repletos do Espírito Santo. Cheios do Espírito Santo. Mas para eu ser cheia do Espírito Santo, eu preciso me esvaziar de mim, das minhas escolhas, do meu querer, dos meus pecados. Se eu não tirar os pecados para dar espaço para a ação do Espírito Santo. Esta semana na reunião, Zequinha lembrava um ditado do saudoso Dom Homero: lata cheia ninguém enche mais. Se eu estiver cheia, não adianta derramar em mim. Eu preciso me esvaziar dos meus pecados enquanto é tempo. Eu preciso abrir os olhos e desejar a presença do Espírito Santo, os frutos do Espírito Santo. E Paulo, ele não só inquieta aquele povo, incomoda aquele povo, mas ele aponta o remédio, a cura. Ao mesmo tempo que ele denuncia as obras da carne, e na palavra de Deus, meus irmãos, as obras da carne é como se dissesse assim, uma vida sem Deus. É quando nós nos deixamos levar pelos nossos desejos, escolhas, ímpetos e esquecemos de viver segundo a vontade de Deus. Então, quando Paulo denuncia as obras da carne, para além disso, ele aponta um caminho, uma cura. Ele não só deixa aquele povo incomodado, inquieto, perturbado com os questionamentos que ele fez. Ele vai dizer, ao contrário, o fruto do Espírito é caridade, em alguma tradução tá amor. Alegria. Alegria é fruto do Espírito. Quantas pessoas estão com texto na mão todos os dias, mas não é capaz de dar um sorriso para alguém que encontra? Não é capaz de apertar a mão do irmão? Não é capaz de olhar no olho de quem convive dentro de casa? Mas a oração do texto está em dias. Amém. Louvado seja Deus. Somos adultos e compreendemos. Eu preciso continuar rezando. Mas e o fruto do Espírito? E a alegria? A paz. Eu preciso levar paz onde estou, porque é fruto do Espírito. Não vem de mim, vem do Espírito. Mas aí que está. Eu só vou conseguir levar isso se eu estiver cheia do Espírito. Do contrário, eu vou derramar o que tem dentro de mim. E é muito humano e pouco do Espírito. E Paulo continua. A paciência. Quantos de nós somos provados na paciência? Quantos de nós, às vezes, no trabalho, convivemos com pessoas difíceis? Ou talvez somos nós a pessoa difícil? E alguém tem que agir com paciência conosco? Tem que ter misericórdia conosco? Toda vez que alguém for paciente com você, ou você com alguém, saiba, isso é fruto do Espírito. Não é fácil ser paciente. Principalmente quando alguém testa, questiona, perturba. E nós respiramos fundo, entregamos para Deus e agimos com paciência. Em outra tradução pode estar longanimidade, é isso, a alma que é paciente, que suporta. E Paulo continua, afabilidade, bondade, fidelidade, que é o mesmo que ser leal, brandura. Quantas pessoas não conseguem ser brandas nas palavras? Nas respostas. Quantas conversas dentro de casa poderiam ter terminado bem se a fala fosse carregada de brandura ao invés de ímpeto, de ira, de ódio? Os frutos da carne, as obras da carne. Temperança. quantas pessoas precisam agir com temperança, domínio de si, domínio próprio, das suas paixões, das suas vontades. Meu irmão e minha irmã, para as obras da carne, nós damos conta de fazer, sozinhos. É obra da carne, é do humano, são os pecados. Mas o fruto do Espírito, eu preciso e dependo do Espírito. As obras da carne são nossas. Nós daremos conta de fazer todas elas, se estivermos

brote para mim a graça do fruto do Espírito na minha vida, sabendo eu que as pessoas com quem eu convivo irão desfrutar destes frutos. Não serão só para mim. Da mesma forma que eu consigo ferir o outro com o meu pecado, eu consigo dar o outro a graça de desfrutar do fruto do Espírito. Se eu vivo da alegria e dou um sorriso para alguém, alguém está desfrutando desta alegria junto comigo. Eu estou partilhando. Que tenha isso no meu coração. O desejo de dar frutos e desfrutar dos frutos do Espírito. Sozinha eu darei conta do pecado, mas pelo Espírito eu terei a graça de desfrutar dos seus frutos. Enquanto é tempo, meu irmão e minha irmã, olhemos para dentro de nós mesmos para entender, reconhecer, identificar quais são os pecados que têm me afastado da verdade, da única verdade que salva, que é Cristo. O que é que hoje eu preciso renunciar? O que é que hoje eu preciso abrir mão para que a minha vida saia daqui diferente de quando eu cheguei? Nós não podemos brincar com a nossa salvação. Eu já disse isso aqui outras vezes, vou dizer agora, e quantas vezes eu puder me lembrar, eu direi. Porque eu penso que isso toca em todo e qualquer tema, todo e qualquer assunto, todo e qualquer querigma. O assunto mais importante das nossas vidas é a nossa salvação. Porque tudo ou me leva para ela ou me tira dela. O pecado que hoje eu assumo na minha vida e que eu vivo me tira essa salvação. O desejo de renúncia que está no meu coração agora, que o Espírito Santo está me incomodando, me garante a salvação. É o reino de Deus que nos foi prometido. É o reino de Deus que já nos foi alcançado. E que nós receberemos. A gente só precisa saber escolher. A conduta é nossa, porque Cristo nos libertou. As escolhas são nossas. Quando Cristo incomoda o meu coração para que eu reconheça o meu pecado, não é para que eu fique nele lamentando, lamuriando. É para que eu olhe para ele e pense: não é aqui que eu quero viver. Não foi para o pecado que Cristo me fez. Foi para a graça do Espírito Santo. Deseje com toda a força do teu coração, do teu pensamento, estar no Espírito Santo. Ter uma vida conduzida pelo Espírito Santo. Santo Agostinho diz assim para nós, para terminarmos, para que a gente possa rezar juntos esta palavra, porque a pregação, ela prepara o nosso coração para a oração. Santo Agostinho disse: a aspiração da carne é a morte, mas a aspiração do Espírito Santo é vida e é paz. Você e eu precisamos aspirar hoje, urgentemente, enquanto é tempo, o Espírito Santo. Você e eu precisamos desejar de todo o nosso coração o Espírito Santo. Eu quero ter uma vida conduzida pelo Espírito. Enquanto é tempo, eu busco a conversão. Enquanto é tempo, eu busco a presença dócil do Espírito Santo. Olhe para dentro do teu coração, no mais íntimo do teu ser, onde ninguém vê, só o Espírito Santo. O que é que tem aí dentro que precisa ser esvaziado? O que é que está aí dentro que o Senhor tem incomodado para dizer: filho, filha, não foi para isso que eu te fiz. Não é para esta vida que eu sonhei a tua vida. O que é que hoje você e eu precisamos nos esvaziarmos para que sejamos repletos do Espírito Santo? É na intimidade do nosso coração que o Espírito Santo quer morar, quer estar. Tem espaço para o Espírito Santo aí? Tem espaço para o fruto do Espírito Santo aí? Tem espaço para a graça e misericórdia de Deus aí dentro? É onde ela quer habitar. É onde ela quer fazer morada e quer transformar. Deixemo-nos ser conduzidos.

conduzidos pelo Espírito Santo. Eu convido você a ir se colocando de pé, na sintonia desta palavra. Como eu disse, é ela quem prepara o nosso coração para que nós possamos rezar. A palavra de Deus, ela planta no nosso coração a nossa oração. Como se nós tivéssemos recebido nas mãos esta carta que Paulo enviou aos Gálatas, ela chega para mim, para você, e pergunta: como é que está o teu coração? Como é que estão aí as obras da carne? Vai dizendo para o Senhor o que é que está aí dentro e que Ele te incomodou. E mesmo que não tenha forças aí dentro, peça ao Senhor a força de renunciar o que precisa ser renunciado. Peça ao Espírito Santo a graça de dizer não para aquilo que Ele quer muito longe de nós, porque não foi para isso que Ele nos fez. Paulo se preocupou com aquele povo que estavam preocupados também com os pormenores. Às vezes os pormenores distraem o nosso olhar, mas o Senhor coloca ele de volta onde tem que estar. O que é que eu preciso dar atenção nesta noite? O que é que eu preciso dar atenção para a minha vida, para que seja diferente conforme a vontade de Deus?

compassiva, para que eu possa deixar de lado o orgulho. Meu irmão, minha irmã, seja firme agora, seja combatente agora, seja um homem ou uma mulher de oração, através desta palavra a nós dirigida.

Esse é o intuito do inimigo, meu irmão, minha irmã. Por isso, através desta carta dirigida ao sopro de vida nesta noite, o apóstolo Paulo dirige para nós

virtude de ser conduzido pelo Espírito Santo, de ser guiado pelo Espírito Santo. Porque, meu irmão, minha irmã, quando você é guiado pelo Espírito Santo, você vai brilhar, você é diferente. E é isso que o Espírito Santo faz em nós. É isso que eu dizia lá no início: aquele que tem um encontro com Jesus nunca mais é a mesma pessoa. Porque você passa a ser guiado pelo Espírito Santo, você passa a ser conduzido pelo Espírito Santo, você começa a lutar, a travar uma luta constante contra os desejos da carne, contra os impulsos da carne. Porque, como dizia o saudoso Dom Homero, o pecado ele é gostoso. E ele comparava o pecado com uma laranja lima. A laranja lima, ela é doce, quando você chupa depois vem um gosto amargo. O pecado é dessa forma. O inimigo te oferece bem bonitinho. No momento é saboroso, mas depois vem uma grande dor. Esse é o intuito. Por isso, meu irmão, minha irmã, deixa ser atraído pelo Espírito Santo nesta noite. E vai dizendo: Espírito, toma agora. Vai, abre a tua boca agora e começa a dizer: toma a minha história, Espírito Santo. Toma agora a minha vida, Espírito Santo.

me resta, meu irmão, mas não perca tempo, abra o teu coração nesta noite e deseja agora ser tomado completamente por este Espírito Santo. Permita cair agora todo orgulho, toda incompreensão, toda dureza, toda resistência dentro de você.

até onde vai o teu orgulho. Não resista ao Espírito Santo, mas deixai ser guiado por ele nesta noite.

Coloca a mão sobre o teu coração. O inimigo, ele tem agido de muita força nos tempos atuais. Ele tem neutralizado os filhos de Deus. Ele tem oferecido tantas coisas e nós achamos que é liberdade. Ele tem calado muitos filhos. Ele tem feito muitos adoradores não adorar mais. Ele tem feito pessoas de coração bom se endurecer. São astúcias, são técnicas de Satanás para destruir os filhos de Deus, para que você não viva as obras do Espírito. E a sua vida vai se tornando uma grande escuridão. Você vai perdendo o brilho, meu irmão, minha irmã. Você vai se tornando uma pessoa insuportável. É isso que o inimigo quer fazer com os filhos de Deus. Vivemos em um tempo hoje onde as igrejas estão muitas vezes se esvaziando. As pessoas preferem os prazeres da carne, as obras da carne, o prazer, a bebedeira, como diz a palavra, os frutos da carne, brigas, intrigas, bebedeiras, orgias e tantas coisas mais, ofensas. Isso vai se tornando um grande abismo que vai nos separando

graça de Deus. E a vida vai passando. Eu não sei quanto tempo mais me resta. Você não sabe quanto tempo mais te resta, meu irmão. Começa a partir de hoje a renunciar, a dizer: Senhor, eu quero viver no teu Espírito. Eu não quero mais viver uma vida de pecado. O salário do pecado, meu irmão, é a morte. Ele leva a pessoa, vai neutralizando aos poucos. É como uma pessoa que começa a ter uma paralisia e começa pelos dedos, as mãos, os braços, e vai paralisando até ao ponto da pessoa não conseguir mais se mover. Eu quero que nesta noite você reflita esta palavra. Você que veio aqui todas as quintas-feiras, que vai às santas missas, você servo deste grupo de oração, cuidado, o inimigo está te neutralizando, o inimigo está te calando, o inimigo está te colocando ao chão, e quando você perceber, já é muito tarde. Com a mão sobre o teu coração, vai pedindo, como a nossa irmã Kátia colocou, aquela pessoa lá na Unacom, que dizia: misericórdia, Jesus, perdão, Jesus. Vai dizendo perdão, Jesus, pelas vezes que eu vivi pelas obras da carne, os desejos da carne, os impulsos da carne, e eu fui ofendendo o teu coração, eu fui distanciando de ti. Vai dizendo isso e abre o teu coração e vai dizendo: Senhor, eu quero a partir de hoje, no dia 9 de julho de 2026, às 8 horas e 55 minutos, eu quero começar uma nova história. Eu quero começar a viver pelo Espírito, a ser guiado pelo Espírito Santo. Em tudo que eu for fazer, eu quero ser guiado pelo Espírito Santo. As minhas atitudes, as minhas decisões, eu quero ser guiado pelo Espírito Santo. E vai cantando isso. E vai cantando.

0: aplauda esse Deus, igreja. Aplauda Jesus e vai dizendo: louvado seja, bendito seja o teu nome, Jesus. Amém. Aplauda mais forte, igreja, ele merece. Aplauda mais forte, ele merece. É para Jesus. Amém. Quem está feliz, levanta a mão e diga: eu. Oh, glória.
1: Louvado seja nosso Senhor Jesus Cristo. Só para partilhar com vocês, enquanto rezava, o Senhor dizia ao meu coração que quantos sofrimentos nossas vidas têm enfrentado. E às vezes nós não entendemos o porquê, nem para quê. E aí a gente, à medida que vai rezando, deixando o Espírito Santo falar em nós, a gente vai entendendo que muitas das vezes esses sofrimentos são frutos das escolhas que fizemos longe do Espírito. Mas a partir de hoje vai ser diferente, porque Deus falou ao nosso coração. Quando nós nos deixamos ser guiados e conduzidos pelo Espírito Santo, os frutos não são de sofrimento. É de bênção, graça e misericórdia pela ação e presença do Espírito Santo. Amém? Querido

Louvado seja o nome de nosso Senhor Jesus Cristo. Quem aí está repleto da presença do Espírito Santo, diga eu. Que grande bênção a nossa reunião de oração nesta noite, não foi, irmãos? Que mover do alto. Tenho certeza que eu e você, cada um de nós, saímos daqui nesta noite repletos e envolvidos pela essa presença do Espírito Santo. E que possamos fazer o compromisso nessa semana de retornar nessa leitura, escolher um fruto do Espírito Santo e colocar em prática na nossa vida nessa semana. Porque a graça dele já pertence a nós, o Espírito Santo já está conosco nessa noite e vamos sair daqui homens e mulheres renovadas por este Santo Espírito. Amém? Quem aí são os visitantes dessa noite? Quem são? Temos um ali, que grande bênção, amada irmã. Aqui é a